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Agora, João Paulo e Daniel, o cheiro dela. Na segunda-feira boa dessa, um cheirinho dela não faz mal pra ninguém, né? Tô falando do cafezinho também, viu, gente? Bom dia. Né, Fiu-Fiu?

Bora, mimosa! Gente, amiga, agora são 4 horas mais 34 minutos, a hora certa, 4h34, vamos chegando no nosso WhatsApp, pois é, segunda-feira, 29 de junho, né? Dia de São Pedro, dia da secretária, não é isso? Então, que coisa boa, né, gente? Bom dia, 29

0: 29 de junho de 2026. Nosso WhatsApp à sua disposição para você mandar o seu recado, mandar o seu bom dia. 62 é o nosso DDD. O nosso número é o 984-80-84-53, tá? Pimentinha vai te fazendo companhia até as 8 horas da manhã. E vamos lá então, Rosimar, bom dia.
1: Bom dia, Pimentinha, tudo bem com você? Tudo bem. O meu bom dia hoje vai para as filhas, Roberta, Yuki e Yukiane, e para os netos, Luiz Guilherme, Adriele, Lívia e Bianca. Tchau, obrigado.
0: Eu que agradeço. Bom dia, meu abraço. Bom dia, Derli. Bom dia, Edna. No entroncamento da Lagoa Santa, BR-158. Alô, Derli. Alô, Edna. Meu muito obrigado a vocês, tá? Felicidade. Boa semana. Jorge Tavares, bom dia, amigo.
2: Bom dia, meu amigo, meu irmão Netinho. Bom dia para todos os ouvintes do Café com Leite da Madrugada da Serra Dourada, com nosso amigo Pimentinho. Bom dia para o Antônio Marcos, Campo Alegre, Goiás. Bom dia para o professor Marcos Cristalino. Bom dia a todos. Viver assim para não esquecer ninguém. Que é uma segunda-feira, uma semana e abençoar de saúde. Paz e bênção e sorte ao nosso amigo Pimentinho. Hoje é o último dia dele na Serra Dourada, mas voltará com a bênção de Deus como deputado estadual. Na glória e na bênção de Deus e com nossa força, ouvir. Tamo junto e misturado, meu irmão. Que é o Jorge Tavares, São Bartolomeu.
0: Muito obrigado, amigo Jorge Tavares, tá, meu irmão? Que Deus abençoe sempre as nossas vidas, né? Obrigado de coração, tá, meu irmão? Bom dia, bom dia, bom dia. Rodrigo Fernandes de Lusiânia, grande amigo, bom dia.
3: Bom dia, meu amigo Luiz Carlos Pimenta, você tá bom?
0: Bem,
3: tá
0: bem.
3: Mentira, tô passando aqui pra desejar você uma boa sorte. Você vai fazer muita falta pra nós, viu? Mas é por uma boa causa, vai chegar com a vitória, se Deus quiser. Eu creio no Senhor Jesus, viu? Deus te abençoe, Deus te ilumine. E vai dar tudo certo, tá bom, Pimenta? Não vou falar muito não, porque não a gente fica meio... Tá bom? Deus abençoe. Tchau, obrigado. Tô aqui já agarrado tirando leite. Bora, bora.
0: Grande amigo Rodrigo, minhas considerações, meu muito obrigado pelas palavras, irmão. Que Deus abençoe grandemente você, sua família também. Eu também vou sentir saudades, mas com fé em Deus a gente volta a partir do dia 4 de outubro, né? Vamos nos despedindo hoje, deixando meu abraço apertado a todos vocês e vamos dando sequência na vida, né, meu irmão? 4h37, bom dia pro Zelão, o Zé Antônio Palmeirense, os amigos de Itapaci, né? Zé Antônio, Zelão, muito obrigado a vocês, bom dia. Lázaro do Bar, bom dia, amigo.
4: Bom dia, nosso deputado estadual, Pimentinha. Pimentinha, hoje é o derradeiro dia seu, né? Você vai dar uma saída.
0: É verdade.
4: Buscar lá o diploma de deputado.
0: Amém.
4: Muita sorte pra você, que Deus abençoe nessa caminhada aí, rapaz.
0: Obrigado, Deus, amigo, obrigado.
4: Que tudo vai dar certo pra você.
0: Amém.
4: E um bom dia também a todos os como é que fala? Os ouvintes aí da Serra Dourada, viu?
0: Amém.
4: Tudo de bom pra você, Pimentinho.
0: Muito obrigado, viu, amigo Lázaro? Um abraço a você, a cidade querida de Crixás e toda a região. Meus agradecimentos, tá? Ô, Lúcia, bom dia. Porangatu chama.
5: Bom dia, Luiz Carlos Pimenta. Bom dia para você e para todos os ouvintes. Um bom dia para Valdene, Maria Marques, Anaide Carvalho, Tom Xangai, Renatinho Caçambeiro, Agente São Miguel, Coelho e a Coelha, Zé Bonitinho, Joaquim Portela, Goianinha do Laço, Peixinha, Adnei. E hoje, sua despedida. Um feliz e abençoado aniversário para você. Muita gratidão.
0: Muito obrigado, amiga Lúcia. Deus abençoa sempre, sempre, sempre. Pois é, gostaria muito também de estar pelo menos amanhã aqui com vocês para comemorar mais uma era, né? 58 anos amanhã, mas estarei firme, pensamento positivo e o importante da vida, saúde. Não é isso, gente? É isso aí. Obrigado, Lúcia. Bom dia, Baixinha.
6: Bom dia, Pimentinha com a Baixinha. Se tu logo azul, tá pra si. Manda um abraço a turma, só rompei trabalho na Rupia S.A. Que Deus abençoe, que todos tenham uma ótima semana. Uma ótima segunda-feira, abençoada por Deus. Tchau, obrigado.
0: Tchau, obrigado, baixinha. Edson, porteiro da Coac.

0: cristalina. Obrigado, Edson. Bom dia para você também. Obrigado pelas palavras. A todos da Coacris, a toda Cristalina região, meus agradecimentos. Muito obrigado, bom dia. DJ Felipe, na cidade de Itapaci. Obrigado, DJ Felipe. Forte abraço a você e toda a sua família. Muito obrigado. Boa semana, bom café da manhã para nós. 4 horas 39 minutos, Lúcia. Bom dia.
1: Bom dia, Pimentinha. Hoje eu vou dedicar especialmente a você, tá? Que Jesus abençoa, que você te proteja, que você alcance todos os seus objetivos. Você,
0: amém.
1: No último dia do programa, que Deus abençoe sua vida, abençoe sua família. Que Deus vai te proteger de tudo, tá? Que você consiga alcançar os seus objetivos. Tá bom?
0: Obrigado, amiga. Obrigado.
1: Um abraço pra você. Tudo de bom pra você. Fique com Deus. Até depois da eleição, tá bom? Fica com Deus.
0: Amém. Fica com ele também. A minha gratidão. Bom dia, professora Idalícia, no Oriente. Alô, professora Idalícia. Bom café da manhã. Boa semana, viu, amiga? Júnior Brasília, de São Benedito, no Ceará. Meu abraço, Júnior Brasília. Bom dia. Amigo Claudiron de Goianésia, tá tudo bem, Claudiron? Espero que sim, boa semana, amigo, bom dia. Valdinei, bom dia pra você também, o famoso Dinei da Coca-Cola, obrigado, tá lá em São Simão, feliz da vida. Obrigado, Valdinei, bom dia. Mari, na cidade de Cristalina, tudo bem, Mari? Bom dia, bom dia, bom dia, bom dia. Leomar Pires, no Distrito Federal, obrigado, Leomar, forte abraço, obrigado pela força, pelas palavras. Vampeta de Palmital de Minas, obrigado amigo Vampeta, bom dia, bom dia, bom dia. Amigo Júlio César de Tarumã, tudo bem Júlio César? Abraço a você, a Sinésia mamãe, toda a família e todos de Tarumã e região. No bairro Rosário de Luziânia, o amigo Roberto Santos, ô Robertão, obrigado amigão. Bom dia, bom dia, bom dia para você, para toda a família, tá irmão? Que Deus te abençoe hoje e sempre, viu? Maria Marques, Araguaçu, no Tocantins. Bom dia, Maria Marques.
2: Bom dia, Pimentinha. Boa segunda-feira abençoada para você, sua família, o Coelho, mais a esposa, Zé Bonitinho, Renato, Carequinha, o Peixinho, a Luz, a Dinei, Gueninha Ridlas, Valdene. Feliz aniversário para você, Pimentinha, que amanhã é seu dia.
0: Amém.
2: Que Jesus abençoe sua caminhada, Jesus. Um feliz aniversário abençoado do Senhor. Jesus passa na frente, abençoando e te guardando.
0: Amém.
2: Jesus, tudo de bom para você, Pimentinha.
0: Obrigado, Maria Marques. Assim seja para todos nós, viu? Obrigado de coração. Agora 4 horas 42 minutos. Claudionei, bom dia.
3: Bom dia, Pimentinha. Aqui é o Claudionei. Estamos aqui com o Caio Pneu. Terminando mais um plantão, eu e meu amigo Gleidson. Hoje tem Brasil e Japão, né?
0: É verdade.
3: Brasil passa.
0: É hoje, passa.
3: Pimentinha, taca pra nós aí. Pra dormir na praça com Bruno e Marrone. Estamos aqui te ouvindo aqui o Café com Leite. Fica com Deus. E é um bom trabalho pra você aí.
0: Obrigado.
3: Passar os dias aí, que dá tudo certo pra você.
0: Fica amém.
3: Com Deus. Dá tudo certo.
0: Já fica deu. Com Deus também, Claudionei. Meu abraço a você e a toda a família. Gibrail, da cidade de Minasu. Brasil na cabeça, Pimentinha. Valeu, amigo. Obrigado também pelas palavras, viu, Gibrail? Um abraço a você, a todos de Minasu e toda a região. Meus agradecimentos, tá? Bom dia, Antônio Marques.
4: Bom dia, Pimentinha. Ótima segunda-feira para você. Pimentinha, parabéns, felicidades. Que Deus te abençoe e ilumine seus caminhos.
0: Amém.
4: E que Deus abençoe também, Pimentinha, na sua caminhada, na sua campanha.
0: Obrigado, amigo.
4: Que tudo de bom aconteça na sua vida. Bom dia para Marcinha Pinheiro, Mônica Alves, professor Marcos Flamenguista e Jorge Tavares.
0: Valeu, amigo. Obrigado. Pois é, da minha idade, hein, rapaz? Só que o senhor já fez no dia 13 de junho, né, Antônio Marques? 58 também. Amanhã com o Pimentinha vai completar 58, né? Muito bom, graças a Deus e ao lado de todos vocês aqui na Serra Dourada. Há muitos anos que aqui estamos. Eu quero aqui já de antemão deixar meus agradecimentos a cada dona de casa, a cada pai de família, a juventude, criançada. Muito obrigado, gente. Que Deus abençoe grandemente a vida.

0: de todos nós, tá? Obrigado de coração, viu? Vamos lá então, 4 horas mais 44 minutos. Daqui a pouco a gente retorna no WhatsApp. Vou ali atrás daquele cafezinho da Tia Lourdes, né? Pra dar uma geral aqui, pra ficar firme no batente. 16 para 5, Bruno e Marrone, Dormir na Praça. Gente, amiga, muito bom dia, uma boa segunda-feira, um bom café da manhã, uma semana iluminada. E vamos juntos hoje, eu sou muito mais.
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0: 6 minutos, bom dia, bom dia, bom dia. Faltando 4 minutos para 5. Ó, chegou o cafezinho da Tia Lourdes, está todo mundo servido. Bom dia, boa segunda-feira, hoje 29 de junho. E um bom café da manhã para todos nós, né, minha gente amiga? Bom dia, bom dia, bom dia, bom dia. Pimentinha te faz companhia até as 8 da manhã, tá bom? Vou tomar um cafezinho ali, segura aí.
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0: Jorge Luiz e Fernando, vamos ouvir mais uma vez essa canção? É perfeita demais, né? Riozinho.

0: Essa de Christian Ralph, eu vou dizer, que canção bonita, né? Christian Ralph, tá doido. Já tomei um cafezinho caprichado ali, bom dia, espero que você também já tenha tomado o seu ou tá preparando esse cafezinho no jeito aí, né? Bom dia, bom dia, bom dia, minha gente amiga. Agora 5 horas mais 7 minutos, segunda-feira, 29 de junho. Pimentinha te fazendo companhia até as 8, tá? Às 8 da manhã chega Grazi Tavares no Manhã Show. Vamos dar mais uma passadinha no nosso WhatsApp, 62 é o nosso DDD. O nosso número é o 984-80-84-53, né? Aparecida de Chaveslândia, bom dia pra você, Aparecida, e toda a sua família, tá? Bom dia, Zé Luiz.
1: Alô, Pimentinha, bom dia, bom dia. Aqui é o Zé Luiz, bom dia, começo de semana aí pra todos.
0: Valeu, Zé Luiz, amigo, companheiro na Três Barras, bom dia. Idalina, bom dia.
2: Bom dia, Pimentinha, tudo bem? Aqui é Idalina da Vila Andrade. Manda um bom dia pra mim, Pimentinha. Idalina de Cristalina, viu,
0: aí, Pimentinha? Aí sim, Vila Andrade Cristalina, né, Idalina? Muito obrigado, viu, amiga? Bom dia. Na Pedreira de Itapaci, amiga Maria Divina, rainha do cafezinho. Bom dia pra você, pro sogrão divino, o rei da farinha, não é isso? Em Itapaci, o esposo Everton, mais um plantão sendo vencido. Um abraço ao Everton, toda a equipe aí do SAMU, toda a Itapaci região. Obrigado a vocês, valeu. Pessoal da Pedreira também, os trabalhadores, bom dia. Júnior de Nova Glória, né? Um abraço para você, Júnior, e toda a sua família. Bom dia, viu, amigo? Rosivaldo, bom dia.
3: Bom dia, meu amigo Pimenta. Bom dia, que tá todos que estão com o rádio ligado nessa madrugada. Pimenta, manda um alôzinho para nós aqui no nosso PA Campo Alegre, nossa querida Tataíra. Tudo de bom. Valeu, meu irmão.
0: Valeu demais, Rosivaldo. Bom dia, bom dia, bom dia. Alô, Léo, alô, Cida, alô, Artuzinho, bom dia.
4: Bom dia, Pimentinha. Aqui é o Léo de novo, mais um dia pra começar a batalha.
0: Verdade, amigo.
4: Eu, a Cida, eu, Arthur. E um alô pro Paulinho lá no setor aeroporto, em Itapaci. Nós estamos aqui na Fazenda Jatobá. Valeu, obrigado.
0: Eu que agradeço, amigo. Bom dia, bom dia, bom dia. A Cida é o Francisco, né, de Cristalina, bom dia.
5: E aí, Pimentinha, aqui é o Francisco de Assis, do assentamento Vitória, município de Cristalina. Bom dia. Aqui tem, você tem dois votos aqui, tem o meu da mulher. Você será o nosso candidato a deputado estadual.
0: Amém, amém. Feliz.
5: Muitos anos de vida pra você, saúde e felicidade.
0: Obrigado, amigo.
5: Uma boa esfera.
0: Obrigado.
5: Seja, você vem aqui no assentamento Vitória, no município de Chalena, eu quero um adesivo seu.
0: Na hora, meu irmão, na hora. Obrigado de coração, bom dia pra você, pra todos do assentamento Vitória região, Eliseu Borges de Cristalina, obrigado.

0: Eliseu, Casa dos Pães, amigo, obrigado mesmo, viu? Pelas palavras, viu? Já parabenizando o Pimentinha pelo aniversário que é amanhã, mas como amanhã o Pimentinha já não estará mais aqui, né? Por ser pré-candidato a deputado estadual, me afasto hoje da emissora, retorno, se Deus assim permitir, no dia 5 de outubro. Serão 3 meses aí de muitas saudades, mas a gente vai se encontrar nesse Estadão de Goiás com fé em Deus, viu, meus irmãos? Obrigado mesmo a todos, tá? Fabiano de Lusiânia, bom dia pra você, rumo à Vazante, vai com Deus e um abraço do Pimentinha. Neuza do Oriente, bom dia, olha a hora, 5h10.
1: Bom dia, Pimentinha, aqui é a Neuza do Oriente. Alô aí pro Adilson, trabalha ali de guarda. Alô pra Eliane, alô pro Jefferson, alô pra Teona, Lando. Assiste esse programa todo dia.
0: Certo.
1: Tchau, fica com Deus.
0: Fica com Deus também. Bom dia, boa semana pra vocês. Márcio Correia, grande amigo, irmão da nossa linda e querida São Simão. Bom dia, Márcio.
2: Bom dia, Pimentinha. Aqui é o Márcio Correia Lopes, São Simão. Primeiramente, te desejar um feliz aniversário.
0: Obrigado, amigo.
2: Muita saúde, muita paz, muita alegria.
0: Amém.
2: Muita prosperidade, muito sucesso. Todo tanto você merece.
0: Ô, glória.
2: Você é um ótimo comunicador. E também, te falar que pega firme na ponta do seu lado e que não vai pegar pro lado de cá.
0: Oh, assim, coisa boa.
2: Você vai votar como nosso deputado.
0: Amém.
2: Nosso locutor das manhãs. E nosso deputado, feliz aniversário e fique com Deus, Pimentinha.
0: Amém, irmão. Fica com Deus também. Obrigado pelas palavras. Deus abençoe você. Quero aqui, amigo, já agradecer a toda a cidade também de São Simão pela receptividade clamorosa. Cada vez que eu chego nas cidades, no estado de Goiás, eu me surpreendo ainda mais. A recepção que fizeram com Pimentinha em São Simão, sábado passado, anteontem conhecido assim, foi algo para ficar na história também mais uma vez. Que receptividade foi essa? Foi na cavalgada da 44, nós circulamos aí no trio elétrico e os cavalheiros e as calguels desfilando aí nos animais na cidade de São Simão. Nas ruas e avenidas, saímos lá do garimpo, onde eu estive visitando alguns amigos no garimpo, tá? Muito feliz, Carlinhos Goiano, do meu lado sempre, cara maravilhoso e abençoado, que eu quero agradecer demais da conta a todos. Se eu for citar nomes aqui, eu me perco, né? Mas aí, em especial, filho do Paulo Bocão, o Gustavo, um dos organizadores da festa, o Edilson, outro organizador, o cara que tem a voz do rodeio, um abraço a ele, família, a todos que me recepcionaram aí, eu não tenho nem palavras para agradecer vocês. E depois da grande cavalgada na cidade, nós fomos lá para o Bartista, né? Na 44, palco montado, música ao vivo, muita, mas muita gente bonita participando, e eu fiquei muito, mas muito feliz andando no meio do povo, e nós marcando, registrando o momento com fotos, com vídeo e muito mais. Então eu estou aqui para agradecer de coração, gente. Muito obrigado pelo carinho de vocês com a minha pessoa. Que Deus venha assim derramar muitas bênçãos a todas essas famílias. Não só em São Simão, mas nesse estado de Goiás. Grande parte desse Brasil que estão sempre nos dando prazer dessa audiência extraordinária que é a Serra Dourada. Muito obrigado mesmo, de coração, a cada um de vocês. Com o decorrer aqui, nós vamos falando em mais pessoas aí, porque foi gente demais, meu Deus. Bom dia também aqui de Nair e Fiotão.
3: Bom dia, meu amigo Pimentinha. Aqui quem fala é o Fiotão da Fazenda Caetano, Recanto Sertanejo, município Luziane. Você tem uma boa segunda-feira, meu amigo. Que Deus te ilumine na sua caminhada aí, uma eleição, hein?
0: Amém, amém.
3: Que você seja eleito, meu amigo. Você é uma pessoa boa, você merece.
0: Obrigado, irmão.
3: Uma pessoa que... pessoa de Deus, Pimentinha.
0: Amém.
3: Pimentinha, depois você mandou um alô lá na Fazenda Piancó, pro Rony, Rodrigo.
0: Sim.
3: Junho, Camila.
0: Sim.
3: Na Fazenda Indaiá, Serginho, Barra.

0: Dinei. Você manda um abraço pra minha esposa, Dinaí. Se tivesse a programação, você manda uma música de Rio Negro e Solimões pra mim. Queria que o sol descesse no frio da madrugada.
1: Que é
0: abraço,
1: isso?
0: Meu amigo. Felicidade.
1: Aí falou bonito, rapaz. Valeu demais. Só que não seria Frio da Madrugada só este o nome? Porque assim, queria que o sol descesse no frio da madrugada. É, não sei. Pelo nome da moda eu não me recordo, mas vou procurar. Tá bom, Fiotão? Obrigado. Dinair, bom dia. Obrigado, viu? Professor Nenilton e professora Paulina, em Avelino Lopes, no Piauí. Bom dia, professor. Bom dia, professora. Bom dia, amigo Deraldo, na cidade de São Simão. Obrigado, Deraldo. Obrigado de coração pelas palavras. Que Deus te abençoe, abençoe a todos aí. Muito obrigado sempre, viu, Deraldo? Pedro e Nenê. Nenê e Pedro, na Megawatt Serviços Elétricos, em Luiz Alves. Bom dia a todos vocês e muito obrigado sempre. Marcinha Pinheiro, na querida Cristalina. Bom dia para o Antônio Marques, de Campo Alegre. Marcela em Minasul, Coelho, estou em Xangai, Renatinho Caçambeiros. E todos na escuta, muito obrigado, valeu Marcinha, pela força, pelas palavras, e Deus venha abençoar você e família sempre, tá? 5:16, Zé Gomes, bom dia.
2: Bom dia, Carlos Pimenta, bom dia a todos os ouvintes da Serra Dourada. Toca uma música boa aí com Zé Fortuna e Pitangueira, Esteio de Arueira.
1: Raul,
2: Deus
1: hein?
2: Abençoa você pelo seu aniversário, pelos seus 58 anos.
1: Amém.
2: Que você seja feliz na sua carreira.
1: Amém.
2: E parabéns para você mesmo. E que Deus vai abençoar você muito. Você vai ser o deputado estadual do estado de Goiás. Brasil 2-0 no Japão.
1: Olha aí, olha aí. Aí eu vou te contar, só falou coisa boa, tá doido, gente. Ô Marquinhos, bom dia.
3: Alô, Pimentinha, bom dia, bom dia. Aqui é o Marquinhos aqui do São Miguel do Araguaia. Da Piratininga também. Sentido aqui é Goiânia. Chegar ali antes do jogo do Brasil. Ajuda a tarde, um abração aí. Ótima semana pra você.
1: Obrigado, amigo. Aquele abraço do Pimentinha pra você também, toda a sua família. Bom dia. Bom dia, Jane. Bom dia, Dona Cida. Na querida São Simão. Alô, Dona Cida. Alô, seu Nilson. Alô, Jane. Obrigado de coração a todos. Bom dia. Muito obrigado sempre. Luiz Antônio, também de São Simão, sentido a Quirinópolis, com o pessoal da saúde. Obrigado, viu, meu xará Luiz. Um abração pra você. Boa viagem. Deus proteja todos vocês aí, tá? 5:17, mais bonitinho do Brasil.
4: Bom dia, meu amigo Luiz Carlos Pimenta, o Pimentinha, o meado do Brasil. Andando aí pra Antônio Xangai, pra Valtendo, pra Renatinho Caçambeiro, pra Júlio, pra Dora Maria, pra Marcinho Pinheiro. Eu estarei por aqui na escuta. Boa sorte pra você, meu amigo.
1: Obrigado, meu amigo Zé Bonitinho. Um abraço a você e a todos de Caiapônia em região, tá? João Bosco, passando aqui também para te agradecer, tá? Pela mensagem, Dona Ângela, Luiz, Hugo, que Deus assim, ó, abençoe sempre a vida de vocês, essa família de guerreiros, esse João Bosco, exemplo de homem, pensa num cara bom, gente, humildade chegou e parou, Dona Ângela da mesma forma, os filhos Luiz e Hugo, graças a Deus formados, estão aí juntos com a família, na cidade querida de Orizona, ao lado do Niltim e toda a família, meu abraço a vocês, muito, mas muito obrigado mesmo de coração pelas palavras, João Bosco, tá? Você sabe quanto vocês são especiais na minha vida, nossa amizade não é de hoje não, graças a Deus, né, irmão? Niltim, a Gisele também, meu abraço, Maurílio, a Nilva, o Rio de Família, a Marília, a Princesa Helena, o Eric, o Nilber, né? O João Bosco, a Dona Ângela também, tá? Meu abraço especial, Nego Guerra, a Dona Maroni, o Edson, né? A Lidiane da Construfácil Materiais para Construção. Essa turma boa aí de Orizona nos quatro cantos, recebam sempre o meu abraço, a minha gratidão. O estado de Goiás, recebendo sempre o meu bom dia especial e o desejo de uma semana de muita paz e boas conquistas. E dá-lhe Brasil hoje. Vamos dar uma goleada logo nos 4-0 hoje no Japão? Será? 5:20. Zé Fortuna e Pitangueira, sim, ó. Este...

0: 23 minutos, toda hora tem.
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0: Agora Marcinha Pinheiro também aumenta o volume, que eu sei que gosta, né, Marcinha? Rio Negro e Solimões, e esse frio da madrugada, 5h24.

Rio Negro e Solimões, frio da madrugada. Hora certa, minha gente amiga, são 5 horas 27 minutos agora. Bom dia, bom dia, bom dia. E vai um bom dia especial também aqui ao amigo Pedrinho da Rádio, no Curral de Dentro, Minas Gerais. Ô Pedrinho da Rádio, um abraço a você, a toda a sua família, aos amigos e amigas do Curral de Dentro, Minas Gerais. Tá certo, amigo? Bom dia, bom dia, bom dia, bom dia, bom dia. E essa aqui também foi uma regravação de Leandro e Leonardo. Mas essa aqui é a verdadeira. Tiago e Tobias, Gostoso Sentimento, 5h28 agora. Essa canção é linda.

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1: Bom dia, bom dia, bom dia, bom dia. 5 horas 32 minutos é a hora certinha. Passou de 5:30, Pimentinha. Então tá na hora de quê? Na hora de dar um sorriso, se a piada for boa.
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3: O caboclo falou pro outro: rapaz do céu, não tô entendendo minha mulher não, rapaz. Me deu um tapa na cara só porque eu apertei o peito dela. Okay. Falou: rapaz, essa mulher sua tá estranha demais. A minha eu aperto a hora que quiser. Ele falou: mesmo quando você aperta com a porta, com o guarda-roupa?
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1: Número 1 do Brasil, 5:32. Bom dia.
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1: Recordação que não para. Lourenço Lourival recordando o caboclo a Tereza.
5: 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Apiei com muito jeito, ouvi um gemido perfeito e uma voz cheia de dor. 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Jurei de fazer vingança por causa do nosso amor. Pela fresta da janela, vi uma luzinha amarela e o lampião quase apagando. Vi uma cabocla no chão e o cabra tinha na mão uma arma alumiando. Virei meu cavalo a galope, risquei de espora e chicote, sangrei a anca do tarro. Desci a montanha abaixo, galopando meu macho e seu doutor fui chamar. Voltamos lá pra montanha, naquela casinha estranha, eu e mais seu doutor. Encontramos um cabra assustado, chamando nós dois para um lado e a sua história contou.

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1: Hora certinha, agora 5 horas mais 36 minutos. Ô, família sertaneja, bom dia, bom dia, bom dia. Boa segunda-feira, hoje penúltimo dia do mês de junho, dia 29. 5h37, o digital dá um passo à frente, olha a hora certa. 5 horas 37 minutos. Leandro e Leonardo, sublime renúncia. Bom dia, Goiás. Bom dia, Brasil.
2: Hoje...

0: 6 horas da manhã. Bom dia, bom dia, bom dia, minha amiga dona de casa. Bom dia, pai de família. Bom dia, bom dia, bom dia, bom dia, juventude. É isso aí, né, gente? Segundona boa, com cara de quê?
1: Hã? Brasil!
0: Haja coração. Bem, amigos do SBT, Galvão Bueno, logo mais às 2 horas da tarde. TV Serra Dourada, SBT, é Copa do Mundo, é Brasil. Brasil e Japão, 2 da tarde, no mata-mata, viu? Pra quem não entende bem de futebol, eu explico. Hoje, Japão ou Brasil deixa a Copa do Mundo. E eu acredito demais que melhor os japoneses irem embora do que a nossa seleção brasileira. Né? Então vamos torcer positivamente para que dê tudo certo para a nossa seleção, que a gente passe mais uma fase, vamos em frente, né? Começa o mata-mata, e aí não é brinquedo não, se terminar empatado no tempo normal tem mais 30 minutos de prorrogação, 2 tempos de 15 minutos, se permanecer empate, aí a decisão vai para os pênaltis, mas uma seleção tem que ir embora. Agora para frente é assim, viu, meus irmãos? Chama mata-mata. Todo jogo agora, não só da seleção brasileira, mas de todas as seleções, todas as partidas agora é no mata-mata. Jogou, uma seleção tem que ir embora, né? É, dá até um trem ruim de pensar isso, né? Mas vamos pensar positivo, que eu sou mais Brasil, né? Vamos lá, senhor Carlos Ancelotti. Como diz, né? Eu sou meio doido. Se eu fosse um técnico ali, Vini, vai na esquerda. Hendrick, vai na direita, Neymar, fecha o meio ali e vambora. Parte pra cima. Não é verdade, gente? Ah, vamos ser astutos, vamos pra cima. Correr, acredito que os japoneses correm bem mais do que nós. Molecada nova, bem treinada, o mesmo técnico há 9 anos, mas o Brasil tem a tradição e principalmente o Neymar. Né? Neymar sempre deu show em cima do Japão. E marcou aí gol que não foi brincadeira. Então, tomara que seja assim de novo, que o nosso técnico põe logo um time agressivo para partir para cima deles. Como eu digo, né? Correr eles correm muito, mas craque nós temos. Não é isso aí, então? Então, é isso aí. Bom dia, segundona, 29 de junho. Vamos voltando aqui no nosso WhatsApp. Agradecer sempre aqui o carinho de vocês. Me despedindo hoje. Último dia do Pimentinha aqui no nosso Café com Leite da Serra Dourada, retornando somente a partir do dia 5 de outubro, né? Pouco mais de 3 meses distante da Serra Dourada, mas com o coração sempre feliz, com carinho desse estadão de Goiás afora que nos ouve aí. E eu deixo sempre o meu abraço, meu carinho, vou sentir muita saudade de vocês, mas vira e mexe a gente se encontra nesse estadão de Goiás, tá? Por eu ser pré-candidato a deputado estadual, estou me despedindo hoje de vocês com o coração apertado. Não vou falar muito que eu me conheço, sei meu sentimento como é que é, né? Como diz o ditado, sou muito emotivo, então eu prefiro não estar falando muito e deixa por conta de vocês. Meu abraço, Lucileide Amorim, Restaurante Amorim Comida Caseira em Aciara, amigo Zé Neto, lá no Cocalinho, bom dia para você e muito obrigado, amigo, que Deus te abençoe muito, viu? José Correia, a esposa Helena, os filhos Tátila e Tales em Crixás, bom dia e muito obrigado sempre pelo carinho de vocês. Cláudia, obrigado a você também, o esposo Jurandir, muito obrigado, Jurandir, muito obrigado, Cláudia, felicidade a vocês, tá? Pois é, amiga, que notícia, né? Mas Deus sabe todas as coisas, né, Claudinha? Que Deus continue dando força para vocês, viu? Muito obrigado pelas felicitações também do aniversário do Pimentinha amanhã. Amanhã o Pimentinha vai completar 58 anos. Infelizmente não poderei estar aqui, porque hoje é a determinação do TRE que dia 29 fosse o último, né? Eu até pensei que seria 30, mas não é. É hoje 29, então infelizmente não poderei estar aqui completando mais um ano, falando com vocês. Mas não tem problema, que o coração está aqui, feliz com essa audiência, com essa amizade de todos vocês. Obrigado, Valéria, do Caminhão da Coleta, aí de Itapaci. Obrigado de coração, viu, Valéria? Bruninho, você sabe que você também é um cara que eu gosto muito. Querida e abençoada Minasul,

0: Obrigado a todos. Bom dia, valeu, Bruninho. Robertão de Luiz Alves, obrigado a você também. Bom dia a todos de Luiz Alves aí, muita gente acampada, né? As pousadas aí, aguardando, recebendo os turistas de todo o Brasil, de todo o estado de Goiás, em Luiz Alves. Os pirangueiros agora trabalham mais do que nunca, com responsabilidade, né? Fazendo passeio aí com essa turma boa do estado de Goiás e do Brasil sobre as águas do Araguaia. Cleusmar de Cristalina, bom dia, Cleusa. Bom dia, Ana Paulina, que é ex-vereadora em Cristalina. Tá certo, então? Meu abraço a vocês. Obrigado de coração, Cleusmar. Felicidade a toda a sua família, família Pires aí. Não é isso? Valeu demais da conta, tá? Valeu, bom dia. Edilson José de São Simão e toda a sua família. A minha gratidão, amigo. Bom dia. Vanderleia Júlia. Bom dia.
1: Bom dia, meu amigo. Que Deus te abençoe sempre.
0: Amém.
1: Que dê muitos anos de vida, muita saúde e sabedoria.
0: Amém.
1: Felicidade sempre. Que Deus esteja ao seu lado, te protegendo, te guiando, onde você for. Um abraço para você. Que essa data se repita por muitos e muitos anos. É amanhã, mas a gente já está começando hoje. Que Deus esteja sempre do seu lado. São os votos de Vanderlei Júlia, Divina Ana Paulina e José Vitório. Que Deus proteja sempre. O seu presente é o Brasil que vai te dar.
0: Aí.
1: 4-1, viu?
0: Pronto.
1: Um abraço, fica com Deus.
0: Obrigado, fica com Deus também, amiga Vanderleia e família. Meu bom dia a Ana Lúcia. Bom dia, Ana Lúcia, em Brasília. Um abraço a você, ao Fanza. Ô, Fanza e Ana Lúcia, gratidão a vocês. Bom dia, obrigado pelas palavras. Meu amigo Hélio, o rei do Tuico, a turma boa da Barra União em Itapaci. Quanta gratidão, viu, Hélio? Ele manda bom dia pro Marco Antônio, é o Marcão da Padaria União, todos da União Panificadora. Meu abraço, a minha gratidão a vocês em Itapaci. O João Barriga, o Gustavo Bolinha, o Guilherme, o Iron, o Pretinho do Dunga, o Jefferson, o Emerson, Gilmar, o Nenê, o Marão, o Marcinho, a mamãe Tereza, a tia Helena, toda esta família, né, Hélio? Sim, amigo, vamos sentir saudade, mas a gente volta, viu? Volta sim, no dia 5 de outubro. Às 4 horas da madrugada, vamos estar aqui de volta, com fé em Deus, tá, meu irmão? Muito obrigado. Maria Aparecida, Fazenda Colúmbia, em Unair, Minas Gerais. Obrigado, amiga, obrigado de coração. A você, o esposo Joaquim, muito obrigado mesmo. Meu abraço, Joaquim. Maria Aparecida, quanta honra, gente. Oi, Gleike, cadê o Pechano? Hã? Aí, ó. Se não tiver o Pechano, a Gleike chora. É verdade. Amiga, muito obrigado a você. Você, mais do que nunca, representando essa classe de trabalhadores que eu tanto admiro. Agente comunitário de saúde, agente comunitário de edemias, os profissionais de saúde. Meu abraço, a minha gratidão. Obrigado a você, Gleike, toda a sua família e todos de Rio Quente, Caldas Novas e toda a região. Muito obrigado, Gleike. Olha ele aqui, Denilson Lancaster. Andou aí quase 50 quilômetros de peregrinação ao lado da esposa Marisete. Chegou de madrugada em Itapaci nessa madrugada. Já está lá no Hotel Lancaster preparando o cafezinho caprichado. E é isso que faz a diferença, né, Denilson? Um abração para você. Foi aos pés de Nossa Senhora da Penha. Pagou ali o que você fez de compromisso com ela, caminhada, quase 50 quilômetros. Parabéns, meu irmão Denilson. Bom dia.
2: Pimentinha, bom dia, meu amigo. Tudo bem?
0: Tudo.
2: Pimentinha, todos os dias eu mando mensagem, eu peço para você dar um bom dia para todos os amigos.
0: Sim.
2: Na madrugada.
0: Sim.
2: Hoje é um pouco diferente. Ah. Hoje eu quero ressaltar aqui que você vai fazer muita falta para nós.
0: Tá certo.
2: Muita falta mesmo. Vai ser esses 3 meses de ausência aí. A gente vai ficar na solidão. Ao mesmo tempo, meu amigo, eu estou muito feliz. Estou muito feliz por quê? Porque você é um cara corajoso.
0: Amém.
2: Você teve a coragem de pleitar uma candidatura.
0: Tá certo.
2: Ser pré-candidato a deputado. Esse processo não é para qualquer um. É para quem tem coragem. E eu tenho certeza que Deus vai te honrar isso.
0: Amém.
2: As pessoas, seus ouvintes, seus amigos, vai te honrar isso. Eu digo isso, Pimentinha, porque eu vivi esse processo, você sabe disso.
0: Sim.
2: Mas a melhor coisa na vida é quando o reconhecimento vem. Isso não tem preço.

E eu tenho certeza, meu amigo, que você vai ter o reconhecimento. Você vai vencer essa batalha aí. Oh, eu tenho certeza disso. Meu amigo, você vai voltar daqui 3 meses

E a hora certinha são 5 horas mais 54 minutos. Faltando, portanto, 6 minutos para 6 horas da manhã. Manhã esta de segunda-feira, 29 de junho, ano de 2026. Meus amados, abençoados e queridos irmãos, mais uma vez nós estamos juntos. Com o tempo de louvar, de agradecer e sempre, sempre bem dizer que ao nosso Senhor Deus Todo-Poderoso e seu Filho Jesus, hoje e por toda a eternidade, seja dado toda honra e toda glória.

Bom, segunda-feira, penúltimo dia do mês de junho, né, deste ano de 2026. E mais uma vez nós tendo aqui a oportunidade de parar tudo o que estamos fazendo para louvar ao Senhor, para agradecer a Deus tantas bênçãos recebidas. Como é bom o que eu sempre digo. Sempre hei de dizer, ser grato, louvar ao Senhor.

em cada novo amanhecer é algo esplêndido, é algo diferente, é algo bonito. E eu quero dizer a cada um de vocês que eu estou muito feliz, mesmo às vezes com o coração apertado, porque esta é a reflexão que vai durar para mim 90 e poucos dias, pouco mais de 3 meses. Mas por uma causa que eu vou em busca, como você, minha amiga, você, meu amigo, como todos nós temos objetivos na vida, e buscar algo que possa fazer a diferença. Temos que ser corajosos, temos que enfrentar muitas batalhas para tentar algo melhor nesta vida. E eu não serei diferente de vocês, não. Eu vou também em cima. Eu vou atrás dos meus objetivos. Eu vou atrás dos meus sonhos. Eu nunca tive medo de enfrentar as dificuldades desta vida, e digo mais, dificuldades eu já enfrentei. Dificuldades eu tenho enfrentado, meus irmãos. Mas a vida em cada novo amanhecer vai me mostrando que aquele que é fraco vai ficando para trás. Temos que mostrar o tamanho da nossa fé, a nossa perseverança, encarar quaisquer que sejam os obstáculos da vida, pisar em espinhos, cair, tropeçar em alguns buracos nas estradas, mas vamos dando sequência. Não tenha medo, não. A saudade vai ficando, o coração vai apertando, mas o objetivo está chegando. E eu quero dizer a cada um de vocês aqui hoje nessa reflexão, que mesmo, como eu disse, com o meu coração aqui apertado, 3 meses, poucos dias longe de vocês, vai ser muita saudade. Mas eu volto, Deus permitindo, eu volto. E com muito mais vontade, com muito mais prazer, com muito mais alegria, não tenha dúvida quanto a isso. Se eu morrer antes de você, quero que se lembre de mim, sempre com um sorriso no rosto, com alegria. Quero que recordem nossos momentos aqui, em todas as manhãs, são mais quase 2 décadas. Não quero ver lágrimas e nem lamentações durante a minha partida. Quero que muitos saibam que enquanto eu estive nesse mundo, fui muito feliz e muito disso pela sorte de ter ao meu lado pessoas abençoadas como vocês. Se um dia ficarem sabendo que eu parti antes de você, quero que saiba que estou indo em paz, que consegui aproveitar cada segundo por aqui, que sigo tranquilo e com o sentimento de dever cumprido. Se por acaso eu partir de repente, assim, sem ter a chance de avisar, sem ter tempo para o último abraço, quero que saiba que eu não permito que você deixe de viver por minha causa, nem por um dia sequer. Muito pelo contrário, de onde quer que eu esteja, vou continuar torcendo por você e vibrando por cada conquista. Não desista, não duvide da sua capacidade, sonhe grande. Nós não sabemos a hora e o momento que vamos partir, então dê o seu melhor, porque você também é do tamanho dos seus sonhos. Se tiver que começar do zero, comece, aprenda com seus próprios erros, com seus próprios tropeços, pois para tudo existe lição. Se algo não faz bem, afaste. Corra de tudo aquilo que fere o seu coração. Quando a dúvida bater e o medo aparecer, seja forte, mostre que você é capaz e vai passar por cima de qualquer obstáculo que surgir em seu caminho. Não meça o seu valor de acordo com a fala de você. Reconheça sua significância, sua importância, e mergulhe fundo no seu amor para que você nunca aceite menos do que merece.
Escreva suas metas, coloque foco, determinação, mas nunca esqueça que a vida é cheia.

de imprevistos. E quando algumas coisas não dão certo, é porque algo melhor e maior está para chegar na sua vida. Ficar e ser tudo aquilo que você merece e faz parte de você. Vá em busca dos seus sonhos, vá em busca das suas conquistas. Não tenha medo de encarar o mundo, porque Deus é contigo. Deus é comigo, Deus é com todos nós. Amém? Não deixe de agradecer a Deus por mais esse dia que juntos nós estamos começando. E onde quer que você esteja, receba o meu abraço, receba o meu carinho, a minha gratidão por tudo que vocês têm feito por mim e pela minha família. E é o mesmo que eu desejo a todos: paz, amor, sabedoria, fé e saúde. E eu creio assim, ó, vai dar tudo certo. A partir de hoje, eu quero pensar somente assim.

0: adorada, em nosso momento de reflexão, Zezé de Camargo e Luciano, vai dar tudo certo, eu creio. 6:04 é a hora certa, intervalo comercial, segura aí que eu volto já.
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11: Número 1 do Brasil, 6h08. Bom dia.

0: Tá a hora certinha, são 6:08 e o digital já está pulando para 9 minutos, tá? Um minuto faz muita diferença na vida, não faz? Pois é. Então, 6:09, bom dia, bom dia, bom dia. E muito obrigado você que está aí conosco, ligadinho aqui na Rede Serra Dourada, em nosso programa Café com Leite. Te faço companhia até as 8 horas da manhã, tá? Às 8 chega Grazi Tavares para comandar com você o Manhã Show no seu rádio, né? Bom dia especial aqui, inclusive, que eu recebo o bom dia do meu amigo e irmão Orley Lagares, né? Rancho Dallas e Retífica União Diesel, em São Miguel do Araguaia. Inclusive, né, eu falei aí no fim de semana agora, parabenizando o Orley e muitos outros aí, empresários, patrões, patroas, empresárias e muito mais, né? Que hoje, 2 da tarde, tem seleção brasileira e às vezes o patrão ou a patroa não gostam muito de futebol, mas, né, os servidores gostam. Então é só alegria. Meu mano Divino tá por aqui, feliz da vida. Pega esse microfone pra você dar um bom dia aqui no Estadão de Goiás, Divino. Se eu não pegar o microfone e pôr ali pra ele bem arrumadinho, ele fica só com a mão no bolso. Meu amigo, meu irmão, filho de Nova Aurora, podemos dizer parentesco de primeiríssimo grau. Meu amigo Divino trouxe até um biscoito aqui pro Pimentinha. Bom dia, amigo.
1: Bom dia, Pimentinha.
0: Como é que você tá?
1: Ótimo. Mas você tem que comer enquanto tá quentinho, porque esse aqui é um biscoito frito.
0: É,
1: se
0: esse
1: eu
0: é
1: o... esfriar...
0: Mas eu sou interessante, pra mim pode ser frio, eu não importa.
1: Mas é porque ele encharca, né?
0: Não é, o óleo, né? Biscoito frito, ele suga muito óleo, né?
1: Faz mal pro coração, mas de vez em quando faz mal.
0: Viu? Mas é gostoso, né? Gostoso. Não tem jeito. Você nós lembra dos nossos tempinhos atrás, uns cinquentinhos atrás na roça, né? Aliás, Divino, interessante. Virou mania em Goiânia, nas principais saídas da capital para os interiores da vida aí. É banca de biscoito frito.
1: Parque Amazonas, aquela rotatória
0: no Parque Amazonas, saída ali para

0: pra São Miguel, pra Goiás, né? Uhum. Ali saída pra Trindade, tem duas bancas, uma no Vera Cruz, tem uma lá no setor Ponta Caiana, perto do Triunfo ali, saída pra Goianira, pra Goiás, como eu estava dizendo. Deve ter também aqui pra Bela Vista, ah, né? Quase roda pra cá. Faz a diferença, né, Divino? Um cafezinho quente com biscoito da mamãe não tem melhor.
1: Esse rapaz é lá pro 5 da manhã.
0: Você 5 passa, horas.
1: Lá, 5 horas. Você passa lá, já tem um biscoito e pão de queijo.
0: Pois é, isso ele abre, né? Mas começa, ele deve começar por volta de 3, 4 horas da manhã. Podia vir fazer programa aqui também, né? Divino, mas obrigado.
1: Ele já tomou seu lugar.
0: Ah, não deixa
1: eu
0: não.
1: Eu trouxe porque eu falei, vou levar bolo, não tem jeito de levar bolo hoje. Amanhã é aniversário do Pimenta, né, gente? Então aí eu trouxe um biscoito, um cacete.
0: Aí, cara. Ó. E esse aí eu vou te contar pra você. O bicho é bruto mesmo, viu? Parece uma raiz de mandioca, moço. Tá doido? Divino, obrigado.
1: Parabéns, Pimenta. Amanhã eu não vou te ver. Você não vai vir amanhã. Eu também tô de folga amanhã. Mas parabéns pra você, tá?
0: Obrigado. Que Deus abençoe todos nós, né, meu irmão?
1: Muita saúde. Né?
0: Obrigado.
1: O importante é isso.
0: Divino é um cara que vocês não têm noção, não. A gente, quando a gente gosta, a gente gosta. Esse Divino, há uns quase 30 anos que nós estamos juntos aqui, ele, né, já está completando, é 40 aqui.
1: Eu tô mais velho, eu tenho 37.
0: Tá mais velho em tudo, né, Divino? Fala a verdade. Tá, né? Obrigado, Divino.
1: Eu tenho mais cabelo que eu sei.
0: Oh, meu Deus, não é pelo cabelo, não. Meu, tô começando a nascer agora, bonitão. Qual é?
1: Você comprou?
0: Você tá parecendo assim o Vanderlei Benatti, cara arrumadão, fortão. O Vanderlei Benatti é outro. Tá lá ouvindo nós também, em Cristalina. Vanderlei Benatti, um abraço pra você. Sim, Divino. Sua alegria? Então tá. Vanderlei, um abraço pra você, meu irmão. Bom dia pra toda a família cristalinense aí. Pensa num cara bacana também, Vanderlei Benatti. Tem dois filhos que é algo maravilhoso. Que educação a família. Obrigado, viu, Vanderlei? Bom dia por tudo aí, eu agradeço, tá? Samuel, lá de Cocalzinho, de Goiás. O paizão, seu Tunico. Alô, seu Tunico. Alô, Samuel. Alô, Cocalzinho, bom dia. Ô, meio quilo, como é que tá o amigo aí em São Miguel do Araguaia? Tá tudo bem, meio quilo? Cadê o filho Lavaginha? Simpatia de pessoa, né? Um abraço a vocês, todos aí de São Miguel do Araguaia, meu muito obrigado. Doutor Sinfrônio Filho, eu não tenho nem palavra pra te agradecer, né, rapaz? Mandou fazer cada adesivo bonito do Pimentinha aí. Que é isso? Ele falou assim, Pimentinha, avisa que hoje eu vou distribuir esse adesivo seu aqui, né, São Miguel do Araguaia. Amém, então, vai. Amém, Cifroninho. Então, me pedindo desse seu, que você... até foto do Pimentinha tem nesse adesivo. Que bênção, meu irmão. Obrigado, doutor Sinfrônio Filho. Obrigado aí o Lé também. O Tom Véi, Chico da Vetraza, essa turma boa, Tom em Xangai, seu Célio na Casa de Peão, né, o Silvio da Econômica e todos aí, meu muito obrigado a vocês de São Miguel e toda a região, tá, gente? Bom dia também aqui a Lurdinha de Caiapônia. Bom dia, Pimentinha, já tô com saudade. Ô, Lurdinha, não fala isso não. Vou voltar bem rápido, com fé em Deus, viu, amiga? Também já tô com saudade. Vânia Alves, de Corumbá, de Goiás. Muito obrigado, Vânia Alves e toda a família. O Cadu tá lá na Bélgica. Abraço pra você, a turma Batatinha e Aladim. Aladim e Batatinha, né, Cadu? Obrigado. José Davi, Vânia Tavares, em Cristalina. Muito obrigado. Parabenizando o Pimentinha pelo aniversário amanhã, já que amanhã eu não estarei mais aqui com vocês, né? É isso aí, mas a gente volta. Passa rápido 3 meses, né, gente? É um piscar de olhos, né? Principalmente se a gente estiver devendo, né? Passa rápido demais. Você paga uma parcela aí, 30 dias voa. Então, 3 meses vai passar rapidinho, só para quem está devendo, viu? Bom dia. Bom dia, Levi Severino em Itajá. Obrigado, Levi e família. A Cláudia Lima, lá de Itajá. Ô, Cláudia, essa foto nossa ficou sensacional, amiga. Obrigado, bela recordação. Meu abraço para você, Claudinha, viu? A Joana Lopes, bom dia.
2: Bom dia, Pimentinha, tudo bem?
0: Tudo.
2: Você vai fazer muita falta, Pimentinha, nessa rádio, porque essa rádio sem você não é Serra Dourada. Mas te desejo uma boa sorte na sua jornada. Deus abençoe e você consiga sua conquista. Ah, sempre eu não deixo meu nome é Joana. Sou aqui da rua Santo Antônio, vizinha de Cleomar Moreira.
0: Tá certo, então é de Aciara, Goiás, tá certo, Joana Lopes, bom dia. A Maria Lúcia e o esposo Vicente no PA 3 Barras, lá no sítio Santa Rita. Bom dia pra você também, Maria Lúcia, o Vicente e toda a família. Manda um bom dia pra Marcinha Pinheiro, lá em Cristalina também, tá dado o recado a Marcinha. O Manuel Martins de Itapaci, farei isso sim, viu, Manuel? A minha gratidão, meu bom dia, meu muito obrigado, viu? Ô amigo Geraldo, bom dia!

0: Bom dia, Pimenta. Bom dia pro Geraldo, Elaísa aqui em São Simão. E a todos os ouvintes que estão sintonizados, né? Em Palida.
1: Certo.
0: Graças a Deus. Pimenta, eu quero te parabenizar o teu aniversário, que é o dia da manhã, né?
1: Certo.
0: Que Deus esteja sempre junto conosco, né, Pimenta? Deus
1: Amém.
0: abençoe. Feliz aniversário. Da manhã, 30 dias, é o meu aniversário. 30 de julho. 30
1: Certo.
0: Pimenta e 30 João Geraldo. De julho. Então, já estou te dando meus parabéns. Conta comigo nas suas jornadas, Pimenta. Estou aqui para trabalhar para você, viu? Aqui é no 0800, aqui, só agradecendo e gratidão a Deus.
1: Oh,
0: Estou
1: glória.
0: feliz demais, Pimenta. Quero que você seja eleito com meu voto. Dependeu do meu voto, tá aí. Estou junto, se Deus quiser, a permissão de Deus, né? Então, Deus abençoe, Pimenta. Um
1: Abraço a
0: abraço.
1: você, bom dia a você, a esposa Laís, tá? Já te desejo também um feliz aniversário. Deus te proteja muito, você mora no coração, você sabe muito bem disso, tá? Obrigado. Bom dia, bom dia. Baiano, cadê você? Bom dia.
2: Alô, Pimenta. Bom dia, Pimenta. Aqui é o Baiano, do Itajá. Estamos aqui na fazenda Três Irmãos, Pimenta, tirando um leitinho aqui. Que reflexão bonita, Pimenta. Muito bom.
1: Amém.
2: Aqui tá eu, Amaral, Pimenta, erro demais. Com fé em Deus. Se vendo aqui no Itajá, vamos conversando aí que o voto aqui é seu. Do
1: Amém.
2: Baiano, do Amaral e mais uns por aí. Falou, Pimenta? Vou adquirir pelo menos 30 votos aqui por você.
1: Ei, Glória. Bom dia, bom dia, bom dia, bom dia. X, bom dia para você também. Meu abraço, meu muito obrigado. Gente amiga, a hora certinha são 6h17 agora. Daqui a pouquinho o Pimentinha retorna no WhatsApp. Faz um ano, milionário, saudoso e inesquecível, Zé Rico. Que só...

Despertando Goiás, despertando Brasil, de Paulo e Paulino, os Cowboys da Viola, pedaço de minha vida, 60 dias apaixonados, é um poporri, 6 horas 28 minutos, bom dia Goiás, bom dia Brasil. Serra Dourada. Esse alguém sou eu. Alô Aurélia Fernandes e família em Arizona. Obrigado, Aurélia. Bom dia para você também, para todos de Arizona e região. A minha gratidão. 6h29. Canta, Leonardo. Meu...

0: Serra Dourada, 6h32, intervalo, eu volto já. Bom dia. 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

0: É, mimosa berrando, canela amarela cantando, pimentinha informando. 6:36, agora, muito bom dia. Segunda-feira, 29 de junho. Quem está conosco aqui no nosso WhatsApp? 62 é o nosso DDD. Nosso número é o 984-80-84-53. Celina, Paracatu, Minas Gerais. Bom dia, Pimentinha. Feliz aniversário, que é amanhã. Mas eu não estarei aqui, né, Celina? Obrigado. Antecipando um dia aí. Muitos anos de vida e saúde. Triste por sua ausência durante 3 meses, mas feliz, porque tenho certeza que vai voltar vitorioso. Amém. Obrigado, Celina, Zé Carlos, Gabrielzinho. Todos de Paracatu e região, tá? A minha gratidão. Maria do Carmo, obrigado também pelas palavras. Tá na chácara Retiro, né, Maria do Carmo? Em Aciara. Só gratidão a vocês e nada mais. Muito obrigado de coração mesmo, tá? Sônia Mendes, sem palavras, né, Soninha? Sem palavras. Só agradecer a você, toda a minha querida Itapaci, todo o Vale do São Patrício. Obrigado, Novo Oriente, Nova Glória. Obrigado, Pilar de Goiás, Santa Terezinha. Obrigado de coração, pessoal de Guarinos, Uirapuru. Querida e abençoada Crixás. Muito obrigado a todos, bom dia. Cabo Mendes, São Simão chama, 6:38, bom dia, amigo.
1: Bom dia, meu amigo e meu irmão Pimentinha. Hoje, você vai afastar a partir de hoje, né, Pimentinha?
0: É verdade.
1: Que Deus te deu uma trajetória nessa política de 90 dias pedindo voto. Vá na casa de seus amigos, na casa de quem não é amigo.
0: Amém.
1: O voto, meu filho, é conquistado. E eu tenho certeza que você vai conquistar muito voto para ser eleito, se Deus quiser, que nós precisamos de pessoas que vejam pelo povo, que olhem pelo povo. Certo, meu filho?
0: Amém.
1: Eu sei que você vai ser um deputado atuante, se Deus quiser, porque nós confiamos em você. E vamos trabalhar, meu filho. E se Deus quiser, no dia 5 você está voltando deputado estadual.
0: E Deus abençoa, meu amigo e irmão Cabo Livino. Obrigado de coração a toda a gloriosa Polícia Militar do Estado de Goiás, a todos que fazem a segurança do nosso estado, corpos de bombeiro, Polícia Civil, Polícia Rodoviária Federal, corpos de bombeiro, né, que eu já disse, pessoal do SAMU, oh meu Deus, que bacana. Obrigado a vocês de coração, obrigado. Elivander, de Crixás, bom dia.
2: Bom dia, Pimentinha. Estamos aqui de férias no sítio Recanto dos Sonhos. Somos ouvintes assíduos do seu programa.
0: Que bacana.
2: Manda um alô aqui pra nós. Toca a música aí pra gente de Eduardo Costa. E que Deus abençoe você agora aí. Você pré-candidato. E Deus faça o melhor aí na sua vida.
0: Amém, muito obrigado, Deus abençoe vocês, bom descanso, boas férias para vocês, tá? De coração, a minha gratidão a todos e muito obrigado, viu? Valpone, muita calma nessa hora, fala amigo, bom dia.
3: Bom dia meu amigo Luiz Carlos Pimenta, nossa segunda-feira seja abençoada e protegida pelo nosso Senhor Jesus Cristo, que é o Valpone Ricardo, Corpo São Domingos, município Nova Glória. Estamos mais um dia aqui firme e forte na tirada do leite, eu e meu parceiro Douglas Faria. Quero deixar meu abraço aqui a todos os meus amigos e colegas que estão na escuta todos os dias aí ligado no programa Café com Leite. Vai com Deus, meu amigo, que ele possa

0: abençoar, te proteger e te guardar.
1: Amém.
0: Se Deus, se for da vontade dele, você vai votar como deputado. Valeu?
1: Amém.
0: Estamos aqui te esperando de volta, meu amigo. Com Deus, até mais. Tchau, obrigado.
1: Até mais, meu abraço, a minha gratidão. Sérgio Paulino, Nova Piratininga, bom dia.
2: Ô, Pimentinha, bom dia, meu amigo. Pimentinha. Hoje, liguei a rádio cedo. E aí, a gente vai ficar mais... Quando ligar cedo agora vai sentir falta. Sua.
1: Mas
2: sua participação aí é fundamental. Mentinho, mais show de bola. Obrigado aí pelo seu... Pela sua companhia todo dia. Às vezes eu não mando mensagem, mas tô acompanhando por cá. Eu.
1: Certo.
2: Uma boa sorte na jornada aí. Vai dar certo.
1: Obrigado, meu irmão. De coração, meu muito obrigado. Bom dia. Bom dia também o amigo Vanderlei, direto de Rio Verde, o motora da cooperativa comigo. Que show, rapaz!
3: Bom dia, Pimentinha!
1: Bom dia!
3: Um abraço aí do seu negão. Ótima segunda-feira, ótima começo de semana para todo mundo.
1: Certo!
3: Bora, bora, que o Senhor Jesus, na sua infinita bondade, possa nos proteger, nos abençoar, nos iluminar.
1: Amém!
3: Cada dia mais.
1: Obrigado!
3: Bora, bora, bora, Brasil!
1: Bora, bora, Vanderlei! Bora, bora, Brasil! É hoje, bem, amigos do SBT! Hoje tem Brasil e Japão! No comando dele, Galvão Bueno, na TV Serra Dourada, SBT, imperdível, imperdível, imperdível. Juarez, bom dia.
4: Bom dia, Pimentinha, não sei se você tá na rádio hoje, hoje estamos aqui na Juquira, aqui, ó.
1: Ah.
4: Plantio das melancias, só pra você ver, só plantando, aí a vida é essa. Não tem nada pra fazer, que é só uma coisa pra mim, pra gente ter.
1: Vambora, plantar é tudo de bom, amigo. Que é isso? Bom dia, Viviane Louli, na cidade de Itapaci. Meu muito obrigado a você e toda a sua família e amigos. Meu abraço, Solange. Obrigado a você. Meu bom dia, gratidão pelas palavras. Vitória do Brasil hoje é bênção demais, com certeza. Maria Cardoso, Itapaci, chama. Bom dia.
5: Bom dia, Pimentinha. Que é Maria Cardoso. Sou ouvinte, te peço pra você passar uma música de Amado Batista, uma música bem apaixonada pra
1: certo,
5: mim.
1: Certo, certo. Bem o amado.
5: Hoje é Brasil, Zil, né?
1: Amém, amém, amém. Miltinho é Minasu, bom dia.
6: Bom dia, bom dia, Pimentinha, bom dia, ouvintes Serra Dourada. Bom dia a todos aí, pros meus amigos de serviço aí na São Minerações Associadas, do MIM, Manutenção Elétrica, e a todos os ouvintes aí. Beleza? E pra vocês aí também da Serra Dourada. Bom dia, que Deus abençoe a nossa semana aí.
1: Amém, amém, amém. Ela faz a alegria das tardes cristalinense e toda a região. A comunicadora querida por todos, voz de ouro da Serra Dourada, no Tocando Sucesso, aos sábados no Boteco Serra Dourada, nas mais da Serra Dourada. Minha amiga, minha companheira Estela Mares, quanta honra, amiga. Bom dia, Estela, direto de Cristalina, nossa locutora.
7: Bom dia, meu amigo Luiz Carlos Pimenta.
1: Bom
7: Estela
1: dia.
7: Mares, passando por aqui para te desejar antecipadamente um feliz aniversário. Que Jesus te cubra de bênçãos infinitas, principalmente com muita saúde.
1: Amém.
7: Porque com muita saúde a gente corre atrás, né? Principalmente dos nossos sonhos. E se for da vontade do nosso Pai Celestial que você vença essa eleição, que assim seja feito. Te desejo tudo de melhor nessa vida. Que você jamais perca a sua essência.
1: Amém,
7: e
1: amém.
7: E te dizer que eu te admiro muito. E que aprendo muito com você.
1: Oh,
7: que Jesus possa te cobrir de bênçãos infinitas, viu? Um cheiro bem cheiroso no seu coração. E se por essas andanças você vir a Cristalina, estaremos aqui de braços abertos para te receber. Fica com Deus.
1: Amém.

0: Cristiane Ralph, virou. Com essa aqui eu quero mandar bom dia pro amigo Valdivino e toda a equipe da loja Itapaci Móveis e Companhia. Alô, Valdivino, alô, turma boa aí da Itapaci Móveis e Companhia Limitada. Vê, um abraço a todos vocês. Móveis e Cia, né? Um bom dia pra vocês. Obrigado, viu, Valdivino. Todo o comércio aí em Itapaci, Avenida Floresta e Vida que Segue. Meu muito obrigado. Japonês, Dona Andréia, Julinha e Gabrielinha, bom dia. Alô, Cimei, alô, Fátima, alô, Otávio. Bom dia, bom dia, bom dia, bom dia, bom dia. Turma boa também aí do supermercado Aeroporto. Alô, pessoal do supermercado Aeroporto também aí da nossa querida cidade de Itapaci. Vai recebendo nosso abraço, nosso carinho. Quanta honra e quanta gratidão. Aparício, cadê você, amigo irmão? Um bom dia especial para você, Aparício. É grande empresário, grande amigo aí da cidade de Itapaci. Douglas Faria, comunicações e evento, ao lado da sua querida e eterna namorada, a esposa Aline. Alô, Douglas, alô, Aline. Bom dia, nosso representante comercial. Grande Douglas, bom dia.
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0: 11 minutos faltando para 7. Chega mais, Eduardo, o povo te quer. 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

faltando agora 6:58. É manhã linda e abençoada. É segunda-feira, 29 de junho. Pimentinha, contigo até as 8. O trio é parada dura. A moda, as andorinhas. Bom dia.

0: a dama de vermelho que vai se levantar. Note que até a orquestra fica toda em festa quando ela sai para dançar.
1: Ai, Pimentinha, você tá lindo hoje.
0: 5 minutos faltando para 7. Duduca e Dalvan.

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1: A melhor programação do rádio brasileiro é aqui, Serra Dourada, 2:07. Os Caipiras, meus amigos, André e Andrade, Faixa Amarela, bom dia.

0: 7:01, tá na hora de dar um sorriso na melhor do Brasil.
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4: Caxambu, o cara um dia queria falar com Deus, sabe? Ah, aí, não sei o que ele fez lá, que conseguiu e Deus respondeu ele.
2: Uai.

0: Aí de repente ele virou para Deus, falou assim: Senhor, quanto vale para o senhor 1 minuto? Deus falou para ele: para mim, meu filho, 1 minuto vale 1 milhão de anos. Ele falou: e 1 centavo para o senhor? Quanto que vale, senhor? Ele falou: 1 centavo para mim vale 1 milhão de reais, meu filho. Aí ele falou assim: então o senhor podia me dar 1 centavo, o senhor não podia, não? Ele falou assim: sim, meu filho, espera só 1 minuto.
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1: Olá, muito bom dia. 7:06 aqui.
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1: Feliz da vida, canela amarela canta, mimosa tem que berrar. Bora, mimosa.

E eu abraço aqui no nosso WhatsApp 62984808453, o Joaquim do ônibus, transportando o futuro de Crixás, pessoal da creche Nair, Escola Tempo Integral, meu abraço a todos vocês, a turma boa que fazem parte nas duas pontes aí de Crixás, muito obrigado vocês, bom dia. William Pintor também, amigo, companheiro crixaense. O Justino do Vale, um abraço a ele também. Joaquim, bom dia para você, o filho Frederico e todos da Titã Engenharia aí, né, Joaquim e família, bom dia. Meu abraço, bom dia Capadô, bom dia Dona Santa, bom dia Goico, bom dia Gil Capadô e toda a família. Bom dia Neguinho do Açougue, Antônia e Companhia Limitada. Cadê o Mosquito, hein? O rei da terraplanagem? Um abraço a ele também, o Políbio e todos do Supermercado Avenida, pessoal da LEDs Íntima. Bom dia, bom dia, bom dia. Edivaldo e Marlene Cantil do Pastel. Muito obrigado, gente amiga. Meus agradecimentos, viu? De Pedro, Tia Esmalha, Simoninha, Rafaelzinho, Bárbara, bom dia. Vicentinho da Serra, Dona Mariquinha, bom dia para a senhora também. Neguinho, bom dia, bom dia, bom dia. Pretim, Lucimar, Leonardo, muito obrigado, bom dia. Pessoal da Fazenda Barra União, a todos vocês, meus agradecimentos aí, tá? Lourinho é o point, né, Lourinho? Um abraço a vocês aí, tá? Valdirene Mesquita, como é que está você, Valdirene, e toda a equipe? Supermercado não é, lá é Hospital Municipal, lá tem o Hospital e Laboratório Regional também de Crixás. Meu abraço, Valdirene, a todos os profissionais da saúde. Messias da Ambulância, Messias da Fazenda São Paulo, o cara das redes sociais aí de São Miguel e região. Grande amigo, obrigado pela homenagem, já postei aqui, viu, Messias? Que espetáculo de vídeo que você me enviou, fico muito agradecido e muito feliz, tá? Bom dia, Simprão, bom dia, Ciprim, Robson e Romário, União Agropecuária, Bar e Restaurante Simprão, meu abraço, também o argentino que deve estar por aí no batente também, né, argentino? São 7:08 agora, Edinho da Serralheria, mais um crixaense amigo da gente, a todos vocês aí meus agradecimentos, bom dia, velho Misha, Bosco e todos de Iaciara, bom dia Dona Belinha, bom dia Juninho, do saudoso Dr. Jonas, a toda a família, bom dia. Bom dia, Batistinha, do Hotel Matinha, família e amigos aí. Bom dia, Maria Torquato. Bom dia, Dina do Bar. Bom dia, Eustáquio e todos do Supermercado Alencar aí conosco. Meus agradecimentos, tá? Olha, bom dia também aqui especial. Deixe-me ver aqui. Leonardo e o Batista, Supermercado Aeroporto em Itapaci. Alê Leonardo, alô Batista, bom dia. Meu bom dia também, Ludmar e Enéas em Rio Quente. Ô Ludmar, o Enéas, bom dia. Vanusa, ao lado do esposo Antônio César em Paraúna. Bom dia pra mamãe Eva também, né Vanusa? Obrigado de coração a vocês. Liodório e todos da DPS de São Simão. Grande Liodório, tive aí no garimpo, rapaz. É, garimpo aí, tá bacana, meu abraço a vocês aí de São Simão, mais uma vez agradecendo imensamente o carinho de vocês com Pimentinha. Sábado passado estivemos aí, né, onde aconteceu a cavalgada da 44, andamos toda a cidade de São Simão, no trio aí, os cavalheiros, as calguels fazendo bonito em São Simão, que festa linda lá na 44 em frente ao Batista. Show ao vivo, muita gente bonita, dançando, cantando, se alegrando, numa noite extraordinária aí, meu abraço a vocês, bom dia especial, Gustavo, filho do Paulo Bocão, obrigado pelo convite, o Edilson, a voz de ouro, a voz do rodeio São Simoense, enfim, a todos vocês de São Simão e região, sem palavras, Carlinhos Goiano, ô Carlinhos, você realmente mora no coração e não tem jeito, eu gosto demais de você, que Deus continue te dando essa humildade, tá? Nego Véi Teté, Zim, Fabiana, Fefe, Ivete, bom dia, bom dia, bom dia, especial do Pimentinha pra vocês, tá? A Dalva de São Miguel do Araguaia, abraçando a amiga Bárbara, muito obrigado, bom dia, bom dia, bom dia. Meu amigo Orley Retífica União Diesel é São Miguel do Araguaia, inclusive o recado que eu dei, eu quero reforçar hoje, segunda-feira, 29 de junho, jogo da Seleção Brasileira, às 14h. A União Diesel avisa que vai estar de portas abertas até às 13h, tá, gente? Até 13h. Aí

fechou as portas, porque aí toda a equipe vai para casa, vai assistir o jogo da seleção brasileira na TV Serra Dourada SBT. Bem, amigos do SBT, no comando de Galvão Bueno, parabéns aí, amigo Orley, pela atitude aí, pela iniciativa, tá, meu irmão? De fechar as portas às 13 horas, porque a galera gosta de futebol, é Hexa, vamos juntos rumo ao Hexa, Brasil é a nossa paixão. Valeu demais, amigo Orley. Muito obrigado, bom dia especial a você e família, tá bom, meu irmão? João Bosco, obrigado pelas palavras. A você, Dona Ângela, Luiz e Hugo, mais uma vez, eu agradeço de coração a todos vocês, tá? Muitíssimo obrigado mesmo. Edinaldo e Alessandra, Julie e Rafaelzinho, é isso mesmo, né? Se não me deu branco na memória. Edinaldo e Alessandra, meu abraço a vocês da Maniratuba, obrigado de coração. Irã e Aneirã, os filhos de Itapaci, bom dia do Pimentinha, grande corretor cristalinense, Wilson Rodrigues, nosso amigo irmão Wilson, bom dia pra você e família, tá? Gleide Alguincheiro, apaixonado da querida Caiapônia, obrigado de coração. Meu mano Fábio Capanema, estivemos juntos lá em São Simão sábado passado, lá no PC, gente boa demais da conta, um abraço a ele e toda a família, meu muito obrigado a todos vocês aí de coração, né, Fábio? Fábio, como sempre, é uma simpatia de pessoa, eu gosto demais do doutor Sócrates, né? Bom dia pra ele também. Bom dia também especial a Vanderleia, Júlia e toda a família lá de Cristalina, a Lucimar e toda a família da Companhia dos Assados lá de São Miguel do Araguaia. Doutor Moninho, retorna a São Simão. Quanta honra, quanta alegria, doutor Moninho. Odontólogo, gente boa, cara que eu gosto demais da conta. Receba o nosso abraço, o nosso bom dia sempre, viu, doutor Moninho e família, tá? Olha, bom dia também aqui, deixe-me ver, a Liliane também é de Acreúna, né, Liliane? Bom dia, bom dia, bom dia, bom dia. O Danilo Regis de São Miguel do Araguaia, ô Danilão, aquele abraço do Pimentinha, muito obrigado, tá? Sirlene, Simone, Sinara, Soninha em Itapaci, ô Glória, bom dia. O Sandrinho também é São Miguelense, Sandrinho, um abração pra você, que Deus continue te abençoando, tá? É o Sandrinho da Agroline de São Miguel do Araguaia. Muito obrigado pelo carinho, pela amizade, amigo. O Jorge da Reciclagem, na nossa querida e abençoada cidade de Crixás. Bom dia, bom dia, bom dia, bom dia. Muito obrigado a vocês aí também pelo carinho e pelo rádio ligado na Serra Dourada. Quanta gente chegando aqui, meu Deus. Comunicador Nota Mil lá de Minaçu, meu amigo e irmão Lira. Ô Lira, quanta honra, amigo. Obrigado pelas suas palavras, pela parceria. Nós estamos sempre juntos, tá? A minha gratidão a você, a todos aí de Minaçu. Sempre que receptividade bonita, que cidade bacana. Ronaldo é frentista apaixonado lá de Itapaci. Bom dia pra você, pra todos os frentistas conosco. Muito obrigado. O vice-prefeito da querida São Miguel do Araguaia, doutor Natanael, um abraço ao senhor e toda a sua família e que Deus abençoe grandemente esse amigo, tá? O chuveiro operador de máquinas, né? Um abraço a ele lá em Crixás, cara de primeira que eu gosto demais da conta. Bom dia também especial aqui ao Cristiano Moura de Minaçu, grande Cristiano, obrigado de coração aí também, tá, meu irmãozinho? Eli Gueroba lá da querida cidade de Crixás, grande Eligueroba, bom dia. Doutor Jorge Ferraz, um abraço para o senhor, a minha gratidão e também o meu conforto, meus sentimentos pela perca da mamãe, né, doutor Jorge Ferraz? Receba sempre o meu abraço, meu carinho, gratidão e que Deus continue dando vida e saúde para o senhor e muita força para superar esse momento difícil, viu, doutor Jorge Ferraz? Toda a família aí de São Simão, tá? Nequinha da Chácara, Uliana, meu abraço a vocês, muito obrigado. A Dominga de Novo Planalto, ô Dominga, obrigado pelas palavras de sempre. Bom dia, bom dia, bom dia. Rafael Tavares e Cida, Cid e Rafael em São Simão, a minha gratidão, meu muito obrigado. José Mário e todos do PA Presidente Lula em Cristalina, minha amiga Nilza da querida cidade de Itapaci, oi Nilza, bom dia. Pescoço também é da cidade de Itapaci, o Cigano, são frentistas do Alto Posto Avenida e Churrascaria Avenida. Claudinha, rainha do pastel e caldo de cana também de Itapaci. Sebinha, grande amiga e companheira, é o Alessandro, famoso Sebinha de Itapaci, muito obrigado. Branco, bom dia pra você, o mano Valtécio, a mamãe Dona Chiquinha, bom dia,

A Leni também é de Crixás, igual o Branco. Obrigado de coração. O Tiago do Pet Shop de Itapaci, grande Tiago. Muito obrigado mesmo. São 7:15 agora. Haja coração e haja garganta para falar de tanta gente bacana. Gente, obrigado mesmo, tá? Uma semana de bênçãos pra nós. Chitãozinho e Chororó.

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1: E a hora certinha, 7:19. Alô, Wilson de Cristalina. Bom dia, grande amigo Wilson Marins, a esposa Gilma, meu abraço. 7:19, tá ruim, mas tá bom.

Certinha, 7:22 agora. Alan, saudoso, inesquecível. Alan, inimigo do peito, 7:22.

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1: Torcedor, olá torcedora, bom dia, uma excelente segunda-feira, ótima semana para todo mundo, 19º dia de Copa do Mundo, e hoje você sabe, é dia de Brasil, a seleção brasileira joga às 14h contra o Japão, em Houston, no Texas, é a segunda fase da Copa, já é mata-mata, é a fase 16avos de final, quem perder volta para casa, que não seja o Brasil. A seleção brasileira está invicta. Começou empatando 1-1 com o Marrocos e depois venceu por 3-0 o Haiti e ainda a seleção da Escócia. Os japoneses também não perderam no Mundial. Começaram empatando 2-2 com a Holanda, depois venceram por 4-0 a Tunísia e na terceira rodada da primeira fase, Japão e Suécia ficaram no 1-1. Olho neles, Brasil, Brasil e Japão, às 10h45 da manhã, tem o Torcida SBT e a partir das 14h, Galvão Bueno e companhia transmitem tudo do Brasil na Copa do Mundo. A Copa que o Brasil quer ver está no SBT.
2: Assino embaixo, Rafael Bessa, 7h33 na número 1, eu volto já.
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1: Olá, muito bom dia,

Eu disse e repito a hora certinha pra você, são 7:37. Vamos rapidamente voltando aqui no nosso WhatsApp. Gente, eu quero dizer assim, olha, eu estou vendo mensagem por mensagem chegando no nosso WhatsApp. Difícil colocar tudo no ar, difícil chegar em todos. Eu agradeço de coração tudo que vocês estão me mandando aqui, tá? Eu estou guardando com muito amor e carinho. Às vezes, alguns vão falar, você não falou de mim hoje, você não falou. Gente, tá chegando mensagem aqui, bênção demais. Então, a todos vocês, a todos que estão mandando mensagem aqui, muitos aqui desejando boa sorte pro Pimentinha, como sempre, e eu agradeço, desejo a vocês também. Desejando já feliz aniversário, porque amanhã, que é o nível do Pimentinha, mas já estão antecipando, porque o meu último dia é hoje. Eu estou aqui deixando o meu abraço a vocês, com o coração apertado, não tenha dúvida quanto a isso, tá? Já fico com muita saudade de vocês. Pouco mais de 3 meses fora, ausente aqui da Serra Dourada a partir de hoje, tá? Deus abençoado, é tudo certo, a gente se encontra aí nesse estadão de Goiás. Mas eu não sei, né? Andar, a gente vai andar muito. Quanto a isso, eu não tenho dúvida, né? Mas agradeço de coração o carinho de todos, tá? Com esses 18 anos de Serra Dourada, com mais uns 10 ali de 99,5, juntando aí quase 30 anos comunicando para Goiânia, Goiás e esse imenso estado de Goiás, esse Brasil e grande parte do mundo através do aplicativo da Serra Dourada. Meu muito obrigado por me desejarem êxito e sorte, tá? Vou me ausentar hoje, retorno, se Deus permitir, a partir do dia 5 de outubro, tá, gente? Serão pouco mais de 3 meses, né? Por determinação do Tribunal Regional Eleitoral, TRE, por eu ser pré-candidato a deputado estadual pelo nosso estado de Goiás. Agradeço a compreensão de vocês, a amizade de vocês. Muito, mas muito obrigado mesmo, tá? São 7:39, daqui a pouco às 8 chega Grazi Tavares. Marília, como é que está você? O Eric, a princesinha Helena, espero que todos estejam bem, tá? Ó o paizão Maurílio na tirada do leite aí. Ei, Maurílio, meu grande amigo, irmão, esse cara não para, né? Nilva tá boazinha, o Neuber também, espero que sim, viu? Um abraço a vocês. Ei, Maurílio. Essa vida aí é que você gosta mesmo e não tem jeito, né, irmão? Olha, eu quero agora ir lá em Crixás, deixar o meu abraço a todos, especial também o Deusdete, a esposa Petronília, a toda a rede de drogarias Vitória, né? Deusdete, Petronília, gratidão a vocês, obrigado de coração sempre, tá? Oi, Sirlene, bom dia, hoje então é o nível do seu genro, né? Feliz aniversário pro genrão aí, tá? Manda um abraço ao Pedro. Ô Pedro, parabéns, tá? A Sirlene disse que mandou mensagem aqui, mas eu não cheguei ainda na mensagem aqui no nosso computador. Mas tá aqui, Sirlene. Obrigado a você. Bom dia, tá? E parabéns, feliz aniversário ao seu genro Pedro. Certinho, amiga? Tudo de bom pra vocês aí, de coração mesmo. A Selena, bom dia pra você também, Selena e toda a família, o Lino Wellington e o Hector, na querida Crixás. Bom dia. Bom dia, José Paulo. Nos conhecemos na grande festa de São João em Crixás, foi uma honra, muito obrigado, viu, amigo João José Paulo de Crixás, obrigado de coração, bom dia. Senira Elias na Maniratuba, bom dia. José é o Domingão lá de São Miguel, bom dia. Lucimar da cidade de Iaciara, obrigado, bom dia. O Pernambuco, gente boa da querida Minasu, alô minha linda e abençoada Minasu, bom dia. Bom dia também, apareceu.

É a Cida e o Zezinho em Itaguaçu. Obrigado. A Nilva, né? A todos aí da Panificadora Santa de Virgens. Meu bom dia a vocês. Obrigado, tá? A Miranda de Crixás. Obrigado, Miranda. Bom dia. O Valtécio Tetezinho de Crixás. Bom dia. Bené Canaã, Valparaíso de Goiás. Obrigado. Bom dia. A Eldilene de Paracatu. O Osmar, companheiro de Minaçu. A Paola, taxista, professora lá de São Miguel do Araguaia. Bom dia. Valdecir de Cristalina. Augusto de Caldas Novas. Obrigado. Renatinho Caçambeiro de Luziane, região. A Penha Oliveira em Itapaci. O André Pacheco de São Luís do Maranhão, obrigado. O Gervásio de Crixás, meu abraço, muito obrigado, bom dia. Alessandra, Julie, Lucas Gabriel e o Edinaldo lá na Maniratuba, bom dia. O Adenilso e toda a sua família na Fazenda Sabiá, município de Rio Verde. A esposa Zenilda, a filhinha Ana Carolina, obrigado Adenilso e família. Cimei, Fátima, Otávio, mais uma vez, Fátima, Cimei, Otávia e Supermercado Floresta, obrigado Itapaci, toda a região. Nilva, minha grande amiga, Fernando e todos em São Simão, a minha gratidão a vocês. Ô dona Deda, obrigado, viu, nos encontramos lá em São Simão também, uma simpatia de amiga, de pessoa. Bom dia, bom dia. Meu muito obrigado também aqui o Sargento Tavares de Araguaçu, no Tocantins. O Jeová Fernandes, lá de Minaçu, né, Jeová? Obrigado. Lázaro e todos da Aguapi aí em Itaguaçu, Orizona e região, bom dia. O Mário Lívio de Unaí, Minas Gerais, muito obrigado, tá? Bom dia também o Abraão de Valparaíso de Goiás, a Antonina de Cristalina, a Sônia de São Simão, o Jairo Martins de Cristalina, muito obrigado a vocês aí. O Elson Gaiteiro também é de Cristalina. Também aqui a Sinésia Nogueira de Tarumã. Ô, meu mano Peixinho, obrigado Peixinho, de coração. Tá lá em Itapaci, o Rei do Berrante. O Lino e toda a família de Crixás. Bom dia também, Kênia de Sandolândia. Obrigado a você, muito obrigado de coração mesmo, tá? A Gleide Vieira do Crédito Fundiário Torres de Caiapônia. Meu xará Luiz de Montevidil. Obrigado, Cleomar, gente boa demais de Aciara. Muito obrigado, Toninho de Crixás, são 7h44, Jane de São Simão, Paulo Henrique Tapaci, Eric de Tapaci, Jovenil lá da Posse, obrigado demais, a Nicinha de Santa Fé de Goiás, a Dinê, bom dia, Goianinho também, lá de São Miguel, Maria Rita de Hidrolândia, a Nilma de Cristalina, a Alzira de Cachoeira Alta, Deus Ori de Leite de Montevidil, Maria Laura de Cristalino, pai Mariozã, Valdeci Tavares, ô bancário, amigo, companheiro Valdeci, Fazenda Maringá, obrigado amigo, de coração, viu Valdeci? Obrigado mesmo, bom dia. Meu abraço baiano lá de Itajá também. São 7h44, os meninos de Franca, Valda da Maniratuba, bom dia, vamos ouvir juntos agora aqui a Fazenda Gamela também, né Valda? Gian e Giovanni, olha amor, bom dia Goiás, bom dia Brasil.

0: Rio Negro e Solimões na Serra Dourada, moído de paixão, é moda chonada demais, né? É o sertanejo classe A, Serra Dourada, despertando o Goiás, despertando o Brasil, nesta linda manhã de segunda-feira, tempo bom, tempo bacana, hoje é o grande dia.
1: Brasil!
0: É verdade, hoje é dia de seleção brasileira, bem amigos do SBT, tem Galvão Bueno sacudindo esse estadão de Goiás e esse imenso Brasil. Brasil e Japão, 14h.
2: Ah, já acabou o café com leite, eu não acredito.
0: E é verdade, final do nosso café com leite. Pimentinha tá aqui com o coraçãozinho, vocês sabem, apertado. Mas feliz da vida, porque afinal de contas, cada um de nós temos o nosso objetivo. E eu não sou diferente de você, dona de casa, do pai de família, da juventude. E beijo as nossas crianças. Não sou diferente. Vamos em busca, quem sabe, de sonhos. E tudo está nas mãos de Deus. Me despeço hoje, dia 29 de junho, véspera do meu aniversário. Amanhã, dia 30, completarei 58 anos de idade. Dividindo esses 58, eu vou tirar mais ou menos aí uns 30, porque eu comecei aqui aos 22. Então, graças ao bom Deus, 28 anos aqui ao lado de vocês. E recebendo sempre, tendo o respaldo do carinho, do respeito e do amor, em especial, do Estadão de Goiás e grande parte do Brasil. Coração, como eu disse, fica apertado. É, sou muito emotivo, não vou falar muito, porque senão a gente acaba chorando. Estou aqui ao lado da minha companheira, que vem aí agora para comandar o Manhã Show, né, Ademar? Meu amigo Ademar. Ao lado, nosso diretor Danilo já chegou por aqui também, Maria Vitória, Maia, Márcia, Cheiroso, Fio Fio, Divino, enfim, né? Então eu deixo meu abraço, a minha gratidão e Deus permitindo, tá? Eu estarei de volta na Serra Dourada no dia 5 de outubro, às 4 horas da madrugada. Sou pré-candidata a deputada estadual e quero aqui, Grazi, agradecer você por ser uma companheira, por ser uma amiga. E trazendo o recado desse estado de Goiás, por onde eu passo, o carinho, você não tem noção, prepara esse coração, prepara para você viajar nesse Goiás da forma que eu faço, porque você já teve ali em Itapacia, em Crixás, e já tem mais ou menos uma noção do amor, carinho e respeito que as pessoas têm pelo nosso trabalho. Eu trago um abraço especial desse estado de Goiás para você, viu, Grazi? Bom dia.
3: Bom dia, Pimenta. Eu só tenho a agradecer. A gente sabe a honra que é receber esse carinho, né? Um carinho genuíno, um carinho verdadeiro. E a gente fica muito orgulhoso, né? De poder fazer um trabalho e ser reconhecido dessa forma. Pimenta, eu quero desejar para você, primeiro, parabéns antecipado, já que você não vai estar aqui amanhã, mas a gente vai mandar esse parabéns para você daqui.
0: Amém.
3: Muita saúde, que Deus abençoe a sua vida, que é o mais importante. E sucesso, viu? A gente vai estar daqui torcendo por você e conta com a gente, tá, Pimenta?
0: Obrigado. Deixo meu abraço a você, ao Cirilo, companheiro meu também, meu
3: seu
0: grande
3: fã,
0: amigo.
3: Seu fã, você sabe, né?
0: Cirilo é meu irmãozinho, meu companheiro. Quero aproveitar... É, que você está aqui, comunicador aí, que tem feito a diferença na rede. Todos os nossos locutores, locutoras, telefonistas, representantes comerciais, a nossa diretoria, TV Serra Dourada, SBT, Rede Serra Dourada, 99,5. Deixar o abraço a todos e a gente volta a se falar, Deus assim permitindo, no dia 5 de outubro. Deus abençoa você, a sua família,
3: amém,
0: todos esses ouvintes e... Continue com esse carisma, com esse talento do seu Manhã Show, porque você é sucesso nesse Goiás e nesse Brasil, viu?

0: Graça.
1: Amém, Pimenta. A gente vai ficar sentindo sua falta aqui, pode ter certeza, né? Mas a gente vai ver você por esse estadão de Goiás e a gente espera você aqui em outubro com a vitória, viu?
0: Amém. Fica com Deus e bom trabalho, amém. Boa semana. Palpite, Brasil.
1: Eu acho que vai ser 2-0 pro Brasil.
0: 2-0 pro Brasil?
1: É, tô comedido.
0: Eu posso ser meio astuto hoje?
1: Pode ser astuto.
0: 4-0 Brasil.
1: Tomara, amém.
0: Ao nosso Senhor Deus Todo-Poderoso e seu Filho Jesus, toda honra e toda glória. E lembrem-se, tudo, mas tudo posso naquele que me fortalece, porque o Senhor é o meu pastor e nada me faltará. Ó, que Deus cuide de vocês como ele cuida de mim. Tchau, Goiás. Tchau, Brasil. Tchau, Grazi.
1: Tchau, Pimenta.
0: E hoje não vou nem a cavalo, nem de avião. Eu vou é a pé. Fui!

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Oi, gente, tudo bem? Uma excelente manhã de segunda-feira pra você, que seja maravilhosa. Uai, qual é que eu não perco essa abertura aqui, gente? Pimentinha não para de conversar com a gente aqui, ele não quer ir embora, como é que faz? A gente vai ter que tirá-lo daqui, gente, não pode. Ai, que Deus abençoe a vida dele, dê saúde, alegria, prosperidade, tudo de melhor. Só festança por aqui, vocês não têm noção, gente. Mas ó, vamos começar muito bem esse Manhã Show? Já convido você a participar, vem gravar seu recado. Áudios de até 30 segundos, capricha na mensagem. Daqui a pouquinho tem pergunta do dia, você participa, deixa a sua opinião também, até 30 segundos. Tem promoção rolando, hoje é dia de jogo e na sexta-feira é dia de sorteio, tá? Dois ouvintes serão premiados, levam camisa oficial da Seleção Brasileira e álbum da Copa com 70 figurinhas. Então corre pra participar, não perde tempo não. Bora abrir esse programa? Chegando Barões da Pisadinha, 8h04, bom dia.

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1: Chegando pra você na Serra Dourada do ano de 1991, Zezé e Luciano, é o amor. 8 e 6, uma excelente semana pra você. Obrigada pela companhia.

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1: Bom dia, minha consagrada, bom dia, meu consagrado. Olha o tempo voando, hein? Já estamos no penúltimo dia de junho. É, segunda-feira, dia 29 de junho, a lua crescente entrou em aquário às 4 horas e 19 minutos, tá certo? E a Patrícia Santana, hein? João Bidu, estou tentando engravidar, me dê uma simpatia. Claro, minha querida. Logo após o signo de peixes, eu passo a simpatia para você, tá? Agora, Camila Ravanelli vai trazer o horóscopo do seu signo. Vai lá, Camila.
2: Chegamos, hein, João? Segunda-feira. Nossa, o tempo tá voando, como você bem disse. Hoje já é dia 29 de junho, já estamos aí finalizando o sexto mês, com a glória de Deus, né? Um mês abençoado. E claro, chegou o momento mais esperado da sua semana, do seu dia, que é o horóscopo do João Bidu. Vamos lá! Alô, alô, você do signo de Áries! A lua cheia em Capricórnio pede foco e perseverança para alcançar suas metas profissionais e financeiras, tá? Cuide das relações pessoais, evitando conflitos com familiares. No amor, use sensibilidade e diálogo para fortalecer seus laços e evitar conflitos que possam afetar a sua felicidade. Sua cor do dia é rosa e os palpites para hoje, Ariana e Ariano, são 2, 11 e 25. Para você que é do signo de touro, hoje é um dia de aproveitar a energia intensa da lua cheia para focar no trabalho logo cedo e avançar nas tarefas. Seja diplomático nas relações para evitar conflitos e mantenha calma, tá? À noite, a paixão aumenta, trazendo momentos quentes, mas ó, cuidado com discussões. Aproveite o dia com entusiasmo. A sua cor é azul e os palpites para hoje são 61, 7 e 11. Gêmeos. Oi, gêmeos! Hoje, tarefas e responsabilidades se acumulam, mas com disciplina e foco você consegue lidar com tudo. Mantenha o equilíbrio financeiro e evite desperdícios. No amor, uma paquera pode surpreender, mas ó, vá com calma, tá? Para quem já está num relacionamento, a noite pede cuidado para harmonizar as coisas. Sua cor do dia, azul claro. E os palpites para hoje são 54, 29 e 18.
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4: Tá na hora da nossa pergunta do dia. Eu quero a sua opinião, sua participação aqui no 629-8480-8453. Gente, áudio só até 30 segundos, tá? Acima desse tempo a gente não consegue garantir que vá pro ar, combinado? Então vem responder e contar pra gente. Qual que é a melhor forma de lidar com uma pessoa que te critica? Já passou por isso? Quem nunca, né? Vamos dividir aqui. Tem críticas que são realmente pra gente evoluir, pra gente melhorar. É, são pessoas que gostam da gente, é importante avaliar isso também, né? Porque nem quem gosta da gente não só elogia, não, tem que falar a verdade também. Mas tem críticas que são mais pesadas, que não são com o intuito de fazer a gente melhorar. E como é que você lida com essas pessoas, hein? Tem alguma técnica? Já passou por alguma situação como essa? Conta pra gente até 30 segundos, vem responder aqui no nosso WhatsApp, tá? Conta pra gente. Até 30 segundos. Enquanto você participa e responde, deixa eu ouvir quem já tá por aqui participando, mandando recado. Heraldo, bom dia.
5: Bom dia, Graça Tavares. Como é que tá aí, Graça? Tudo bom?
4: Eu tô excelente.
5: Bom? Graças a Deus, Heraldo.
4: Coisa boa.
5: Fazenda Fiúza Santa Luzia. Abençoado dia para todos nós. O solzinho já tá firme, viu, Graça? Graça, hoje eu quero mandar os parabéns para uma pessoa que eu amo demais, que é a minha filha Elaine.
4: Que gracinha.
5: Quero pedir que Deus abençoe, que dê saúde, tudo de bom na vida dela.
4: Amém.
5: Tá bom, Grazi? Serra Dourada, apaixonada por Goiás.
4: Sempre, sempre. Um abraço pra você, Heraldo, pra Elaine, muitos anos de vida, que Deus abençoe, dê vida e saúde sempre. Cláudio, bom dia.
6: Bom dia, Grazi, tudo bom?
4: Oi, meu amigo, tudo
6: Grazi,
4: bem?
6: Grazi, tá um dia lindo, maravilhoso.
4: Mesmo?
6: Um sol pra cada um. Mas o que brilha mesmo é você nessa rádio de manhã.
4: Eita.
6: Com essa voz linda e maravilhosa.
4: Ai, meu Deus.
6: Só você vendo como o dia fica mais feliz. Bom dia, Graça.
4: Obrigada.

0: Então, beijo, Cláudio. Um excelente dia para você, uma semana maravilhosa. O Arley.
1: Bom dia, Grazi. Aqui é o Arley de Cristalina.
0: Tudo bem?
1: Grazi, manda um abraço pro Heraldo Ribeiro, Edinaí, Dona Aparecida, na Fazenda Santa Luzia.
0: Certo.
1: Mandar um grande abraço também para minha querida esposa, Viviane, a minha filha, Eloá, e o meu filho, Lucas. Serra Dourada, é bom ouvir.
0: Um abraço, bom dia. José Davi e a esposa Vânia Tavares estão em Cristalina já ligados com a gente. A Regiane Neres em Itapaci, um abraço. Marcelo está em Cristalina também ligado aqui, né? Já trabalhando e ouvindo a gente. A Nilma Júlia, um beijo para você. A Sueli está em Guarinos, curtindo a Serra Dourada, um beijo, bom dia. Júlio César em Tarumã, já por aqui. O Raimundo da Cruz em São Miguel do Araguaia. Ulisses está em Cocalzinho. Bom dia, minha amiga. Quero mandar um abraço para minha tia Beth, que mora em Brasília. Para todos da minha família, os meus amigos, para vocês aí da rádio, um bom começo de semana. Pedindo música com Maiara e Maraísa. Anotado seu pedido. A Pérola Fofura está em Crixás, ligada com a gente também. Um beijo, um ótimo dia. O Marcelo já participando?
2: Bom dia, Graz. Vamos que vamos, hein? Hoje, grande jogão da seleção.
0: Hoje
2: vamos
0: é dia.
2: Vamos, Graz, é Brasil! Passando para deixar um alô aí para toda a galera da Etimídia, para toda a galera da Capoeira, em especial ao Mestre Espuleta e a toda a galera lá na Vila Bela, na
0: certo.
2: Vila Aeroporto. E vamos que vamos lá no supermercado Barbosinha, hein? Serra Dourada é bom demais ouvir, graças!
0: Sempre bom ouvir, Brasil. Um abraço, Marcelo, bom dia pra você. Meu amigo Tesouro.
3: Bom dia, Graças, bom dia, ouvintes, popular Tesouro passando. Deixou um grande abraço pro meu amigo Túlio, acabei passando o curral dele aqui, vivendo leitinho. Cafézinho com leite, foi maravilhoso.
0: Só de boa.
3: Bom dia a todos.
0: Um abraço, Tesouro. Uma excelente semana para você e para toda a turma por aí. Daqui a pouquinho mais recados, pode ser? Enquanto isso, você vem participar e vem responder. Qual que é a melhor forma, na sua opinião, de lidar com as pessoas que te criticam, hein? Até 30 segundos, estou esperando seu recado.
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0: 8h19, chegando Renato e Rafael. Bom dia. Quando

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0: Rede Serra Dourada, Henrique e Juliano, traumatizei, 8h25, bom dia.
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3: Olá, muito bom dia. Chegando por aqui com a nossa primeira quentíssima do mundo das celebridades dessa segundona. Olha que momento emocionante. A cantora Ludmilla resolveu caprichar no presente de aniversário da mãe, dona Silvana Oliveira, que completou 50 anos. A cantora entregou um carrão de luxo, uma Land Rover branca, avaliada entre 780 e 970 mil reais. Nas redes sociais, Silvana apareceu bastante emocionada e contou que sonhava com esse carrão fazia tempo. Ludmilla também fez uma linda homenagem, agradecendo todo o carinho e apoio que sempre recebeu da mãe. E dona Silvana disse que esse aniversário ficou ainda mais especial por estar vivendo a alegria de ser a avó da pequena Zuri. O vídeo, é claro, rapidamente viralizou e arrancou elogio dos fãs. E a gente tá de olho, viu, no mundo das celebridades. Eu volto já já com outra quentíssima.
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0: Acerte a hora, 8h26. Bom dia pra você.
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4: Olá, apaixonados por pets! Você sabe calcular a idade humana do seu gatinho? Apesar de a maioria das pessoas acreditarem que o cálculo da idade humana dos pets seja apenas multiplicar os anos do gato ou cachorro por 7, saber o número que corresponde à idade fisiológica dos nossos animais de estimação é um pouco mais complexo. O cálculo deve ser o seguinte: contar 15 anos para o primeiro ano de vida do peludo, 10 para o segundo ano e, posteriormente, adicionar 4 anos a cada ano que passar. Gatos castrados e que não tenham vida livre, acesso à rua, vivem muito mais do que aqueles que procriam e podem sair quando bem entenderem. Isso porque gatos que buscam por parceiros estão bem mais sujeitos a atropelamentos, briga com outros gatos e também maus tratos. Manter seu gatinho dentro de casa, observar a saúde dele e oferecer alimentos de qualidade são ingredientes essenciais para a longevidade dos bichanos. Até a próxima dica!
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0: E no capítulo desta segunda-feira da novela Nobreza do Amor, Onildo revela que o remédio que Tonho foi sabotado. Lúcia e Caetana se desesperam. Virgínia insinua a Tereza que seria bom levar o ateliê fora de Barro Preto. Dona Menina tem um mau pressentimento e todos rezam por Tonho. Tonho desperta e chama por Álica.
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2: Hoje, na pergunta do dia, a gente quer saber sua opinião. Qual que é a melhor forma de lidar com as pessoas que te criticam, hein? Tem alguma tática, alguma maneira que dá certo pra se livrar disso? Às vezes são críticas que a gente precisa mesmo, né? Pra evoluir, pra crescer, pra melhorar. Mas tem pessoas que só criticam pra diminuir o outro, né? Pra fazer o outro ficar mal. E quando isso acontece, qual que é a melhor forma de sair de uma situação como essa? Já passou por algo assim? Conta pra gente, vem participar. Áudio de até 30 segundos, tô esperando seu recado, tá? Vamos ouvir quem já tá por aqui, bom dia!
3: Bom dia, Grazi, aqui é o Jonathan Mariano.
2: Oi, Jonathan!
3: De Caraíba, município de Vianópolis.
2: Tudo bem?
3: É, a melhor forma de responder as pessoas que criticam a gente é ignorar e não responder as pessoas que criticam a gente.
2: Certo.
3: É isso aí.
2: Ignora, só ignora,
3: a
2: não responde.
3: É bom ouvir.
2: Viu só a opinião do Jonathan? Um abraço. Obrigada pra você também. Branco Segurança?
4: Bom dia, minha amiga Graça, que é o Branco Segurança de Crixás, Goiás. Estamos aqui na Feira Laranjeira, aqui na Estrada da Lavra. Estou ligado no seu programa aqui. Manda um alô pra mim, pra minha esposa Franciele. E hoje o Brasil é 2x0 no Japão, beleza? Manda uma música bem chonada pra qualquer uma música bem chonada pra nós aí, tranquilo? E com Deus. Pra você e toda a galera da rádio aí.
2: Opa, que maravilha, hein? Um abração pra você. Obrigada pela companhia. Sansão Pintor em Montevidéu ligado com a gente também. Obrigada pela companhia. Um beijo, bom dia. A Pedra em São Simão, já na companhia aqui da Serra Dourada. Raimundinho tá em Cristalino. Beijo. Marcelo.
5: Com alegria, minha amiga Graça Tavares. Tudo bem? Aqui
2: tudo bem,
5: Marcelo,
2: você?
5: Marcelo Vascaíno de Aceara. Também passando aqui para desejar para minha filha, né? O Ana hoje completando mais um ano de vida.
2: Mesmo?
5: Né? O Ana hoje fazendo seus 20 anos.
2: Ai, que idade mais
5: e
2: boa.
5: Que Deus possa abençoar sempre ela com muita saúde.
2: Amém.
5: Realizações. É isso aí, Ana. Papai te ama muito.
2: Gracinha.
5: E sobre essa pergunta de hoje, Grazi, eu escuto a crítica e pego as que eu posso melhorar na minha vida. É isso aí. Chama que é pressão, aqui é Marcelo do Vascão. O presente da Uana é a vitória da seleção.
2: Muito bom. Um abraço pra você, Marcelo. Pra ela também, muitos anos de vida, saúde. Que Deus abençoe, dê muita, muita alegria na vida dela. A Mari Cristalina, lá na Vila Andrade, mandando bom dia pra mim, pra Maria Vitória, Mai, pra todos da Serra Dourada. E um abraço pra todas as crianças na Escola Paroquial São Vicente de Paulo, que estão entrando de férias. Que Deus abençoe a todos. Coisa boa. Grazi, quanto à pergunta do dia, se for críticas positivas, trata essa pessoa de boa. Agora, se for crítica para tentar me derrubar, eu saio fora dessa pessoa. Viu só? Aí a participação da Mari, bom dia para você, minha amiga. Ah, quem mais por aqui? Marquinho, em São Simão, e a turma no Hospital das Bicicletas, ligado com a gente. Um beijo, bom dia. A Mari, Mundo Novo. Grazi, bom dia, com alegria. Respondendo a pergunta, eu simplesmente ignoro. Tem hora na vida que a gente não tem que responder, não tem que fazer nada, né? A melhor alternativa é essa mesmo. É a Maria na Fazenda Gota de Orvalho quem mandou esse recado. A Mirth está em Cristalina, um beijo pra você. Bom dia, tá? Pedrinho tá em São Miguel do Araguaia. Bom dia, minha princesa. Tô aqui no PA Rio Araguaia, Sítio Azulão do Reino Encantado. Hoje é meu

0: aniversário. Ah, que coisa mais boa, Pedrinho. Parabéns pra você, muitos anos de vida. Que Deus abençoe, de alegria, saúde, tudo de melhor, tá? A Marli tá em Rio Quente, respondendo a pergunta, Grazi. Uma boa dose de distância e desprezo é o melhor. Eita! E você que tá aí me ouvindo, conta pra gente. Qual que você acha que é a melhor forma pra lidar com pessoas que te criticam, hein? Conta pra gente.
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0: 8h43, Eduardo Costa.

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1: Meu primo é tão bobo, hã? Que ele montou uma lojinha e foi no Paraguai fazer compra.

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10: Rede Serra Dourada, apaixonada por Goiás. Uma excelente manhã de segunda-feira para você. Obrigada pela companhia.

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1: Atenção para você de Itapaci e região, hoje a partir das 14 horas tem transmissão ao vivo no telão na feira coberta de Itapaci, do nosso jogo, né? Brasil e Japão a partir das 14 horas para pessoal de Itapaci e região. E também pessoal de Crixás tem transmissão do Jogo do Brasil a partir das 13h30 na feira coberta. E você pode levar sua cadeira, almofada ou banquinho para assistir a transmissão do Jogo do Brasil. Combinado? Tá dado o recado por aqui. Um bom dia para você.
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1: 8h58.

0: Alô, Câncer! A semana começa agitada, exigindo dedicação e organização no trabalho. Aproveite para manter o equilíbrio e cuidar da saúde. Nos relacionamentos, seu bom humor deve influenciar positividade e ambiente tranquilo, enquanto o amor fica mais quente e valoriza a união com quem você gosta. Sua cor do dia, canceriana e canceriano, é preto e os palpites para hoje são 2, 56 e 9. Leonina, leonino, a semana começa pedindo foco no trabalho, reconheça seus esforços e seja mais realista com finanças para evitar aperto no fim do mês. Cuide da saúde com uma alimentação mais criteriosa. No amor, a timidez pode surgir, mas vale se abrir para novas possibilidades e ajustes na relação. Sua cor do dia, cereja. E os palpites para hoje são 34, 9 e 52. Virgem. Minha amiga de Virgem, meu amigo de Virgem, hoje é um dia de destaque e boas notícias, tá? Com a lua em seu paraíso e na fase cheia, elevando seus talentos e confiança. A parte da manhã traz sorte nas finanças, mas ó, cuidado com promoções tentadoras. No amor, o seu charme fica em alta, mas vá com calma à noite. Sua cor do dia é pink e os palpites para hoje são 6, 23 e 42.
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2: Na pergunta do dia, a gente quer saber de você o seguinte: qual que é a melhor forma de lidar com as pessoas que te criticam, hein? Conta pra gente, tem alguma estratégia aí que funciona pra você? Passou por alguma situação que você precisou sair de alguma forma? Conta pra gente. Bora ouvir quem já tá por aqui. A Dora Silva tá em Assiara. Bom dia.
3: Bom dia, Gra. A melhor forma que você tem é ignorar. Quando é por bem, aí sim. Mas se, quando você vê que é só pra tirar onda com sua cara, ignore. Pra mim é assim.
2: Viu só? A dica da Dora. Um beijo, minha amiga. A Nilma Júlia em Cristalina. Grazi, a melhor forma é ficar calada. Até mesmo porque quem cala vence. Kátia, em Santa Terezinha, Grazi, eu tô passando por isso. Se eu pudesse, ai, eu fazia outra coisa. Mas o jeito foi me afastar totalmente, até bloquear em tudo. Tudo mesmo. Marcelo, bom dia.
4: Bom dia, bom dia. Grazi, aqui é o Marcelo de São Simão, passando pra deixar um alô aí pra toda a galera aqui na Arte Mídia, pra galera do Hospital da Bicicleta, Predinho do Grau.
2: Certo.
4: E sobre o nosso jogaço da nossa seleção hoje, hein? É 3-0. 2-0 de Vinícius Júnior e 1 de Neymar, Grazi. Vamos que vamos, Serra Dourada. É bom demais ouvir.
2: Abraço, papai. Marcelo. Bom dia. A Verônica em Caiapone, a melhor forma de lidar com esse tipo de pessoa é sempre tentar ser melhor a cada dia. Maria Amélia.
5: Bom dia, Graça. Oi, é Maria Amélia, minha amiga. Você tá bem?
2: Eu tô excelente.

0: Segunda-feira para todos vocês da Serra Dourada, meus filhos, meus netos, meu marido João, minha comadre
1: Certo.
0: Preta, minha nora Cláudia, meus genros, e um bom dia para todos. E o Brasil hoje vai ganhar, Grazi.
1: Tá
0: Vai ser de
1: confiante?
0: 2-1. Vamos pôr fé no Brasil. Sem Deus vai
1: Amém.
0: ganhar. Fico com Deus, um abraço para todos.
1: Beijo, excelente semana para você também, viu? A Antônia Campos, minha amiga em Assiara. Graças, desejo uma segunda-feira e uma semana repleta de saúde, paz, alegria e muitas bênçãos para você, com seu esposo Cirilo, para sua mamãe, dona Soneide, para toda a família, para o pessoal da rádio, para todos os ouvintes que estão sempre juntos na Serra Dourada. Um beijo, minha querida. Sobre o placar do jogo do Brasil, eu acho que vai ser 2-0, viu? E a pergunta do dia: pessoas assim, Grazi, a melhor forma de lidar com essas pessoas é ignorar e se afastar. É assim que eu faço. Ah, e essa música, Quando eu amo, Grazi, é a música que eu gosto muito. Que legal, bom que você tá curtindo, viu? A programação é sempre feita com muito, muito carinho por aqui. Maria Sebastiana, Tiana, em
2: Bom
1: Vianópolis.
2: dia, Grazi. Vem, aqui é a Tiana Fazenda São
1: Tá
2: João,
1: boa?
2: Grazi. Sobre a pergunta, é só a gente ignorar, né, as pessoas que criticam a gente, né? Grazi, eu queria que você mandasse um abraço pro meu filho, Pedro Henrique. Hoje é dia do aniversário
1: É
2: dele, viu?
1: mesmo?
2: E um abração para todos vocês aí da rádio, tá, Grazi? Um abração, viu?
1: Beijo
2: Fica
1: pro.
2: com Deus.
1: Obrigada. Beijo pro Pedro Henrique. Deus abençoe a vida dele com saúde, alegria, tudo de melhor. A Ayla Andrade em Cristalina respondendo a pergunta, Grazi, a melhor forma de lidar com quem me critica é fazer de conta que nunca ouvi as críticas, pois assim essas pessoas vão ver que as palavras delas são inúteis para me atingir. E é assim que eu não vou dar a elas o que elas mais querem, que é me ver triste. É isso. Porque se você aceita e fica para baixo, deixa de fazer suas coisas, o que você gosta, é exatamente isso que a pessoa quer. Porque se ela quer, se ela é sua amiga, ela vai te fazer uma coisa para você melhorar, não para te ver triste, não é, Ayla? Um beijo, menina. Obrigada por participar. Mário Lívio?
3: Bom dia, minha amiga Grazi. Que Deus e o Divino Espírito Santo e Nossa Senhora Aparecida protejam você e sua
1: Amém,
3: família
1: a todos
3: e todos
1: nós.
3: esses ouvintes dessa rádio maravilhosa, dessa locutora da voz mais linda do Brasil. Hoje é dia de São Pedro,
1: É
3: Grazi.
1: verdade.
3: Dia do meu santo. Eu sou devoto ao São Pedro.
1: Que
3: Hoje é um dia
1: legal.
3: especial para mim. Grazi, manda logo um abraço aí para meu filho João Henrique, em Orizona, Goiás.
1: Beijo para
3: Mário Lívio
1: vocês.
3: Teixeira, fazendo FP, Unaí, Minas Gerais.
1: Uma semana maravilhosa, viu? Roberta?
4: Bom dia, Grazi. Tudo bem? Aqui é
1: Tudo bem?
4: Roberta Rodrigues, de São Miguel do Araguaia. A respeito da pergunta do dia, quando tem críticas construtivas, a gente até tenta relevar, tenta aceitar. Mas quando elas são destrutivas, o que eu tenho feito até hoje é pura e simplesmente ignorar. Isso mata a pessoa na unha, mas é o jeito mais fácil para viver. Tenha um
1: Não
4: excelente
1: é?
4: dia.
1: Tá
4: Tudo de
1: aí a
4: bom.
1: dica da Roberta. E você, o que que faz numa situação como essa? Qual que é a melhor forma que você acha de lidar com pessoas que te criticam, hein? Conta pra gente.
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1: 9:11, Eli Juste.
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0: que é a melhor forma de lidar com pessoas que te criticam, hein? Conta pra gente, até 30 segundos. Vamos ouvir quem tá participando? Bom dia!
1: Minha linda Graça.
0: Oi, Vera.
1: Sobre a pergunta do dia, é o seguinte, eu faço, largo ela pra lá. Eu deixo de vez essa pessoa pra lá e vou seguir a minha vida. Largo de vez mesmo essa pessoa.
0: Viu só? A Milena em São Simão, Graça, nem toda crítica merece resposta. Às vezes, o silêncio e a evolução dizem tudo. Viu só? Jaqueline, a Ciara, Graça, hoje é aniversário do meu marido, Renato. Por gentileza, dê as felicitações para ele. Parabéns pro Renato, saúde, vida longa, prosperidade, tudo de melhor na vida dele, tá? Tá aí o recado da Jaqueline pro Renato, aniversariante de hoje. Quantos aniversariantes, né? Que bacana, fico feliz. Aldeni Alves, em São Miguel do Araguaia, Graça, sobre a pergunta... O desprezo é a melhor coisa. Um beijão, manda um abraço aí pra minha mana Janira. Beijo pra vocês, uma ótima semana. Mais recados?
2: Bom dia, Grazi.
0: Bom dia.
2: Tá aí. Bem, melhor forma é orar por essa pessoa, para que Deus transforme ela, tá bom?
0: Não é? A Miranda, bom dia.
3: Minha locutora, nota mil, que é ouvida dos quatro cantos do Brasil, minha amiga Grazi.
0: Tudo bem?
3: Pergunta de hoje, a resposta que eu tenho pra...

0: para dar para todos os ouvintes é o silêncio. Mal vingança da gente é o silêncio. Ela erga a cabeça e vai seguir a vida dela. Um abraço, minha amiga Grazi.
1: Beijo, Miranda. Cheiro.
0: Hoje o Brasilzão vai ganhar de 3-1.
1: Ó, oh, tá confiante.
0: Aí a camiseta.
1: Vem cadastrar, tá? Boa sorte. Pedro, da Estiva, distrito de São Domingos. Grazi, tô completando 39 anos hoje. Manda um alô de feliz aniversário pra mim. Quero pedir uma música com Adalberto e Adriano. Pode ser qualquer uma. Parabéns, Pedro. Deus abençoe, te dê vida, saúde, tudo de melhor. A Maria de Lourdes, em Chaveslândia. Grazi, respondendo a pergunta, a melhor forma de lidar é desprezando essa pessoa. Grazi, hoje tem jogo do Brasil. Vai ser 3-0. O Brasil vai ganhar, viu? Tomara, minha amiga. Um beijo. Marcelo.
2: Bom dia, Grazi.
1: Oi.
2: Bom dia, Serra Dourada.
1: Bom dia.
2: Marcelão de Santa Maria. Ligado no seu programa. Às vezes a gente não manda mensagem, não, mas estamos sempre ouvindo.
1: Maravilha.
2: Serra Dourada no seu programa. Excelente segunda-feira, abençoada semana. Pra você e todos da rádio aí.
1: Manda
2: uma música pra nós aqui. Pode ser? Tchau, obrigado.
1: Beijo, Marcelão. Sargento Milagre em Cristalina. Grazi, manda alô pros meus amigos Vicente, Janete e Miguel. No PA, assentamento Buriti das Gamelas, no Boteco Tapiroski. É o Sargento Milagre, o lobo apaixonado, confiante que vai ser 3-1 pro Japão. Que isso, mano? Ai, não, ai. Beijo pra você. Boca Fotógrafo?
3: Bom dia, Grazi Tavares. Sou eu, Boca Fotógrafo dessa área, passando por aqui só pra poder assinar o ponto e mandar um forte abraço pra todos os ouvintes de Seara e região, sintonizado na rede Serra Dourada, melhor do Brasil. E sobre o jogo de hoje, é 2-0 pro Brasil. E gostaria de mandar um forte abraço pro Cidelei Martins, Supermercado Martins, também Vandete, Dr. Zebira no Vale do Jequitinhonha.
1: Certo.
3: Júlio César Corrêa e todos os demais meus familiares de fora. Muito obrigado.
1: Beijo, bom dia, Boca. Deixa eu mandar um alô especial pro pessoal da Criarte. Ambientes Planejados ligados com a gente. Vou falar o nome da galera por lá. O Vitor Moraes, Lucas, Jennifer no atendimento e Eurípedes. Um beijo para essa turma boa da Criarte. Ambientes Planejados sempre com a gente, nossos parceiros comerciais, né? Abração pro Douglas Faria também. Sucesso sempre. Abel, bom dia.
4: Bom dia, filhota. É Bel Lavadeiro de Aciara, Goiás. Só passei aqui para te dar um bom dia. Muitos anos de vida e felicidade para você.
1: Para nós.
4: Continua essa mulher sendo maravilhosa. Um abração pro seu esposo, viu?
1: Obrigada, Bel.
4: Passo dele para ele comprar a chácara dele, que eu ouvi o que é que você falou da chácara.
1: Amém, minha amiga.
4: Tchau.
1: Amém.
4: Deus
1: abençoe, Bel. Um beijo, bom dia. André?
5: Bom dia, Grazi.
1: Tudo bem?
5: De Montevidio, uma ótima semana a todos, né? Que Deus abençoe a todos nós, abençoe vocês aí da rádio.
1: Amém.
5: Chegando hoje de Trindade, depois de 7 dias de caminhada de Montevidio a Trindade, graças a Deus conseguimos chegar lá bem com a graça do Divino Pai Eterno. Agradecer a Deus e a todos que acompanham nós dando suporte lá. Que Deus abençoe a todos
1: que
5: vocês
1: legal.
5: Do fundo do coração.
1: Amém, André. Que Deus abençoe a todos os romeiros que estão nesse caminho aí do mês de julho, né? Chegando pra Trindade, muito bom. Um abração pra você. Daqui a pouquinho mais recados, pode ser? Vem responder pra gente como é que você faz, como é que você lida, qual que é a melhor forma de lidar com uma pessoa que só te critica, hein? Conta pra gente.
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1: Bora de música? Chegando ele, Amado Batista, 922.

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1: Chegando com mais uma quentíssima nesta segundona, depois de cancelar um show por recomendação médica, Lauana Prado resolveu tranquilizar os fãs nas redes sociais. Grávida de 8 meses do primeiro filho, a cantora explicou que ela e o bebê estão bem e que a decisão foi apenas por precaução nesta reta final da gestação. Mas a surpresa veio logo em seguida. Lauana apareceu escolhendo um vestido de noiva para o casamento com a influenciadora Tati Dias. Ela compartilhou uma foto em meio a vários modelos e escreveu que estava tudo em paz. Agora, a prioridade da artista é descansar, curtir os últimos dias de gravidez e se preparar para a chegada do pequeno Dom. E a gente segue daqui, ó, mandando muita energia positiva para a cantora Lauana Prado, que ela possa ter um parto emocionante. A gente tá de olho no mundo das celebridades, eu volto já já com outra quentíssima.
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3: Acerte a hora, 9h25, bom dia para você.
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4: Goiás e Atlético venceram ontem pelo Campeonato Brasileiro da Série B na 15ª rodada. O Goiás, comandado de forma interina pelo técnico Leandro Campos, após a saída de Daniel Paulista, foi aos aflitos, reencontrou o ex-técnico esmeraldino Hélio dos Anjos e venceu por 1-0. O gol da vitória do Goiás sobre o Náutico foi marcado pelo meio-campista Djalma Silva. Goiás que volta a campo no sábado contra o Ceará, justamente do ex-técnico Daniel Paulista, e esta partida vai marcar a estreia de Moza no comando do Verdão. Goiás que está em 10º na tabela de classificação da Série B do Campeonato Brasileiro, a equipe esmeraldina tem 21 pontos. Quem está em 11º é o Atlético, o Dragão, que ontem também venceu. Jogando no estádio Antônio Ascioli, a equipe rubro-negra bateu por 2-0 a Ponte Preta. Os gols do Atlético foram marcados por Gustavo Coutinho 2 vezes. Pela próxima rodada da Série B do Campeonato Brasileiro, o Atlético vai ter pela frente, na 16ª rodada, o confronto contra o Novo Horizontino, na cidade de Novo Horizonte, no interior de São Paulo.
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4: Manhã Show de volta, agora 9h34, chegando informação em saúde.
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5: A nossa entrevistada da semana no quadro Meu Médico, Meu Amigo é a doutora Josiane Cardoso. Ela que é neurologista e também ela é da medicina do sono. Doutora Josiane, quais os problemas mais comuns tratados na medicina do sono?
6: Os mais frequentes são... a apneia do sono, o ronco e a apneia, a insônia, o bruxismo, o terror noturno, que é mais comum nas crianças. Mas o que tem mais procurado ajuda são os pacientes com insônia, com dificuldade para dormir.
5: Problemas de sono ruim, podemos dizer que é uma doença do nosso dia a dia agitado, doutora?
6: Sem dúvida, principalmente a insônia. Porque traz uma dificuldade de iniciar o sono, de manter o sono, as preocupações, o estresse. Os hábitos alimentares podem provocar obesidade e, consequentemente, trazer a apneia do sono. Então, tem relação íntima entre o nosso estilo de vida e a nossa qualidade de sono.
5: Doutora Josiane Cardoso, muito obrigado e até amanhã.
6: Um abraço e até amanhã.
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4: Chegando Cleiton e Camargo, 9h35.

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1: Libriana, libriano, a lua cheia traz atenção para o lar, exigindo paciência e equilíbrio. No trabalho, foco e disciplina são essenciais para cumprir suas tarefas. E ó, reserve tempo para você descansar, tá? No amor, cuidado com falsas promessas, fortalecendo a confiança na parceria. Aproveite o seu dia. Sua cor hoje, verde. Os palpites são 42, 22 e 32. Escorpião. Alô, alô, escorpião! Junho ainda reserva boas oportunidades para negócios e também negociações, especialmente no período da manhã, tá? No trabalho, contatos favoráveis podem surgir, mas cuide do seu bem-estar à tarde. No amor, sua simpatia brilha e as paqueras estão em alta. Só evite decisões impulsivas à noite, então ó, aproveite seu dia. Sua cor é branco e os palpites para hoje são 11, 38 e 2. Sagitário. Oi, Sagita! Hoje é um ótimo dia para focar nas suas finanças com a lua cheia na sua casa da fortuna. No bem-estar, evite tensões à tarde cuidando do seu emocional. Na paixão, o momento é de sensualidade, mas mantenha o equilíbrio para evitar ciúmes excessivo. Sua cor do dia é roxo e os palpites para hoje são 27, 45 e 3.
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3: Como é que você faz para lidar com as pessoas que te criticam, hein? Tem uma maneira? Tem uma alternativa? Tem uma forma de lidar melhor? Conta pra gente, até 30 segundos. Bora ouvir quem já tá por aqui? Bom dia!
4: Bom dia, Graça, tudo bem?
3: Tudo bem.
4: Graça, eu sou uma pessoa, assim, muito falante. Aí tem muita gente na cidade que eu moro e tem aquela inveja boba, sabe? Eu, pra mim, não tenho ninguém estranho, eu sou uma pessoa do bem, gosto de fazer o bem, mas eu sou muito invejada, você entendeu?

0: Eu não tenho nada, só tenho o dia e a noite, né? E a cara pra passar vergonha. Eu sou muito criticada, mas aí eu não dou liga, não. Bom dia, aqui é a Márcia de Campos Verde.
1: É isso, segue sua vida sem demoral, né, minha amiga? Alguém pediu pra não ser identificado, falou o seguinte: Graça, sobre a pergunta do dia, ou eu fico calada, ou eu mando pessoa cuidar da vida dela. Vai depender do humor que tá no dia, né? Tá certo. Rosimeire, bom dia.
2: Bom dia, Grazi. Tudo bem?
1: Aqui tudo é a Rosimeire, ótimo.
2: De Itapacife. Ah, eu não lido muito bem, não. Um dia eu tava numa reunião, que eu era candidata a vereadora. A mulher veio fazendo uma crítica lá, porque que eu candidatei, que pobre não ganhava. Eu falei, claro que pobre não ganha, não. Porque se contar com voto de pessoas como você, porque você vende seu voto pra cidade inteira, foi isso. Aí, mas eu não lido muito bem com crítica, não.
1: Viu só? Outra pessoa que pediu para não ser identificado. Grazi, sobre a pergunta, eu acho que quando alguém critica excessivamente, escute sem interromper e processe a informação no seu próprio tempo, sem se defender imediatamente. Filtre o que é construtivo e válido para você crescer. Para ataques constantes ou destrutivos, proteja-se emocionalmente e deixe limites claros e reduza esse contato. Essa é a minha opinião, viu? A Vânia Alves, bom dia.
3: Bom dia, minha amiga Graça. Aqui é a Vânia Alves, do Corumbá de Goiás. Tenha uma semana abençoada por Deus.
1: Amém.
3: E que eterno, menino, sempre seu caminho. De todos os seus passos, de todos vocês que faz parte da Terra Dourada. Que Deus guarde vocês tudo aí. Tenha uma boa semana abençoada.
1: Amém, pra nós. A Cleonice, em Chaveslândia, Graça, quanto à pergunta do dia, quando a crítica é construtiva, a gente abraça. E quando é fútil, apenas ignora e fica calada. Gil Gomes, bom dia.
4: Bom dia, meus amigos. Um abração para vocês. Bom trabalho para vocês aí. Que Deus, Nossa Senhora, o Anjo Gabriel ilumina vocês aí, nós aqui. Passando
1: Amém.
4: Rápido para desejar um bom trabalho. E mais uma vez fazer um convite em nome do Divino Pai Eterno da cidade de Cachoeira de Goiás aqui, né? Convidando a todos vocês aí para participar da grandiosa festa do Divino Pai Eterno aqui em Cachoeira de Goiás, que está acontecendo, né? É encerramento agora de... Essa semana para frente, encerra no domingo, todos os dias, tá havendo celebração da Santa Missa, leilões e muito show. O Divino Pai Eterno convida todos vocês aí.
1: Um abraço, Gil Gomes, bom dia. O Wellington tá em Brasília, Grazi. Desejo uma semana maravilhosa e abençoada a todos. Com relação à pergunta, isso é uma grande falha do ser humano. Criticar realmente não é fácil. Eu mesmo passo por isso em casa, no trabalho, com amigos. No meu caso, eu simplesmente me afasto. Há momentos na vida em que devemos nos afastar e ficar calado é a melhor coisa. Mas não é fácil. A vontade que temos é de xingar e mandar a pessoa para aquele lugar. Mas temos que economizar nossas energias em determinados momentos. E concentrar as nossas energias em coisas que realmente valem a pena, né? Deixa eu mandar um beijo, bom dia para o Alan Godoy, em Palestina de Goiás, ligado com a gente. Tudo bem? Um beijo, bom dia para você. Daqui a pouquinho tem mais mensagens, pode ser? Vem participar e vem responder. Qual que é a melhor forma de lidar com as pessoas que te criticam, hein? Conta pra gente, até 30 segundos.
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1: Chegando música linda com Edson e Hudson, 9h46.

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1: Oi, gente, bom dia. Todo mundo animado pro jogo do Brasil, de logo mais vai ganhar, né? Se Deus quiser. E a gente tá trazendo destaque por aqui também pra vocês, porque olha só, um integrante de uma facção criminosa morreu após trocar tiros com equipes da Força Tática do 45º Batalhão da Polícia Militar no setor Amin Camargo, em Goiânia. Segundo a PM, o suspeito reagiu à abordagem e atirou contra os policiais. Na casa dele foram encontradas granadas, explosivos caseiros, drogas, radiocomunicadores e uma arma de fogo. O BOPE realizou a detonação controlada dos artefatos. O homem tinha antecedentes por homicídio, roubo, tráfico de drogas e outros crimes. Você fica bem informado sempre na tela da TV Serra Dourada SBT. Nesta segunda-feira, em especial, nós não teremos programação local, não teremos o SBT Notícias Goiás e nem o Jornal do Meio-Dia. Por quê? Por causa do jogo, né, do Brasil contra o Japão, logo mais, todo mundo na torcida, junto com o Galvão Bueno, Thiago Leifert, na tela do SBT. Então você se liga com a gente desde agora, cedinho, e fica bem informado, né, sobre tudo que tá acontecendo aí na Copa do Mundo. E a gente vai trazendo as informações por aqui também no nosso portal

0: 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Um abraço, boa semana para nós.
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3: Oi, Grazi. Bom dia, meu povo. Segundou, né, Grazi?
2: Segundou. Começando a semana maravilhosa, né, Sara?
3: Isso mesmo, semana maravilhosa. Finalzão de mês, né? Hoje é dia 29, já
2: tá
3: estamos fechando já nosso mês. Começando mais um mês de julho, né, agora.
2: É verdade.
3: Grazi.
2: Me conta.
3: Hoje tem jogão, né,
2: hoje
3: Grazi?
2: É dia. Tá confiante, Sara?
3: Ai, eu tô, Grazi. Nossa, Deus. Vamos passar, né?
2: Tem que estar. Nossa parte a gente tá fazendo, que é torcer, né, Sara?
3: Agora as próximas só Deus sabe.
2: É verdade.
3: Grazi,

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1: 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Obrigada pela sua companhia, pelo rádio ligado, e vem comigo que aqui só tem coisa boa.

você do signo de Capricórnio, a lua em seu signo traz energia e talento para brilhar no trabalho, podendo conquistar a admiração da chefia, hein? No amor, a noite promete momentos especiais e aumento do desejo de compromisso, enquanto o dia pede cuidado com conflitos familiares. Aproveite seu dia com positividade. Sua cor é amarelo e

0: nossos palpites para hoje são 18, 54 e 52. Aquariana, aquariano, hoje é essencial agir com prudência no trabalho e cuidar da sua saúde, evitando sobrecargas e mal-entendidos. Pense bem antes de falar. No amor, a estabilidade pede reforço na confiança e lealdade para manter a harmonia. Aproveite para fortalecer os seus laços. Sua cor do dia é magenta e os palpites para hoje são 19, 9 e 10. Para você do signo de peixes, hoje suas energias no trabalho impulsionam seus planos, mas ó, evite gastar demais à tarde para não se enrolar nas contas. A vida social promete movimento, com novas amizades e contatos interessantes, hein? No amor, conquistas ficam fáceis, mas mantenha o equilíbrio e evite pressa para aproveitar melhor a paixão. Sua cor do dia é verde esmeralda e os palpites para hoje são 23, 6 e 22. E ele tá de volta, João Bidu, agora com uma simpatia para você que tá querendo engravidar, hein? É com você, João!
1: Valeu, valeu, Camila, e vamos então à simpatia para engravidar, né? Quem pede é a Patrícia Santana. É o seguinte, compre um par de sapatinhos de lã, encha um dos pés com balas e dê as mesmas às primeiras crianças que você encontrar, guardando o outro par do sapato, né? Em uma gaveta de roupas íntimas e diga: São Cosme e São Damião, ofereço este sapatinho cheio de balas para vocês, pois eu tenho vontade de ser mãe. Se eu conseguir, encho outro pé de sapatinho de balas e distribuo para outras crianças em agradecimento a vocês, meus santos protetores. Assim que obtiver a graça, cumpra a promessa, hein? E quando o bebê nascer, use pela primeira vez os sapatinhos da simpatia, né? Deixa eu fazer uma retificação aqui. Então eu falei, compre um par de sapatinhos de lã, encha um dos pés com balas e dê as mesmas às primeiras pessoas que encontrar, guardando o par de sapatinhos, não é um outro sapatinho, né? Guardando o par de sapatinhos em uma gaveta de roupas íntimas. Valeu, Patrícia! Boa sorte, querida! Amanhã, hein? Se Deus quiser, espero todo mundo aqui novamente. Um beijo, um abraço forte, saúde e sorte!
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0: Qual que é a melhor forma de lidar com as pessoas que te criticam, hein? Conta pra gente, até 30 segundos... Vem responder que eu quero saber, tá bom? Bora pros recados? Deixa eu ver quem tá por aqui. Antônio Marques tá em Campo Alegre de Goiás. Grazi, uma ótima e abençoada segunda-feira pra você. Pra Marcinha Pinheiro, Mônica Alves, professor Marcos Flamenguista, Jorge Tavares. E eu espero, Grazi, pelo menos 3-1 para o Brasil. Menos que isso não, né, minha amiga? Paulo Roberto tá em Crixás, ligado com a gente, mandando alô pra mamãe, que tá lá na casa dele. A Odiava Hilário de Santana. Sobre o jogo, Grazi, acho que vai ser uns 3-0 pro Brasil. A Divina, na Fazenda São Bento. Pode entrar, Miguel, pode trazer. Na Fazenda São Bento, tá ligado, desejando boa semana. Muito obrigada, Miguel. O Carlos Herculano, em Crixás. Grazi, se queremos justiça pelas críticas, é só apresentar essas pessoas que te criticam ao Senhor e confiar que ele fará a justiça. A Leidiane Tomás está em Caiapônia. Grazi, eu não lido. As críticas não me vestem, não me calçam, não me sustentam, não me servem para nada. Normalmente, quem critica nem de pé estaria se estivesse no meu lugar. Eita, gostei de ver da Leidiane. Um beijo para você, minha amiga. A Diva, Grazi, aqui... É a Odila Hilário, né? De Santana, de Nova América. Mãe do Paulo Roberto de Crixás. Que legal! Oi, Odila. Seja sempre bem-vinda. Tá? Um beijo pra você. Maria Roseni Minassu. Bom dia, Grazi. Com muita alegria. Estamos aqui ligados no sítio João e Maria. Manda alô pra minha mãe, a Reinalva, pro meu irmão Renildo, em Campinorte. Um abraço pro João Faustino e pra Roseni. Beijo pra vocês. Uma semana maravilhosa. Marcinha Pinheiro, em Cristalina. Grazi, quando pergunta, se for construtiva, o ideal é agradecer e focar no aprendizado. Se for destrutiva a crítica, né? A melhor saída é ignorar, já que o comentário costuma revelar mais sobre as inseguranças de quem critica do que sobre você. Já percebeu isso? Faz todo sentido, né, Marcinha? Ela tá muito bem trajada.

0: Já hoje com a camisa do nosso Mengão, lindíssima por sinal, né, Marcinho? Bom dia, uma semana maravilhosa. A Cirlande Rondina em São Miguel do Araguaia. Uai, Grazi, se a pessoa que estiver me criticando for melhor do que eu no caráter, eu ainda penso se tá certo. Mas se não for, vai ouvir na cara. Eu debocho dele ou dela fácil, fácil. Porque tem umas críticas construtivas de quem nunca construiu nada, já viu isso? Ai, meu Deus do céu, tem gente que você... Se for assim, eu acho assim, vamos supor, a pessoa tá te criticando profissionalmente, né? Aí você vai avaliar, aquela crítica, ela vem de uma pessoa que você admira profissionalmente? Se sim, vamos ouvir, né? Legal crescer, legal evoluir. Agora, é uma crítica de uma pessoa que sequer entende do que você faz. Você vai ouvir essa crítica? Não, né, gente? Pelo amor de Deus. Ou então, é sobre aparência... Ai, gente, sério, não tem nada que criticar a aparência dos outros, né? Tem tantas outras coisas que as pessoas criticam sobre relacionamento, sobre amizade, sobre a vida, as escolhas que você faz pra sua vida. Como disse outro ouvinte aqui, eu que me visto, eu que pago minhas contas. Gente, pra quê? Você vai ligar pros outros que nem preocupa com você? Não. Tem coisa que crítica não vale, mas não vale mesmo, né não? O Jaime Severino em Itapaci também já tá ligado com a gente. Um beijo pra Genesi, que tá lá em Montevidéu, curtindo a Serra Dourada, sempre ligado. Daqui a pouquinho eu volto com mais recados, tá? Enquanto isso, você vem participar, vem responder nossa pergunta, 629-8480-8453. Qual que é a melhor forma de lidar com as pessoas que te criticam, hein? Conta pra gente.
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0: 10h20, Jorge Matheus e Lauana Prado.

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1: Por aqui, novamente, chegando com outra quentíssima do mundo das celebridades. Neymar mostrou mais uma vez o lado pai coruja. O jogador encomendou um anel exclusivo todo cravejado em diamantes para homenagear os quatro filhos. A joia traz as iniciais de Davi Luca, Mavi, Helena e Mel, além da frase "Eu te amo para sempre", gravada na parte interna. O acessório chamou atenção nas redes sociais pelo luxo e pelo significado. E como Neymar e Bruna Biancardi estão esperando mais uma menininha, muita gente já brinca que o anel vai precisar ganhar mais uma letra muito em breve. Um presente cheio de simbolismo para marcar esse momento especial na família do jogador Neymar Júnior. Já já eu volto com a última quentíssima de hoje.
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3: Às 7h, 10h28, bom dia pra você.
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0: show de volta, 10h33, chegando pra você, Detalhes da Minha Vida.
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3: Sandy Júnior, amigo da gente, a história que eu vou te contar, apesar de ter acontecido há vários anos, até hoje mexe muito comigo. Eu sou filho de lavrador e por isso me tornei lavrador também, sempre trabalhando na roça. Infelizmente, assim como meu pai, eu não sabia fazer outra coisa a não ser trabalhar na roça. A minha vida era fadada a viver na fazenda, onde, em relação à alimentação, nunca nos faltou nada. Sempre teve muita fartura. A gente também desfrutava de muitas coisas boas,

como ir para a beira do rio, pescar, participar das festas religiosas e às vezes até das festas da própria fazenda e das fazendas de toda a região. Meu pai era meio descabeceado, bom de serviço, mas vivia mudando de fazenda em fazenda. Trabalhava numa, aí depois já mudava para outra, mas a gente se adaptava logo, ele bom de serviço e todos nós também. Eu já era um rapazinho de 18 anos quando mudamos para uma fazenda no interior de Goiás. E foi nessa fazenda que conheci a mulher da minha vida. Era uma fazenda grande, poucos funcionários, e o pai dela também trabalhava lá. Fomos numa festa numa fazenda vizinha, e naquele dia, de tantos olhares que nós trocamos, nós começamos a namorar. Namoramos por mais de um ano. Era um namoro puro, sem maldade, até que resolvemos falar em casamento e casamos lá mesmo na fazenda. Eu trabalhava na fazenda, ela também, ela ajudava na cozinha, minha mãe também, eu e o pai dela na lavoura e o meu pai também. Só que nós dois sonhávamos em sair de lá, mudar para a cidade, ter outras atividades. E mudamos para a capital. Viemos para a capital só com o dinheiro do acerto e procuramos trabalho. Eu sem qualificação profissional, ela também, adivinha o que é que aconteceu, Santos? Ela foi trabalhar como empregada doméstica e eu como auxiliar de pedreiro, um servente. Só que eu queria mais, queria progredir, mas eu não tinha estudo, não tinha nada, não tinha nenhuma qualificação, meu Deus, como é que eu fazia da minha vida? E os filhos foram chegando, os apertos também. Com muitas dificuldades conseguimos voltar para a roça, lá para a fazenda. Deixamos a porta aberta na saída e na volta fomos recebidos pelos nossos ex-patrões. Só que com os filhos foi diferente. Eu botei na minha cabeça que com eles seria realmente diferente com eles. Eu não pensava em outra coisa. Eles tinham que estudar. Começaram pequenininhos estudando na fazenda. Logo depois, com o ônibus da prefeitura, foram estudar na cidade. Terminaram o ensino médio. E graças a Deus, Sandes, os meus filhos não são ricos. Dois fizeram cursos técnicos, estão encaminhados. E dois o curso superior, estão encaminhados também. Não são ricos, como eu disse, mas todos têm as suas casas, seus carrinhos, casaram bem com moças boas, de boas famílias, e graças a Deus tudo deu certo para eles. Eu posso dizer que tudo deu certo para mim, porque Deus me deu os meus filhos, os nossos filhos. Eles fizeram uma vaquinha, compraram uma chacrinha, eu e a mãe dele tomamos conta. E o nosso sustento é através dessa chácara e com a ajuda dos filhos, é claro. Mas somos felizes. Isso é o que conta. E temos saúde boa. Isso é o principal. Amigo da gente, aí está a minha história. A história da minha vida, da minha esposa, da minha família. E eu peço que você toque para mim com Victor e Léo, Deus e eu no sertão.

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3: Calma, deixa eu respirar um pouco. 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

0: No capítulo desta segunda-feira da novela Quem Ama, Cuida, Adriana agradece a defesa de Nancy. Nancy conta a Adriana o motivo pelo qual foi presa. André diz ao tio que voltou ao Brasil para trabalhar com ele. Pedro conta a Elisa que Ademir subornou Tom. Silvana diz a Tiago que consultou um advogado que garantiu que ele não precisa fazer o exame de DNA. Pilar pensa em atentar contra a vida de Adriana.
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2: Na pergunta do dia, a gente quer saber de você qual que é a melhor forma de lidar com as pessoas que te criticam, hein? Conta pra gente. Bora pros recados?
3: Bom dia.
2: Oi.
3: Falando aqui com meus amigos aqui. William, meu amigo Divino, Rubens, tá todo mundo aqui. Eu vou passar o dia falando. Mandou aqui pra galera da MC, Terra pra Nós, a galera da BRC, Terra pra Nós. Manda um alô pro meu amigo Davizinho, viu? Alô, Davizinho!
2: Um abraço pra vocês, né? Pra toda a turma aí trabalhando e ouvindo a gente. Boa semana.
4: Bom dia, Graça. Graça Tavares.
2: Oi, Ivanildo.
4: Ivanildo, Minasul. Tô aqui em Goiânia ainda, Santo Domingo. Pois é. Ouvindo a Serra Dourada aqui. Pois é. Um abração aí. Meu Deus.
2: Beijo,
4: boa
2: Ivanildo.
4: Segunda-feira.
2: Pra você também, uma boa recuperação, tá? Tá cuidando da saúde, mas tá com o aplicativo sintonizado na rede Serra Dourada, aí é bom ouvir. Valdivino?
5: Oi, Grazi, tudo bem?
2: Bom dia.
5: Um abração do Valdivino aqui. Pedir a Deus que abençoe todo mundo.
2: Amém.
5: Todos nós, né? Pessoal da rádio, os ouvintes, todos nós. Quanto à pergunta do dia aí, pessoa que me critica, eu ignoro. Eu não sei trocar conversas assim, palavras. Eu simplesmente ignoro.
2: A risadinha.

0: Melhor. Zé Bira.
1: Bom dia, Grazi. Zé Bira de Minasol, o Bote Pitbull, passando
0: já
1: a você. Um ótimo dia, você e todos os ouvintes da Serra Dourada. Desejo meu bom dia, Boca, Zé de Vita, nossa amiga Emiliana, nossa amiga Elizabeth, nossa amiga Valdeta, Zé Bonitinho Cardoso e todos que estão na escuta do programa. Desejo um bom dia abençoado.
0: Amém.
1: Deus, nosso Jesus. Eu ofereço a próxima música a todos.
0: Para todos nós, né? Que seja uma semana maravilhosa. Alan Godoy.
2: Dona Grazi, esse programa hoje está bom demais, menina.
0: É, maravilha.
2: Estou trabalhando aqui no desespero danado,
0: hein? Bom dia para você, bom trabalho, meu amigo. Renildes Neres está em Cocalzinho, ligada com a gente. Um abraço. O Valdivino Ribeiro... participando aqui, né? Um beijo, seja sempre bem-vindo, tá? Quem mais com a gente? O Pedro Lucas tá em Caiapônia, o pessoal se cadastrando na promoção Torcida Serra Dourada, boa sorte. Lucas Ferreira em Cocalzinho, Jadeir em Crixás, um abraço. Adelmo, meu amigo do Bar do Paraíba, na Itapaci Shopping, mandando alô, pedindo que... registrando o palpite dele, que vai ser 2-0 pro Brasil. Também tô confiante nesse placar, viu? Beijo pra você. Adilson!
3: Bom dia, Grazi.
0: Bom
3: tudo
0: dia.
3: Bem por aí? Por aqui tá ótima. Uma segunda-feira ensolarada, mas tá bom demais.
0: Não é?
3: Gostaria de ouvir uma música do Fala Mansa, pode ser qualquer uma deles.
0: Tá certo.
3: Gostaria de mandar para todos meus familiares, amigos, pra Lurdinha, Margarida Pérez, a Cirlene, o Zé de Teresópolis, o João José dos Santos.
0: Tá certo, um beijo pra você, tá, Dilson? Pra toda a família ligada com a gente também. José, no sítio do Aracatu, em Cocalzinho, mandando abraço pra todos da Serra Dourada. Obrigada, um beijo. O Zé Carlos, em São Miguel do Araguaia, também na sintonia, ó. Sonzão no 12, gostei de ver. A Vani, Graz, bom dia, com paz e bênção. Sobre a pergunta, eu costumo dizer que as más línguas não me vestem. Não enche minha barriga, não é? Ah, eu li esse recado mais cedo e não paga as minhas contas. É isso, gente. Então, assim, não tem que ligar muito porque os outros estão dizendo, né? Não? Boca Fotógrafo?
4: Boca Fotógrafo dessa área, fazendo as considerações finais rapidinho, minha amiga Grazi Tavares. Eu acho que eu vou fazer igual a Marcinha Pinheiro. Vou vestir a camisa do Flamengo hoje, viu, Grazi Tavares? Agora...
0: Tá certo, ué.
4: A minha resposta vai ser a mesma de Marcinha Pinheiro aí, sobre a pergunta do dia aí. Eu gostaria de mandar um forte abraço para toda a galera no açougue distribuidora do nosso amigo Zé de Vito e família e companhia limitada. Olha o que eu tô levando aí pra galera do açougue do Zé de Vito, Grazi, diretamente da minha chácara. É o amor.
0: Banana, coisa boa, hein, Boca? Abração pra toda a turma por lá. Solange, em Cristalina, já na companhia da Serra Dourada também. Obrigada, um beijo pra você. Daqui a pouquinho mais mensagens, tá? Vem participar, 629-8480-8453.
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0: Chegando Israel e Rodolfo, Hugo e Guilherme, 11:52.

0: Você vai precisar, viu?
1: Você tá entendendo? Ó, ó, ó o passo, ó. É assim, ó.

0: Rede Serra Dourada, Luan Santana com Dona. Bora com mais recados aqui no nosso WhatsApp. Raimundo, bom dia.
1: Graças Tavares,
0: opa,
1: bom dia.
0: Tudo bem?
1: Aqui é o Raimundo Flamenguista Arumã. Quero te desejar um bom dia, um bom começo de semana.
0: Obrigada.
1: A você e todos seus familiares. Para Júlio César Correia, Sinésia Nogueira, a minha esposa Nilza. E desejar tudo de bom para todos os ouvintes da nossa querida Rádio Serra Dourada. E mais tarde nós torcemos para a nossa seleção.
0: Hoje é dia.
1: Arrebentar e passar dessa fase, né? Vinícius Júnior vai brilhar outra vez. E com Deus. Bom
0: amém,
1: dia.
0: Raimundo. Beijo. A Denilson está na Fazenda Sabiá, pertinho de Rio Verde, mandando oi para a esposa Zenilda e para a filha Ana Carolina, que ele tanto ama. Cinderlei, bom dia.
2: Bom dia, bom dia. Cinderlei do Supermercado Martins e o Agro não para. Mandou um alôzão aí para toda a galera do Montevideo aqui. O restaurante Martins e o Agro não para, né? E mandou um alôzão aí para o Boca Fotógrafo.
0: Toma boa.
2: A galera do Goianinha que está aqui repondo. Mercadoria no 12.
0: Um abraço para toda a equipe aí no supermercado, restaurante Martins, estão sempre, sempre ligados com a gente. Marcelo!
3: Olá, bom dia, Grave.
0: Bom dia.
3: Sou Marcelo Silva, lá do estado da Bahia.
0: Tudo bem?
3: Só que eu tô atuando aqui em Nova Caiaponha, ouvindo seu programa. Bom dia a todos os ouvintes. Enquanto a pergunta, que alguém que me critica, eu falo uma boa resposta, no bom sentido.

0: Eu falo assim, os exaltados, os humilhados serão exaltados. E se falar também pra mim, no meu contato, eu bloqueio.
1: Fácil resolver, né, não?
0: Sucesso aí no programa, viu?
1: Obrigada, Marcelo. Um beijo pra você, pra toda a turma ligada com a gente também. Bora de música? Chegando recordação, tá na hora.
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1: Bora voltar no tempo, ano de 1994. Bom dia, 11 em ponto.
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1: Bom dia, gente. Tá tudo bem por aí? Todo mundo na torcida pro jogo do Brasil vai ganhar, né? Tem que ganhar logo mais. Boa sorte pra seleção. Tem destaque policial por aqui, porque um homem foi preso em Hidrolândia após descumprir uma medida protetiva e invadir a casa da ex-companheira. Segundo a Polícia Militar, ele incendiou a motocicleta e uma máquina de lavar.

0: Levar da vítima, além de persegui-la e ameaçá-la por não aceitar o fim do relacionamento. O suspeito foi localizado durante a operação da PM e permanece preso. Ele vai responder por descumprimento de medida protetiva, ameaça, invasão de domicílio e dano qualificado. Olha só, hoje nós não teremos programação local na tela da TV Serra Dourada SBT por causa da Copa, né? O jogo do Brasil contra o Japão, tá todo mundo na torcida. Você se liga então com a gente na tela do SBT para não perder nenhum lance, nenhuma informação da Copa do Mundo. Um abraço, boa semana pra nós. 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
7: 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Rede Serra Dourada. A gente convida você a participar e mandar seu recado 629-8480-8453.
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7: E começa a partir de agora as mais das 12 músicas mais pedidas durante toda a programação, preparadas especialmente para você, o melhor ouvinte do mundo.
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7: Abrindo as mais com Xande Avião e Henrique Juliano, 11 e 14.

0: Quem diz Serra Dourada, apaixonada por Goiás? Diego e Vitor Hugo, 11h25, bom dia pra você.
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3: Um gesto de solidariedade emocionou os fãs da cantora Mari Fernandes. Ela voltou ao Hospital Dom Thomas, em Petrolina, um ano depois da primeira visita para cumprir uma promessa. Ela fez uma doação à instituição que é referência no tratamento de pacientes com câncer e aproveitou para conversar com quem está enfrentando a doença. Durante a visita, Mari recebeu uma homenagem e ganhou o título de Amiga do Dom Thomas, em reconhecimento pelo carinho e pela ajuda prestada ao hospital. A artista não segurou a emoção e o momento repercutiu bastante nas redes sociais, recebendo muito elogios dos seus seguidores e dos seus fãs. É claro, Mari sempre mostrando, está pronta para ajudar o próximo. Seguimos de olho no mundo das celebridades, por hoje é só. A gente volta a se encontrar amanhã e eu, é claro, estarei esperando por todos vocês. Beijinhos, até lá, hein? Tchau, tchau!
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4: Acerte a hora, 11h29. Bom dia pra você.
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6: Baculejo, acabou que resolveu entrar pro monastério. Você sabe o que é monastério?
7: É aquele trem de monge que a pessoa fica meditando.
6: É, que lá mesmo. Aí ele entrou, rapaz, e o orientador chegou pra ele e falou assim, ó, a regra aqui é clara. É silêncio total. A cada 10 anos você tem direito de falar duas palavras só.
7: Ah, Maria, ué.
6: Vai escutando. Passou 10 anos, chegou o orientador pra ele, falou assim, e quais são suas duas palavras? Ele falou, comida fria. E voltou pro tapete dele de novo, sabe?
7: Não sei.

0: Aí passou mais 10 anos. O orientador chegou pra ele de novo. Quais são suas duas palavras? Ele falou, cama dura. Voltou pro tapete dele de novo.
1: Ah, credo.
0: 10 anos depois, chega o orientador de novo. Falou pra ele, quais são as duas palavras? Ele, vou embora. Ele falou, eu sabia. Desde que você chegou aqui, você só reclama.
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3: A seleção do Canadá foi a primeira classificada para a fase oitavas de final da Copa do Mundo. Ontem, abrindo a fase 16avos de final, os canadenses venceram a África do Sul por 1-0, em confronto que aconteceu em Los Angeles. Eustáquio fez o gol da seleção do Canadá. Agora, os canadenses aguardam hoje a definição de seu adversário, que sai do confronto entre Holanda e Marrocos. É a Copa do Mundo que está em seu 19º dia. 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
1: Fala aí, pessoal, bom dia. Olha só, tá todo mundo na torcida nessa segunda-feira, o Brasil enfrentando daqui a pouquinho o Japão na tela do SBT. Você fica sempre ligado aí nesses lances, né, nos gols também, tudo de mais importante da Copa do Mundo. E claro, a gente vai trazendo os detalhes ao longo da programação e trazendo notícia por aqui para vocês e também no nosso portal TV SD Notícias, viu? Tudo que tá acontecendo em Goiás tá lá no TV SD Notícias, você acessa agora aí do seu celular, do seu computador e fica muito bem informado. A gente volta com a nossa programação local amanhã, claro, tem o SBT Notícias Goiás, tem o Jornal do Meio-Dia, tudo policial, prestação de serviço, o que acontece de mais importante em Goiás. Tá na tela da TV Serra Dourada SBT, sempre a partir das 10h45 da manhã, e depois tem o Jornal do Meio-Dia que vai junto com você até as 2 horas da tarde e à noite, né? O Tá Na Hora Goiás e também o Jornal Serra Dourada sempre a partir das 18h30 da noite. Você sempre bem informado com a gente. Um abraço.
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2: E bora de recado aqui no WhatsApp 629-8480-8453. Elza, bom dia.
4: Oi, Brás. Bom dia.
2: Tudo bem?
4: Prazer te conhecer, que é a Elza.
2: Prazer é meu.
4: Eu queria que você passasse pra mim, vamos. Tem como você passar pra mim, Amado Batista, você. Prazer te conhecer, viu?
2: Seja sempre bem-vinda, Elza.
4: Cadastro eu aí no trem. Um abraço, Deus.
2: Beijo, fica com Deus também, Gilberto.
5: Bom dia para vocês da Rádio Serra Dourada, é Gilberto Nogueira aqui. Eu estou aqui visitando a cidade de Grixá, na casa do meu sobrinho, o Anderson. O Anderson Estrapazon, estou vindo lá do estado do Pará, na cidade de Rondon, vim visitar ele, conhecer a cidade de Grixá. Queria pedir uma música, né? Se for possível, com Rio Negro e Solimões, Romântico. E oferecer para todos que gostarem da música.
2: Um beijo, boa semana para você, Dona Gorete.
6: Como é que você está? Você está bem, minha filha? Que é Gorete Cristalina, Goiás.
2: Tudo
6: um abraço para meus 4 netos, Caênia, Keis, Nicolas e Matheus.
2: Um beijo para a senhora, fica com Deus, tá? Daqui a pouquinho mais mensagens. Bora de música?
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2: 11:37, Danilo.

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0: de Serra Dourada, a segunda mais pedida, Natan e Zé Vaqueiro. Deixa eu mandar os últimos recados por aqui. Deixa eu ouvir quem participou aqui. O Miguel, bom dia.
1: Bom dia, Grazi.
0: Oi.
1: Miguel do assentamento 8 de março.
0: Tudo bem?
1: Vamos pra nós com Luan Santana, Água com Açúcar. Seu programa é nota mil, minha companheira.
0: Obrigada.
1: A voz é muito linda, viu? Uma locutora de coração mesmo. Passa pra nós, e por favor.
0: Receba
1: minha esposa lá em Rubiataba. E hoje o Brasil é de 3-1. O Brasil vai ganhar 3-1. Tchau, muito obrigada, minha amiga.
0: Tomara que seja esse placar mesmo, viu, Miguel? Vou só ficar te devendo a música, porque a gente já tá encerrando o programa. Um beijo pra esposa lá em Rubiataba. Um ótimo dia pra você.
2: Bom dia, Grazi. Tudo bem?
0: Tudo ótimo.
2: Estamos te ouvindo. Na realidade, já estamos ouvindo a Rádio Serra Dourada desde as 4 da manhã.
0: Muito
2: com
0: bem.
2: Com Pimentinha, Grazi e aí por diante. Manda um alô aqui pra gente, pra mim, pra Daphne, pro Lourenço, pra Kira, pra Kalina, pra Iva Nildes e pra todos os ouvintes da Rádio Serra Dourada, principalmente pra você.
0: Obrigada, Renildes. Um abração pra toda a família. Jaqueline?
3: Bom dia, Grazi, tudo
0: Oi,
3: bem?
0: Oi, minha amiga,
3: como
0: tudo
3: você
0: ótimo.
3: Passa? Tá boa? Como que você passou final de semana?
0: Tudo
3: passou
0: em paz, graças a Deus.
3: Já uma ótima manhã. Jesus abençoe você sempre. Tô aqui,
0: todos
3: Grazi, obrigadinho, ouvindo você. Agora vou ouvir você. E nosso Brasil hoje é 2-0.
0: Tomara, né? A gente tá confiante nessa vitória, acho que o placar que for tá bom. Ulisses, em Cocalzinho, uma feliz segunda-feira pra você, minha amiga. Até amanhã, um bom apetite, uma semana abençoada. Vânia Alves, Graz, bom dia, minha amiga. Hoje eu consegui ligar o rádio só agora. Estamos aqui curtindo, viu? Te desejamos uma semana abençoada. Era 11h30, né? Obrigada pela companhia, viu? Um abração pras meninas, pra toda a família. Marquinho, Hospital das Bicicletas, ele é Leidiana.

ligados também. Antônia Campos em Anciara, até amanhã, minha amiga. Vá com Deus e vamos torcer para o nosso Brasil. 2-0, hein? Tomara, menina. Júlio César em Tarumã. É, tchau, Grazi. Até amanhã, se assim o nosso Deus permitir, estaremos juntos novamente. Será 3-1 para o Brasil contra o Japão. Beijo para Eliette Dias em Cocalzinho, meu amigo Cleomar Moreira, lá no Moreiras Bar em Anciara. Abração para toda a família. Tata

0: com o Galvão Bueno, só aqui a gente tem. E ó, nunca se esqueça, viu? Você é do tamanho do seu sonho, você pode conquistar o que seu coração desejar. Mas para isso, corra atrás e não desanime, que essa hora vai sim chegar. Um beijo da Grazi, até amanhã, tchau!
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Boa tarde! Seja bem-vindo, seja bem-vinda à Rede Serra Dourada. É bom ouvir! Segunda-feira, 29 de junho de 2026. Peço licença para entrar na sua casa, no seu trabalho, no seu carro. Afinal, é com muita, mas muita alegria que abraço a você de Montevidéu, Minas Sul, Crixás, São Miguel do Araguaia, Iaciara, Cristalina.

0: Catarina, Itajá, São Simão, Caiapônia, Caldas Novas, Rio Quente, Cocalzinho, Itapaci. Estamos também no entorno do Distrito Federal, parte do Mato Grosso do Sul, do Tocantins e de Minas Gerais, uai. Esta é a Rede Serra Dourada, é bom ouvir. Meio-dia e sete. Respira, até porque hoje é dia, minha gente. 19º dia de Copa do Mundo. E é dia de Seleção Brasileira. Daqui a pouco, a partir das 14h, como diria Galvão Bueno, haja coração, amigos! Tem Brasil, tem Japão, é a fase mata-mata, 16avos de final. A Seleção Brasileira enfrenta os japoneses em Houston, no Texas. E a partir de agora é o seguinte: ganhou, passa as 8avas de final. Perdeu, vamos bater na madeira? Perdeu, volta pra casa. A Seleção Brasileira não tendo Rafinha, esse é o único desfalque, mas com Neymar à disposição, a exemplo do que já aconteceu no confronto contra a Escócia. Meio-dia e 8. É claro, óbvio, hoje não tem jeito, né? Evandro Gomes, temos que começar já nesse clima, sem perder tempo, afinal a bola vai rolar daqui a pouquinho. Um abraço pra você. Chega pra cá mais sensato. Boa tarde, Evandro Gomes.
1: Boa tarde, Rafael Bessa. Grande abraço a você. Hoje, um personagem diferente aqui, não é o Dera Grazi, está aqui.
0: Grazi Tavares.
1: É, segurando aqui com a gente. Mas é isso, grande abraço aí a essa brava gente da Serra Dourada, da Rede Serra Dourada, que é bom ouvir. E Brasil daqui a pouco em campo, meio-dia lá, 2 daqui. Mas não pense em calor não, porque o estádio lá é climatizado. Sim. Vão jogar ali numa temperatura entre 21 e 22 graus. E o Brasil acredita muito nessa vitória contra a seleção do Japão.
0: Eu também acredito. E você? Acredita também? Quero saber a sua opinião. 62984808453 é o quadro Você na Rede. Abraço, Grazi Tavares, tudo de bom. Quero saber de você, da sua opinião. O Brasil vence hoje. Qual o seu palpite para Brasil e Japão? A bola vai rolar em instantes. Eu já quero convidar você a partir de agora, a partir desse momento, ó. Fica comigo aqui na Rede Serra Dourada, mas já vai preparando, já vai ligando a TV por aí. Sabe por quê? Porque já estamos no ar com a programação do SBT. Daqui a pouquinho, a partir da 1h30 da tarde, tem o Vem para o Jogo. Agora, 11 horas, é agora há pouco mesmo, começou o Torcida SBT. Então, a programação do SBT já está a toda prova. E às 14h com Galvão Bueno e companhia, você confere tudo. Eu disse absolutamente tudo de Brasil e Japão. Evandro, seu palpite para o jogo de daqui a pouco?
1: 2-0 para o Brasil, Zil, Zil.
0: 2-0?
1: Isso.
0: E aí eu quero saber de você, Helder Nasson. Chega pra cá, um abraço, boa tarde.
2: Boa tarde, Bessa. Evandro, ouvintes do Serra Dourada Esportes.
0: E aí, seu palpite?
2: Meu palpite?
0: É.
2: É 2-0 também.
0: 2-0 para a seleção brasileira?
2: Isso.
0: Meio-dia e 10.
1: Hoje nós vamos ter que conferir aí muita coisa pra gente olhar aí, Helder.
2: É, tem aqui, a gente vai ter que ir dividindo, né, aos pouquinhos. Vai um, outro, tem muita coisa pra conferir. E tem novos aí já, né? Hoje já temos aí 3 partidas. Aí
1: teve uns que nós não opinamos aqui, né? Não teve palpite. Esse jogo mesmo de que classificou o Canadá, ou a gente falou,
0: opinamos.
1: Ah, sim, tá. Sim. Eu acho que eu acertei.
0: Eu também. Meio-dia e 11. Já monitorando aqui as informações que vêm de Houston, até porque em instantes sai a escalação da seleção brasileira. Mas não tem segredo, o Carlo Ancelotti tem que repetir a mesma formação do jogo contra a Escócia, Ivan?
1: Tem. O que dá certo, você não deve mexer. Claro que tem treinadores que vão ganhando em 1, 2, 3 jogos, mexem e a coisa funciona. Mas nesse caso de Copa do Mundo, como o Brasil tem um time que finalmente engrenou, não há razão para mexer. O que pode acontecer é uma

0: entrada do Neymar, hoje com mais tempo em campo. Foram 21 minutos na última partida. Hoje, quem sabe, mais de meia hora ou até, dependendo do andamento do jogo, um tempo para Neymar.
1: O técnico da seleção brasileira, Carlo Ancelotti, daqui a pouquinho nós vamos ouvi-lo, inclusive, e trazer detalhes sobre essa atmosfera. Ontem, lá no estádio de Houston, ele concedeu a última entrevista. Ele já falou sobre o Neymar, que sim, ele pretende dar uma maior minutagem. Esse é o termo, né, Evandro?
0: Minutagem é o que eles gostam de usar. Treinadores, empresários e jogadores. Tem uma boa minutagem.
1: E o Neymar deve ter essa minutagem maior nesse confronto de daqui a pouco. Mas a seleção brasileira vai com a mesma escalação do confronto contra a Escócia. Daqui a pouquinho, já tô monitorando aqui. Daqui a pouquinho já sai a escalação oficial. É meio-dia mais 12 minutos. Este é o Serra Dourada Esportes. Quero saber a sua opinião, hein? Já participe a partir de agora. 629-8480-8453. 629-8480-8453. Qual o seu palpite para Brasil e Japão? Meio-dia mais 13 minutos. Este é o Serra Dourada Esportes. Claro, vamos destacar também os outros confrontos da Copa do Mundo. Agora há pouco o Evandro Gomes já falou, colocou aqui no nosso palpitômetro, né? Ontem já começou a fase mata-mata. Ontem já começou a fase 16avos de final. E os canadenses, o Canadá, está na próxima fase da Copa do Mundo, em confronto que aconteceu em Los Angeles. A seleção, que é uma das anfitriãs da Copa do Mundo, venceu por 1-0 a seleção da África do Sul. O Canadá já passou e a África do Sul já volta para casa. Eustáquio fez o gol ontem da seleção canadense. É uma surpresa? Dá pra falar assim que é uma das gratas surpresas dessa Copa do Mundo, a seleção canadense, Evandro?
0: Chega pela primeira vez a essa fase da Copa do Mundo, natural. Como país sede também da Copa, é legal classificar, né? E o Canadá era favorito pra chegar. Chegou. Bom pra eles, bom pra Copa.
1: Meio-dia, mais 14 minutos. E hoje, além do confronto do Brasil, tem mais bola rolando pela Copa do Mundo. E só jogão. A partir de agora, é assim, minha gente. Você piscou e a Copa do Mundo tá entregando confrontos decisivos pra você. Hoje, pela Copa do Mundo, confirmo, com transmissão do SBT às 14h, tem Brasil e Japão. Um pouco mais tarde, às 17h30, a seleção da Alemanha enfrenta Paraguai. Já vou pegar o seu palpite daqui a pouquinho. Palpite não, eu já vou pegar a sua opinião daqui a pouquinho, Evandro. Nós já entramos efetivamente assim no palpitômetro. Alemanha e Paraguai, o que esperar desse confronto?
0: A Alemanha favoritíssima para ganhar o jogo.
1: Sim.
0: O Paraguai passou apertado. A Alemanha é uma seleção que tem cotação alta para ganhar a Copa. Então a Alemanha deve passar tranquilamente.
1: Hoje também, às 22h, tem Holanda e Marrocos. É desse Holanda e Marrocos aqui que vai sair o primeiro adversário já do Canadá.
0: É um jogo assim tão complicado quanto é o do Brasil. Mesmo a Holanda tendo favoritismo, pega uma seleção que ficou em terceiro lugar, em quarto lugar na última Copa do Mundo, ficou entre as quatro melhores seleções, uma seleção que deu trabalho para o Brasil na abertura dessa Copa, e assim como o Brasil, que é favorito contra o Japão, acho que o favoritismo da Holanda contra Marrocos é do tamanho do favoritismo do Brasil contra o Japão.
1: Meio-dia e 15, já na expectativa aqui para a escalação do Brasil, a qualquer momento já tem a escalação oficial lá direto da cidade de Houston, lá do Texas.
0: Aposto com você que não muda nada em relação àquela que começou o último jogo aí da vitória contra a Escócia.
1: E o Ancelotti, ele é burocrático? Ele é aquele treinador assim que tem uma filosofia e que não muda? Isso, é por isso que você diz que ele não muda a formação?
0: Não, porque...
1: A palavra é convicção?
0: É pela primeira vez, porque ele em todos os jogos que ele comandou a seleção brasileira, ele foi mexendo. Jogo a jogo. Mas como a seleção finalmente se encontrou na partida contra a Escócia, eu acredito que não há razão. E o Ancelotti é um cara bastante vivido, bastante experiente, para saber que uma possível mudança, seja qual for, pode de repente desorganizar aquele bom futebol que a gente viu.

0: contra a Escócia.
1: Falando em Ancelotti, vamos então ouvir um trecho da entrevista coletiva que foi concedida ontem, lá em Houston, do técnico da seleção brasileira.
2: Antes de tudo, que a CBF, todos nós, queremos mostrar a nossa solidariedade ao povo venezuelano que está passando um período muito difícil, muito complicado. Mostramos nossa solidariedade. Para o jogo de amanhã, precisamos de muitas coisas, mente, coração também, ideia clara. Temos que estar preparados para todo o que pode passar em uma eliminatória. Em uma eliminatória podem passar muitas coisas. Acho que o equipe está preparado, está motivado, tem confiança. Os últimos dois jogos saíram bem, então o equipe está preparado para todo o que pode passar amanhã.
3: Kiko. Oi, mister. Boa tarde, tudo bem? Kiko Menezes, da Globo. Essa foi a primeira vez que a seleção treinou fora da base, fora de Nova Jersey. E também será a primeira vez que a seleção jogará nesse horário, meio-dia, entre a manhã e a tarde. O que é que isso muda na seleção brasileira, até mesmo também no desenrolar da partida? Como foi a preparação para essas mudanças?
2: A rotina antes do jogo vai mudar um pouco, não muito, mas obviamente jogar a meio-dia é um pouco mais diferente. A verdade é que a estrutura deste estádio é muito boa, é um estádio onde não vamos sofrer o calor, a temperatura. Sim, temos que mudar pouco, mas os jogadores estão acostumados, sempre treinamos mais ou menos a esta hora, então não acho que... Acredito que não vamos ter problema a jogar o jogo a meio-dia.
4: Mister H, Enzo Oliveira.
1: Técnico da seleção brasileira, Carlo Ancelotti, trouxe aqui um trechinho dessa entrevista, e por isso que ele fala amanhã, porque essa entrevista foi concedida ontem no palco do jogo. Alguns pontos importantes, ele não quis revelar a escalação. Só antes do primeiro jogo, lá contra Marrocos, foi que ele sinalizou. Já é uma estratégia, assim, pra efetivamente demonstrar que ele tá preocupado com o Japão, não quer expor tanto ali as estratégias que ele tem, Evandro?
5: Vamos aqui. Alisson não vai mudar.
1: Não.
5: Danilo ele não vai mudar. Gabriel Magalhães, Marquinhos, ele não vai mudar. E o lateral esquerdo, Douglas Santos, ele não vai mudar também. Então, na defesa não tem como mudar. Vamos para o meio-campo. Casemiro, Bruno Guimarães. Bruno Guimarães não sai. Casemiro, eu acho que é jogador da confiança dele, também não sai. Paquetá, por ser um jogador que oscilou nesses jogos aí, em nenhum momento ele foi excelente, aquele meia que o Brasil precisa. Poderia sair? Pode ser que aí esteja algum segredo, né? Mas acho que não vai mexer também. E aí, quando você chega na frente, pode ser o Rayan também. De repente, quem sabe? A única possibilidade, que não vai tirar o Matheus Cunha, o Vini Júnior, nem pensar. Então, quem é que pode aí surpreender? O Paquetá no meio-campo ou o Rayan na frente? O Rayan sairia para quem? Para o Endrick. O Rayan saía para o Neymar começar o jogo contra a seleção do Japão? Sei lá, muito pouco provável. Repito, acredito que vai ser a mesma seleção que jogou contra a equipe da Escócia. E ganhou por 3-0.
1: Helder Nasson, quero saber de você também. O Brasil tem que repetir aquela mesma escalação do jogo contra a Escócia logo mais, contra o Japão?
6: Embora eu não goste muito do Casemiro até aqui, né, pra Copa, eu acho que caberia ali talvez o Fabinho no lugar dele, mas eu acredito que o Ancelotti não vai mexer não. E também o Rayan, eu acho que ele foi participativo no início, mas depois ele perdeu força, né?
1: O Rayan, que você fala o Rayan?
6: O Rayan, isso. Né? Inclusive, eu acho que talvez poderia mexer ali, talvez eu penso que o Endrick seria uma melhor opção do que o Rayan. Mas eu acho que ele não vai mexer não, conforme o Evandro falou, pela forma como ele age com o grupo, ele não costuma sacar e trocar jogadores. Ele tem uma determinação, ele vai seguir.
1: 62984808453 são as

0: mensagens através do nosso WhatsApp. É o quadro Você na Rede. E no quadro Você na Rede, hoje, a pergunta é: qual é o seu palpite para Brasil e Japão? Você pode palpitar até no finalzinho aqui do nosso Serra Dourada Esportes, até porque o programa vai terminar ali minutos antes da bola rolar. 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E aí, já palpitou? Vem palpitar com a gente. Mande mensagem. E aí, Helder Nasson, quem está conosco?
1: Professor Marcos de Cristalina, mandando boa tarde aqui. Evandro, Rafael, Helder, o jogo será 2-0 para o Brasil, rumo ao Hexa.
0: Tomara, valeu. Muito obrigado pela sua participação, professor.
1: Um abraço aqui para o Raimundo da Cruz. Está aqui mandando boa tarde para o Rafael, para o Evandro. E um alô para dona Josefa, que Deus abençoe a todos. O Brasil vai ser campeão aí, né? Não falou sobre o resultado.
0: Tudo de bom para a senhora, dona Josefa?
1: É, foi o Raimundo, né?
0: Ah, foi o Raimundo?
1: Raimundo, porque ele abraçou a dona Josefa também.
0: Ah, ok. Então, abraço para você, Raimundo da Cruz. Um abraço a todos aí na cidade de São Miguel.
1: A Antônia Campos de Iaciara. Boa tarde, Helder, Rafael e Evandro. Boa segunda-feira para vocês. Placar 2-0, Brasil, e o Brasil vai ser campeão.
0: Tomara, que dê bom, minha gente. Vamos lá. 62984808453, Helder.
1: Júlio César Correia de Itarumã tá aqui, vai dar Brasil 3 para o Brasil, 1 para o Japão.
0: Valeu, abraço, Júlio.
1: O Luiz Piqui de São Simão, Brasil 2-0.
0: Abraço, Luiz Piqui, lá de São Simão. Rapaz, o povo tá otimista, hein?
1: Tá todo mundo acompanhando nós aqui no 2-0.
0: Então vamos lá. Eu pra mim vai dar 3-1.
1: É, possibilidade, hein? Possibilidade. Um abraço aqui pro Cleomar Moreira de Iaciara, que também tá ligado conosco. O Reinaldo mandou um áudio.
0: Então vamos ouvir. O Reinaldo tem nome de craque, hein?
2: Boa tarde a todos. Reinaldo está vindo fazendo Honora 3-1 Brasil. Umas oitavas.
0: Tomara, umas oitavas. Valeu, Reinaldo. 3-1. Concordo com seu palpite. É o meu também. 62984808453, Helder Nasson.
1: Boa tarde aqui, amigos do Esporte da Serra Dourada. 3-1 para o Brasil, a Cimeire Souza de Itapaci.
0: Boa, abraço, Cimeire. Um abraço a todos aí de Itapaci.
1: A Cristina Souza de Itapaci também mandando boa tarde a todos. Estou confiante que o Brasil vai ganhar de 2-0, viu? Do Japão.
0: Valeu, abraço, Cristina, um abraço a todos aí da cidade de Itapaci. Até agora tá todo mundo votando que o Brasil vence.
1: É, até agora ninguém colocou menos de 2 gols aí de diferença, né? Vamos ouvir o Marcelo de São Simão.
3: Boa tarde, Helder Nasser. Aqui é o Marcelo de São Simão, passando para deixar um alô aí para toda a galera da Serra Dourada, para toda a galera da Capoeira. E sobre o resultado, Helder Nasser, é 3-0 pro Brasil, hein? Um gol, 3-1 de Neymar, outro de Vinícius Júnior e o outro de quem vier. É só festa, vamos que vamos, Serra Dourada é bom ouvir, hein?
0: É bom demais, muito obrigado, Marcelo. É o Marcelo Capoeirista, lá de São Simão. Valeu, Marcelão.
1: O outro gol ele deixou em aberto.
0: Sim. Mais mensagens?
4: Boa tarde, é 3-0 pro Brasil.
0: Boa.
4: Paulo Roberto de Crixás.
0: Tudo de bom pra você, um abraço, viu, Paulo Roberto. 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Aí, Helder.
1: O Raimundo da Cruz aqui mandou o palpite dele. Então é 2-1 Brasil.
0: 2-1. Valeu. Abraço pra você, meu queridíssimo Raimundo.

0: Raimundo.
1: E é isso, continue participando aqui, 629. Ah, o Lincoln aqui, ó, ia fugindo da mensagem do Lincoln.
0: Vamos lá.
2: Boa tarde, Bessa. Boa tarde, Evandro, Helder. Ó, oh, meu palpite pro jogo hoje vai ser 2-1 e o gol do Japão vai ser de pênalti.
0: Ixi!
2: Deixa eu te falar.
0: Fale!
2: Eu vou assistir o jogo, na hora que eu acabar de assistir o jogo, tô indo pra Goiânia.
0: Ó! Oh.
2: E eu vou ter que levar meu raidinho, porque meu raidinho aí de Goiânia que eu pego os esportes. E aí, hoje, amanhã, vai ser a primeira vez que eu... O primeiro dia que eu perco esse programa Serra Dourada de Esporte. Ha. Desde quando começou. Amanhã vai ser o primeiro dia.
0: Vai não.
2: Mas vou levar meu radinho lá e eu vejo essa galera do esporte que eu conheço tudo já.
0: Vou te dar uma dica.
2: Aí eu vou ver lá o Romulo Xavier, Ney Ladeira. Depois o Thiago Menezes.
0: A galera aqui de Goiânia, né? Ô, Lincoln, eu vou te dar uma dica aqui, ó.
2: Lá, depois o Nilton, a Evânia, o Joãozão.
0: Essa galera toda.
2: Robson também aí, tudo do esporte aí.
0: Valeu. 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Sabe como? Vai aí no seu celular e baixe Rede Serra Dourada Oficial, entendeu? 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Baixe o nosso aplicativo e você vai ouvir. Pode ser em Goiânia, pode ser em Trindade, pode ser no caminho de volta aí para a sua cidade, pode ser em qualquer lugar, o nosso Serra Dourada Esportes. Combinado, Lincoln? Valeu, muito obrigado pela sua participação, pela moral e que consideração dele, né? Ó, amanhã eu não vou estar aqui, por isso não vou ouvir vocês. Pronto, já tá dada a dica, a senha. Baixe o Rede Serra Dourada Oficial aí no seu celular e através dele você vai acompanhar o Serra Dourada Esportes. Valeu, tudo de bom, Lincoln? Oi, Evandro.
3: Tava pesquisando aqui sobre o Japão. Esse Japão tem 10 jogos que não perde. São 7 vitórias. Não perde para times europeus. Para seleções europeias, não perdeu nenhum jogo. Tem tempo que não perde. Mas tudo isso acaba num piscar de olhos. Né? Esse negócio de tabu, de invencibilidade, isso quebra. Isso acaba um momento. Isso não é eterno no futebol. O Japão é uma seleção em ascensão. Não significa dizer que é uma seleção altamente conceituada no futebol mundial. É uma seleção que se prepara ano a ano para conquistar um dia. Primeiro, o Japão nunca chegou a mata-mata. Está chegando pela primeira vez. Né? Chegava até oitavas de final, mata-mata, né? Não passa. Então começa essa fase mata-mata, tudo indica que o Brasil passa do jogo. Mas é como eu disse, os tabus passam, o Brasil não perde para esse Japão também. Na última Copa do Mundo foram 4, né?
0: 4-1.
3: 4-1. Eu me lembro de um jogo Brasil e Japão, em qual Copa foi? O Neymar fez 3 gols contra eles, 3 gols. Foram 3 gols do Neymar, numa cacetada que o Brasil deu no Japão. O Brasil quando ganha do Japão, ganha bem. Perdeu a última agora, 3-2, jogo amistoso, quando poderia perder, hoje não pode perder, eu acho que não vai perder, tem que jogar com muita atenção, com muito respeito à seleção japonesa, que é boa, japoneses gostam do futebol brasileiro, né? Embora algum jogador tenha falado, ah, o Neymar não é o mesmo, o Brasil, não sei, mas não brinque com o futebol do Brasil, que assim, você, num erro, você pode perder.
0: A seleção japonesa estreou na Copa empatando com a Holanda, 2-2. Depois goleou a Tunísia por 4-0. E o último resultado, a última partida do Japão, foi um empate 1-1 com a seleção da Suécia na quinta-feira passada em Dallas. Esses, os japoneses.
3: Mostrou uma seleção que marca lá na frente, pressiona a saída de bola. É difícil a defesa que tenta sair jogando. Muito cuidado com aquelas bolas recuadas. Um pouco no fogo ali para o goleiro Alisson. Eles são muito rápidos, os japoneses. E o Brasil tem que ter todos os cuidados. Agora, eu acho principalmente ali naquele meio do campo para os dois zagueiros, a seleção japonesa mostra muitas falhas. E você tendo um Vini Júnior abençoado como está,

0: Com 4 gols marcados nessa Copa do Mundo em 3 jogos, é preciso o Japão ter muito cuidado também. Não acredito que eles vão se abrir, atacar o Brasil o tempo inteiro, porque eles correrão um sério risco de sofrer gols. Não gol, gols.
1: Meio-dia e 32, você está no Serra Dourada Esportes, aqui pela Rede Serra Dourada. Vai palpitando. Daqui a pouquinho nós vamos já conferir aqui os nossos palpites, mas eu quero saber o seu. Ó, a bola vai rolar daqui a pouquinho, daqui 1h20. 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

0: A seleção brasileira está escalada. Daqui a pouco, 2 horas da tarde, daqui 1h23, tem bola rolando em Houston. E o Brasil vai de Alisson, Danilo, Marquinhos, Gabriel Magalhães, Douglas Santos. Rapidinho, só passando aqui pelos números. Alisson 1, Danilo 13, Marquinhos 4, Gabriel Magalhães camisa 3 e Douglas Santos 16. Com a camisa de número 5, Casimiro. 8, Bruno Guimarães. 20, Lucas Paquetá. Rayan, camisa 26 no ataque. Matheus Cunha com a 9. E Vinícius Júnior com a 7. É a seleção de Carlo Ancelotti. Vamos com as opções do banco de reservas e você já traz o Japão, Evandro. 13, o Everton. 23, Ederson. 6, Alexandro. 14, Bremer. 15, Léo Pereira. 24, Ibanhas. 2, Ederson. 17, Fabinho. 18, Danilo Santos. 10, Neymar. 19, Endrick. 21, Luiz Henrique. 22, Gabriel Martinelli. 25, Igor Thiago. E o técnico Carlo Ancelotti. E o Japão, como joga a seleção nipônica, meu queridíssimo Evandro Gomes?
1: Eu estou observando aqui uma formação com 3 zagueiros. Eu queria esse esquema tático aqui. 3-5-2 é a formação tática do Japão. Suzuki é o goleiro. Os zagueiros são Taniguchi, Tomiyasu e Ito. No meio de campo tem Doan, Kamada, Sano, Ito e Nakamura. Nakamura é lateral esquerdo e bom, hein?
0: Bom.
1: Na peça de frente tem Ueda e Maeda. Esse Ueda que é o cara fera, marcador de gol. Kamada também é muito bom jogador. Enfim, uma seleção que tem os seus destaques, mas vai jogar nesse 3-5-2.
0: O Brasil, ao repetir a escalação, acerta o técnico Carlo Ancelotti?
1: Acerta, como falei há pouco, né? Não tem muita razão para mudar. Vem de uma vitória importante contra a Escócia. É, tem no Vini Júnior seu principal jogador, né, um dos melhores da Copa. Se você pegar no time do Japão aqui, o jogador de maior destaque até aqui é o Nakamura. Nakamura é o jogador de uma nota mais alta. O Vini Júnior é o melhor do Brasil, então não tem. Matheus Cunha também no momento bom. O Rian tem mais uma grande oportunidade na vida dele de começar como titular. Mas ele sabe que tem o Endrick, que tem o Neymar, que tem muita gente que pode entrar por ali.
0: Meio-dia e 40, gostou? Brasil vai com a mesma escalação, Helder Nasson. Chega pra cá.
2: Muito bem, é isso aí. Vamos com um time que já tá pegando ali um entrosamento, que deu certo. A Escócia, apesar de não ser um grande time, mas também é um time europeu que costuma dar trabalho pro Brasil. Então tá certinho o Ancelotti. Parabéns. E vamos torcer.
0: Vamos torcer então. 20 minutos faltando para 1 da tarde. Vamos já ligar aqui o palpitômetro. 629-480-8453. Mande a sua mensagem. Aliás, tem muitas mensagens já chegando por aqui. Vamos aproveitar porque já estamos a 1h20. Já estamos no esquenta, efetivamente, Helder Nasson.
2: Muito bem, Brasil é campeão da Copa do Mundo aí, completou o Roberto lá de Crixás.
0: Vixe, já?
2: Meu amigo, aqui a confiança foi lá em cima, viu?
0: Uhum.
2: Maria das Graças de Cristalina mandou um áudio.
3: O Brasil vai ganhar de 1-0.
0: Valeu, obrigado, Maria das Graças. Maria das Graças, aproveita, Maria, que você já tá com o celular na mão aí, já responda também a pergunta: quem vai ser o grande campeão da Copa? É a promoção Torcida Serra Dourada para você concorrer na sexta-feira a uma camisa do Brasil e também ao álbum com 70 figurinhas. Helder?
2: A Rosângela de Cristalina tá dizendo aqui, boa tarde, é Rosângela Brantes, né, Cristalina? 2-1 para o Brasil. O Japão simula muitas faltas. Um abraço.
0: O Japão? Eles são disciplinados.
2: Que simula muitas faltas.
0: Eu não sei. Eu vou observar hoje. Valeu, Rosângela. Muito obrigado pela sua participação. Mais mensagens, Helder.
2: A Elizabeth está conosco. Elizabeth Souza mandou um áudio aqui. Vamos ouvir.

0: Bom dia, aliás, boa tarde.
1: Boa tarde,
0: O
1: Elizabeth.
0: jogão do nosso brasileiro hoje vai ser 2-1, 2-1. O Brasil vai fazer 2 gols.
2: Muito bem, obrigado pela sua participação aqui. Mais outro áudio aqui do ouvinte, o Luiz. Chega pra cá,
3: Paz,
2: Luiz.
3: amigo da Serra Dourada. Aqui é o Luiz Joaquim de Cristalina. Hoje vai ser 2-1 Brasil em cima do Japão. E vamos, Brasil!
1: Bora! Valeu, muito obrigado pela sua participação. Luiz Aquino Souza, quero saber a sua opinião. 62984808453. Falta 1h18. Ó, aproveite que você tá palpitando e já responde aí também. Quem vai ser o grande campeão da Copa? Sabe por quê? Porque você vai concorrer sexta-feira. Sexta-feira. Ah, eu só posso participar agora. Ok, participa agora e você concorre na sexta-feira a uma camisa e também ao álbum com figurinhas da Copa. Oi, Helder.
2: Boa tarde, eu quero mandar um abraço para todos da Serra Dourada, sou de Cocalzinho, Goiás. Um abraço para minha mãe, Dionísia. Meu palpite para o jogo de hoje é Brasil 3, Japão 2. Tauane de Cocalzinho.
1: Tudo de bom para você, Tauane. Um abraço. Aliás, tudo de bom para todos aí da cidade de Cocalzinho.
2: A Linda Inês de Caiapônia, tá dizendo aqui, ó, o filho Maurício acha que Brasil vai vencer por 4-1. E o Arthur Aparecido acha que vai ser 4-0 para o Brasil.
1: Ah, que isso, tá otimista, hein? Tomara, 4-0.
4: Poder pode, mas é difícil.
1: É, ainda mais em um confronto assim de mata-mata.
4: É.
1: É, e aí eu vou te falar assim o que que geralmente acontece. Tá 2-0 ali, mais ou menos 20,
4: 2
1: 25.
4: a 0 é placar perigoso?
1: É perigoso pra quem tá perdendo de 2-0.
4: Eu também acho.
1: Você tá com 2-0 no lombo. O que eu imagino? Um exemplo, 2-0, 25, 30 minutos, os caras não vão acelerar.
4: Aí não.
1: Entendeu? Aí eles já
4: É
1: colocam o pezinho.
4: controle.
1: Isso, coloca o pezinho no freio. Sabe por quê? Ah, é porque não querem fazer mais gols, porque não querem? Não. É estratégia já para se poupar pro próximo jogo. E lembrando que a seleção brasileira, passando do Japão, vai ter pela frente ou a Noruega ou a Costa do Marfim. Agora é aquela hora que vai escalando, né, Evandro? Vai assim, patamar a patamar vai
4: Né?
1: aumentando. Você já fez a simulação?
4: Essa Argentina que dá sorte, né? Porque ela pegou só seleções fracas, fez seu papel, ganhou de todo mundo, colocou o Messi como artilheiro da Copa, até aqui 6 gols, ainda vai pegar outro time fraco, né, que fez sucesso aí pelo seu goleiro, que é Cabo Verde. A Argentina vai atropelar. Então a Argentina pegou essa fase mais complicada. O Brasil teve Marrocos, o Brasil teve a Escócia, o Brasil está tendo o Japão. Quer dizer, você não compara a força dos adversários que o Brasil teve e vai ter hoje em relação aos que a Argentina pegou e vai pegar na próxima agora.
1: Meio-dia e 44. Você já fez o organograma? Você fez a simulação,
4: O
1: Evandro?
4: Brasil depois, se sair daí, pode pegar o quê? Pode pegar a Alemanha, né?
1: Alemanha?
4: É.
1: Inglaterra. É o
4: Inglaterra.
1: seguinte.
4: Pode cruzar com a Argentina
1: Na
4: também.
1: semifinal.
4: Isso.
1: Eu fiz aqui Eu não gosto muito, não, mas é aquela coisa assim que você.
4: É melhor jogo a jogo.
1: Sim, jogo a jogo. O Brasil passando do Japão. Brasil passando do Japão. Pega o vencedor de Costa do Marfim e Noruega.
4: Noruega já é bem mais complicado, né? Por causa do efeito Haaland.
1: E aí, vamos lá. Passando. Vamos lá, otimista, né? Passando da Noruega, aí
4: Ou
1: vem.
4: da Costa.
1: Isso, da Costa do Marfim ou da Noruega, o Brasil enfrentaria ali um bloco de seleções que tem o classificado desse bloco aqui: México, Equador, o México pega o Equador, Inglaterra e República Democrática do Congo. Pra mim.
4: Melhor seria o Congo.
1: Pra mim, eu acredito que dos quatro aqui, quem passa é a Inglaterra
4: Sim.
1: desse bloco. E aí o Brasil pegaria nas quartas de final, a seleção da Inglaterra, repetindo para quem tem aquele pouquinho só um pouquinho, sabe, igual o Zagallo, assim, um
4: Sim, sim.
1: pouquinho ou muito. Para quem tem aquele sentimento, o Brasil pegou a Inglaterra nas quartas de final de 2002.
4: Aquele do Ronaldinho Gaúcho,
1: Foi.
4: que até hoje o povo não sabe se ele foi cruzar ou chutou direto. O fato é que ela foi pra rede.
1: Sim, exatamente. E aí o Brasil passando dessa Inglaterra, suposta Inglaterra, em uma fase quartas de final, aí teria pela frente a Argentina.
4: Ai, meu Deus. Mas quem quer ganhar a Copa do Mundo tem que passar por isso. A Copa do Mundo não é só o filezinho do começo, não. Copa do Mundo depois, inevitavelmente,

0: grandes vão se encontrar.
1: Bom.
0: E aí é que é bom. Porque você ganhar do Haiti é uma coisa.
1: Claro.
0: Você ganhar da Inglaterra é outra.
1: Sim.
0: Você ganha da Escócia é uma coisa. Você ganhar da Argentina é outra diferente. Então tem tudo isso. Copa tem que estar preparado para qualquer adversário.
1: Meio-dia e 47, esse é o Serra Dourada Esportes, aqui pela Rede Serra Dourada. 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Eu fui aqui com o Evandro, vou com você, Helder. Brasil passa do Japão, na sua opinião?
2: Passa.
1: Ih, mas você não foi convicto, você foi meio assim, você deu uma titubeada, você não tá com tanta confiança, não?
2: Eu tava me ajeitando na cadeira, falei, a gente já até falamos isso aqui, já falamos até placar.
1: Costa do Marfim e Noruega, o Brasil passa de um dos dois?
2: Passa também.
1: Também?
2: Também passa.
1: E aí nas quartas de final, pra você, o desse bloco aqui, quem vai é a Inglaterra? Vamos lá. México, Equador, Inglaterra e República Democrática do Congo. Desses quatro, um estará nas quartas de final no caminho do Brasil, se o Brasil estiver lá.
2: É, concordo. Deve ser a Inglaterra mesmo. E o Brasil passa pela Inglaterra.
1: E aí na semifinal, o bloco aqui seria a Argentina. Aqui no bloco tem Argentina... Tem República Democrática, não, Argentina, Cabo Verde, Austrália, Egito, Suíça, Argélia, Colômbia e Gana. Argentina dá uma sorte, né?
0: Visualizando lá na frente já, ou vislumbrando a possibilidade do Brasil passar até a Argentina, chegar numa final, qual seria o caminho da França?
1: Vamos lá. É, a França...
0: Tem Espanha no meio disso aí também, né?
1: Não, detalhe.
0: Portugal.
1: A França tem de cara a Alemanha. França, vamos lá. A França pega a Suécia na 16avos de final.
0: Passa.
1: Passando pela Suécia, tem o vencedor de Alemanha e Paraguai.
0: Alemanha, claro.
1: Alemanha. E aí, passando entre França e Alemanha, o que dá?
0: Entre França e Alemanha. Da França.
1: Da França, né? Aí a França pegaria aqui o vencedor de um bloco que tem Holanda, Marrocos e Canadá. Holanda, Marrocos, Canadá e França.
0: Quem poderia fazer uma cócegazinha aí no time da França? A Holanda só.
1: E aí no outro bloco tem ali Croácia, tem Espanha, tem Estados Unidos... Tem Portugal, tem Bélgica. Desse bloco aqui sairia o adversário da França na semifinal.
0: Só a Espanha.
1: A Espanha.
0: A Espanha.
1: Então, teoricamente...
0: Já chegamos a Brasil e França na final.
1: Exato. Dentro dessa nossa simulação aqui seriam Brasil e Argentina, de um lado, das semifinais. E do outro, França e Espanha. Pelo menos aqui a expectativa do Evandro Gomes.
0: É evidente que... A gente faz uma análise colocando o coração também, mas vendo a razão, se der uma final Argentina e França também, não vou ficar nem um pouco assustado. Pelo que... Mas você acabou de falar que a Argentina ganhou de ninguém até agora, mas a Argentina tem uma seleção muito forte com um jogador que desequilibra. Então eu colocaria nesse momento Brasil, Argentina... A França e a Espanha como seleções que estão bem preparadas assim. Eu tirei a Alemanha, né?
1: Uhum.
0: E também não se pode esquecer. Bom, então todo mundo grande. Mas o caminho que eu tracei aí é para uma final Brasil e França. Que venha.
1: Que venha. 62984808453, mensagens, Helder Nasson.
2: Muito bem, vamos ouvir aqui o Raimundo de Itarumã.
1: Chega para cá.
3: Boa tarde, Helder. Boa tarde, Rafael Bessa. Boa tarde, Evandro. Aqui é o Raimundo, o trio voz de ouro do esportivo, do futebol, do rádio brasileiro. Aqui é o Raimundo Flamenguês de Tarumã. Quero desejar uma boa tarde para todos vocês. Eu não participo dos programas todo dia, não, mas todos os dias eu escuto essa grande programação.
1: Obrigado.
3: E falar aqui, eu estou no mesmo patamar dos outros hoje. É 3-1 Brasil com o Vini Júnior. Disparando na artilharia.
1: Tomara.
3: Tudo bom, uma boa tarde, um bom programa.
1: Muito obrigado, valeu Raimundo. E obrigado pela companhia diária, tá bom? Mais participações?
2: Cida Amorim, de Cristalina.
1: Oi, Cida.
4: Boa tarde, meninos.
1: Boa tarde.
4: Do Serra Dourada Esporte. Rafael Bess, Evandro Gomes, Helder Nasso. Então, 2-1 para o Brasil.
1: Boa.
4: Palpite meu.
1: Valeu, muito obrigado, Cida. Tudo de bom pra você. Cida Amorim, da cidade de Cristalina. Helder?
2: Ótima tarde, abençoada. Excelente semana pra vocês, meus queridos.

0: dos Helder, Rafael e Evandro e a todos da Serra Dourada. Meu palpite é 3-1 para o Brasil, viu?
1: Viu?
0: Então, para vocês, aquele abraço carinhoso da Vila Andrade de Cristalina, a Mari.
1: Valeu, Mari. Tudo de bom para você.
0: E ela tá palpitando aqui, como você pediu, viu? O Brasil vai ser o campeão da Copa. Fez direitinho aqui o cadastro para estar concorrendo.
1: E aí a Mari tá concorrendo, sabe o quê? A camisa da Seleção Brasileira e também ao álbum com 70 figurinhas que você recebe aí na sua cidade. É, nós já temos feito o sorteio já há mais ou menos um mês e todo mundo, você pode conferir lá pelo Instagram da Rede Serra Dourada, todo mundo recebendo as suas camisas, recebendo também o álbum com as 70 figurinhas aí na emissora da sua cidade, tá bom? Meio-dia e 52, Helder Nasson.
0: A Pedra de São Simão tá dizendo que o Brasil vai ser campeão.
1: Quem?
0: Pedra.
1: Pedra. Oi, Pedra. Pedra.
0: É isso aí. O Cícero de Bela Vista tá dizendo Brasil 2-0.
1: E aí, Cícero? Que legal, o Cícero mandou aqui uma fotinha dele, já ao lado ali da bandeira brasileira, ele vestido de azul. Muito obrigado pela sua mensagem, muito obrigado aqui pela foto. 2-0, valeu, Cícero!
2: Boa tarde, Helder Nasso, Evandro Gomes, Rafael Bessa.
1: Boa tarde.
2: Tudo bem? Como é que vocês estão? Tudo bem com vocês?
1: Bem.
2: Aqui é Dona Lúcia Mendes, de Chavezlândia, Minas Gerais. Olha, o Brasil hoje vai ganhar de 3-1, viu?
1: Viu.
2: Um do Japão e três do Brasil. Vamos confiante, Brasil. Tem que jogar muita bola hoje, que nós temos que ganhar de todo jeito. Vamos torcer para que o Brasil ganhe esse jogo hoje. Estamos confiantes, vamos na torcida. Vamos, Brasil!
1: Valeu, muito obrigado, Dona Lúcia. Um abraço a todos aí de Chaveslândia e de Minas Gerais. 629-480-8453. O Pedro Lucas está perguntando aqui, ó, como que vocês vão entregar... É a mesma pergunta do Davi Fernandes. Pedro Lucas e o Davi Fernandes. Davi Fernandes e Pedro Lucas, aí na cidade de Caiapônia, nós temos a Rede Serra Dourada 90.9. E através da 90.9 que nós vamos entregar para você aí na sua cidade, caso vocês ganhem, viu? Mas para isso, para ganhar, o Pedro Lucas, para ganhar, Davi Fernandes, você precisa responder, viu? Quem vai ser o grande campeão da Copa? Responda pelo 62-9480-8453. Helder Nasson.
0: Muito bem, Cleomar Moreira de Iaciara.
3: Gente, eu vou falar a verdade. Aqui é o Cleomar Moreira aqui de Iaciara. Tô aqui assistindo aqui a Serra Dourada Esporte aqui. Negro não pode contar, não. Eles não estão jogando, não. Hoje não tem time ruim, não. E o japonês disse que é para ganhar do Brasil. Você lembra aquele jogo amistoso lá? Eles ganham da Seleção Brasileira, né? Eu vou falar a verdade, o Brasil levar um gol, desamonta o time. Então é o Cleomar Moreira aqui de Iaciara. Não conta com o jogo hoje, é 2-1, 1-0. É 11 contra 11.
1: Boa, valeu, muito obrigado pela sua participação, Cleomar Moreira, 629-8480-8453.
4: 1-0, lindo. Importante é vencer, né? Clamar para 2-1, tá bom.
1: Sim.
4: Desde que vença, ótimo.
1: 629-8480-8453. Bora de palpite, bora palpitar, minha gente.
5: Estou junto com Raimundo.
1: Ah.
5: 3-1 para o Brasil. Eu falei mais cedo.
1: Boa.
5: O Júlio César de Tarumã, Goiás.
1: Boa, gostei.
5: Tchau,
1: aqui, ó.
5: Obrigado.
1: Tchau, Júlio. Faça sempre assim. Pode mandar mensagem pra nós aqui que vamos sempre reproduzir o seu áudio também. Valeu, Júlio. Tudo de bom? Quem também está comigo é o Maicon de Unaí. Chega pra cá, Maicon.
6: Que é Maicon de Unaí. Quem vai ser campeão do mundo vai ser o Brasil. E vamos passar hoje do Japão 3-1.
1: Boa. Eu tenho esse palpite também. Valeu, Maicon. Abraço pra você. E ele já respondeu quem vai ser o grande campeão. Então, Maicon está concorrendo à camisa e também está concorrendo ao álbum com figurinhas na promoção Torcida Serra Dourada. Valeu, Maicon.
0: A Isabel Oliveira de Caiapônia. Boa tarde pra vocês aí. Tô chegando e tá chegando na hora, né, do jogo. Meu palpite é 3-1 Brasil. E o Brasil vai ser campeão.
1: Tudo de bom, Isabel. Tudo de bom. Muito obrigado. Tá concorrendo à camisa. O sorteio é na sexta-feira.
0: Núbia de Chaveslândia. Boa tarde, pessoal. Meu palpite para o jogo é 3-1 Brasil. Bora que agorinha, nossa seleção entra em campo.
1: Tá chegando a hora. Valeu, Núbia. Tudo de bom pra você. A Marcinha também chegou por aqui, olha.

0: Calder.
1: Boa tarde, amigos. Hoje é 2-0 Brasil, viu? Marcinha Pinheiro. Dia de torcer pro Brasil com alegria, coração, gratidão pela chance de viver esses momentos simples que juntam a família, aproximam os amigos e fazem a gente vibrar junto.

0: Que já é da... Agora eu não lembro aqui, mas... Porque teve gente conhecida aí, não lembro se foi a Marcinha. Boa tarde, quanto ao jogo, o placar é 2-1 para o Brasil. E esse Brasil não vai conseguir, não, porque eu acho que é a França que vai ganhar a Copa. Cleonice de Chaveslândia.
1: Votou no palpite, votou também na promoção Torcida Serra Dourada. Tá concorrendo, viu? Sexta-feira, o sorteio da camisa e também do álbum com 70 figurinhas.
0: Muitas mensagens, vamos trazer a dona Josefa.
2: Ô, Ardeneaço, por que é que vocês não falam aí o que eu tô falando para eles verem? Também saber que eu estou dando opinião desse Brasil vencer a Copa do Mundo. Ah. Eu estou dando e você não fala do meu, não. Josefa de São Miguel.
1: Abraço.
2: Fala aí para me saber, tá, meus amigos?
1: Tá bom.
0: Obrigado, dona Josefa. Um abração para você aí, tá? Participando conosco
1: seu áudio,
0: sempre.
1: Até o seu áudio já está por aqui, dona Josefa. Valeu, um abraço para a senhora.
0: Sinésia Nogueira de Itarumã, será que ela mandou o palpite dela aqui por áudio? Vamos ouvir.
1: Agora.
3: Boa tarde, Rafael Bessa. Eu falo que vai ser 3-1.
1: Boa.
3: O Brasil vai ganhar.
1: Valeu, Sinésia. Tudo de bom para você. Grande abraço.
4: Bom dia, Serra Dourada. Bom dia. Torcendo muito pro Brasil. O Brasil hoje tem que ganhar. Pois é, não esqueça, sou Sebastião de Itapacil. Gostaria de ganhar uma camiseta do jogo, tá?
1: Tá. Abraço, Sebastiana. Um abraço a todos aí da cidade de Itapaci. Sebastiana, você tá concorrendo também na promoção Torcida Serra Dourada. Mais participações ou é o Helder Nelson?
0: Junilson de Lusiânia, boa tarde. Hoje vai ser 3-0 para o Brasil. E para participar da promoção, o Brasil vai ser campeão.
1: Boa sorte para você, Junilson. Um abraço a todos aí da cidade de Lusiânia.
0: Boa tarde, Luzenildo de Cristalina, 2-0 para o Brasil, Brasil campeão do mundo.
1: Bora, bora, bora, Luzenildo, também concorrendo à camisa da seleção brasileira.
0: Mailena da Costa, Cristalina, quem vai ganhar é o Brasil, 2-0.
1: Tudo de bom para você, Mailena.
0: Cleusmar, boa tarde, meus amigos, Cleusmar de Cristalina, 3-1 para o Brasil hoje, hein?
1: Tomara.
0: Vamos que vamos.
1: Valeu, Cleusmar, um abraço a todos aí de Cristalina.
0: Esther de Minasul mandou áudio.
1: Agora?
5: Só falo que vai ser 3-1.
6: É, Roberto. Meu palpite para esse jogo do Brasil hoje.
1: Grande abraço.
6: E para mim concorrer a camisa, hoje vai ser 2-1. E o Brasil vai ser campeão.
1: Obrigado, Esther. É, e aí nós ouvimos uma outra ouvinte, porque ela estava pertinho do rádio, gravando ali o áudio dela. Mas deu para entender bem. Esther, tá concorrendo à camisa da seleção brasileira e também ao álbum de figurinhas aí na cidade de Minasul.
0: E foi bem na hora, né, do palpite da ouvinte, tava passando no ar que 3-1, achei que era o palpite dela. Vixe, ela já entrou e foi falando o palpite aí.
1: Pontualmente 1 da tarde, daqui a pouquinho, falar em palpite, vai ser bem rapidinho hoje vai ser tudo bem rápido mesmo. Nós vamos conferir aqui os nossos palpites e depois, no final, vamos projetar não só o jogo do Brasil, como também o confronto da Alemanha e ainda... Hoje tem a Holanda em campo. Pontualmente 1 da tarde, você está no Serra Dourada Esportes. 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

0: esportes aqui pela Rede Serra Dourada. Daqui 54 minutos. Já no clima do jogo, viu, Evandro Gomes?
1: 54. Saindo daqui, chegar em casa, 6, 7 minutos de jogo já.
0: Sim. Não, prometo pra você que faltando 5 minutos, eu já encerrei a sua participação aqui.
1: Eu tava fazendo aqui, até te perguntei há pouco, tava observando aqui uma curiosidade, né? Essas datas religiosas do mês de junho. Dia 13 é o quê?
0: Santo Antônio.
1: Foi a estreia do Brasil.
0: Foi.
1: Empatou com a Marrocos.
0: Isso.
1: 1-1. Dia 24.
0: Dia de São João.
1: Brasil 3, Escócia 0. Hoje é o quê?
0: Dia de São Pedro.
1: Brasil e Japão.
0: Vai dar bom?

0: Vamos ver se a gente vai continuar sendo abençoado aí pelo Santos.
1: que o trio da festa junina vista verde e amarelo.
0: Exatamente.
1: 1:07. Helder Nasson e os nossos palpites, como nos saímos nesse final de semana?
2: Pois então, são muitos, ó, tenho 4 páginas aqui, vamos fazer um rapidão, só um pouquinho, tá? Hein?
0: Ai, ai, vai por uma.
2: Eu nem vou ficar dando detalhes, não, vou falando logo os resultados, tá? Egito e Irã, 1-1, Evandro 2-0, Egito, Bessa 1-0, Egito, Helder 2-1, Egito.
0: Todo mundo errou.
2: Nova Zelândia 1, Bélgica 5, Evandro 2-0, Bélgica, Bessa 1-1, Helder 2-2. Jordânia e Argentina, Jordânia 1, Argentina 3, Evandro 4-0, Argentina, Bessa 3-0, Argentina e Helder 4-0, Argentina. Argélia 3, Áustria 3, Evandro 2-0, Áustria, Bessa 1-0, Áustria, Helder 1-0, Áustria. Congo e Uzbequistão 3 para o Congo, 1 Uzbequistão, hein? Evandro 1-1, Bessa 2-1 para o Congo, Helder 3-2 para o Congo.
1: 62984808453. Nós estamos aqui vendo os nossos palpites, mas eu quero saber o seu também. Helder Nasson.
2: Cabo Verde 0, Arábia Saudita 0, Evandro 1-1, Bessa 1-0, Cabo Verde, Helder 2-1, Cabo Verde. Uruguai 0, Espanha 1, Evandro 2-0, Espanha, Bessa 2-1, Espanha, Helder 2-0, Espanha. Senegal 5, Iraque 0, Evandro 2, Senegal 1, Iraque. Bessa 3, Senegal 1, Iraque, Helder 2-0 para Senegal. Noruega 1, França 4. Oh. Evandro 3-1 para a França. Bessa 3-2 para a França. Helder 4-2 para a França. Continuo?
1: Por favor. Vamos lá.
2: Colômbia e Portugal 0-0. Evandro 2-2. Bessa 2-1 para Portugal. Helder 3-1 Portugal. Croácia 2, Gana 1. Evandro 1-0 Croácia. Bessa 2-1 Gana. Helder 1-1. Muito bem. Panamá.
0: Eu acertei nesse, não.
2: Você Croácia. Acertou que a Croácia venceu. Panamá 0, Inglaterra 2. Evandro 3-0 Inglaterra. Bessa 2-0 Inglaterra. Helder 3-1 Inglaterra.
0: Bessa cravou.
1: Gravei. Vem comigo.
2: Muito bem. É o seguinte. Temos aqui o de domingo, que é o do mata-mata. Já quero falar também o resultado?
1: Já. Bora.
2: África do Sul 0, Canadá 1. Evandro 2-0 Canadá. Bessa 1-0 Canadá. E Helder 1-1 Canadá nos pênaltis.
0: Vou falar esse Rafael Bessa tá.
2: Eu acertei que o Canadá passava, né? Só que eu não ia ser nos 90 minutos.
0: Em resultados, assim, no placar, não. Mas em resultados já acertei aí um monte. Quer dizer, somei um punhado de ponto aí.
1: Vou falar pra vocês, eu vou chegar assim e vou ganhar esse bolão.
0: Você chega voando.
1: Eu comecei mal, eu fui à Argentina na Copa de 2022. Mas agora vamos terminar bem.
0: Hamilton, sai.
2: Exatamente. Só por curiosidade aqui, eu não vou falar nem da segunda rodada, que nós fizemos só a metade dos jogos, né? Por conta do acontecido lá com a esposa do José Carlos Lopes.
1: Uhum.
2: Aí do terceiro aqui, ó, da terceira rodada, o Bessa fez ao todo 14 pontos. O Evandro continuou nos 16 e eu fiz 11.
0: Perigosamente o Rafael Bessa se aproxima.
1: Tá se aproximando. Eu tô falando, exatamente. Eu vou chegar e vou atropelar. Não tem essa, não. Como diria L dos Anjos.
0: Eu tô levando desvantagem porque eu tô empatando. Empatando é um ponto, você tá ganhando, tá levando dois.
1: 1:00 PM, mais 11 minutos. Por falar em palpite, ó, nesse clima aqui. Hoje o programa tem que ser assim mesmo, tem que ser esquenta da Copa. É claro, daqui a pouquinho, daqui uns 10 minutinhos eu vou falar do futebol local também, até porque teve rodada da Série B, mas não tem jeito não, hoje é clima de Copa. 62984808453, lembrando que a partir das 14h tem Galvão Bueno. Então é o seguinte, terminou aqui, aí você... Eu vou pedir para que você deixe o seu rádio ligado, porque o nosso queridíssimo Helder Nasson vai tocar sucesso aqui, vai embalar a festa. E na TV tem Galvão Bueno e companhia no SBT, para você acompanhar sem delay, para você ficar sabendo na hora que as coisas acontecem. O Galvão vai narrar o gol na hora, sem delay. O que é delay? 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Você olha assim, o que aconteceu? Aí depois 10 segundos que chega na sua TV. Então, SBT com Galvão Bueno. Vamos com os palpites, Helder Nasson?
2: Ah, já quer os palpites de hoje?
1: Isso, dos nossos ouvintes.
2: Dos ouvintes. Ah, isso. Achei que você queria dar palpite, que vocês estão palpiteiros,
1: viu? Não, daqui a pouco também.
2: Então vamos lá. Qualquer coisa, o pessoal ficar em casa, eu perceber que a direção não tá ali, eu vou e narro um pouquinho do jogo aqui.

0: aqui, né?
1: Não, olha... gol do Brasil.
2: Não, mas pode. Mas pode. Não pode colocar o... Não pode colocar o áudio.
0: A Marcinha Pinheiro respondeu que não foi ela que ganhou, não, mas vai ganhar. Aí ela aproveitou e mandou de novo o cadastro aqui, Brasil campeão. Um abraço novamente para a Sinésia Nogueira, que está participando. Três para o Brasil, um para o Japão, beleza? O Gustavo Silva de Rio Verde, Brasil campeão da Copa.
2: Tudo de bom para você, abraço, viu, meu queridíssimo Gustavo. Ele que mandou a foto dele aqui, ó, ao lado da bandeira brasileira.
0: Ah, que meu palpite, linda Inês. Já tinha falado dos filhos, né? O dela é 5-2 para o Brasil, vixe. Meus filhos gostam muito de ouvir a Rádio Serra Dourada.
2: Olha, que legal. Depois me manda aí os nomes deles.
0: Aqui, eu acho que é o Maurício e o Arthur, né?
2: Abraço, Maurício!
0: Que palpitaram aqui, ó. Cada um da família deu um palpite diferente, você viu, né?
2: Um 4-1, outro 4-0.
0: E 5-2, a mamãe.
2: E eles responderam aí? Responderam não, né? Então, Maurício, Arthur e Inês. Eu vou até fazer uma coisa aqui que eu não sei se eu deveria, mas vou fazer. Mande cada um de vocês de um celular diferente, que aí aumenta as chances de vocês concorrerem, viu? De vocês ganharem o prêmio. Então, pega o seu celular aí, Arthur. 629-480-8453 e responda. Quem vai ser o campeão? Aí você, Inês, pega o seu telefone e responda. Quem vai ser o grande campeão da Copa? Você também, Maurício, no seu celular. E aí cada um vai entrar aqui no sorteio para a camisa ou também, claro, para o álbum com 70 figurinhas. Mais mensagens, Helder?
0: Muito bem, vamos ouvir o Thiago.
3: Boa tarde a todos que estão ouvindo aí a rádio. Hoje o placar do jogo do Brasil vai ser 3-2, Brasil. Boa tarde para todo mundo.
2: Boa tarde.
0: Thiago não falou, foi só o nome da cidade, né? José de São Miguel do Araguaia está palpitando por aqui.
4: Nego, velho, é 3-1 pro Brasil. Sou brasileiro, domingão, que São Miguel do Araguaia.
2: Tudo de bom pra você.
4: O Brasil é campeão. Nós vamos ser hexa.
2: Amém. Valeu, domingão. Abraço, tudo de bom pra você.
5: Vocês vão na casa da gente, entregam o álbum?
2: Ah, o Pedro Lucas tá perguntando aqui. Não, aí nesse caso você que vai retirar aí em Caiapônia, ô Pedro Lucas, lá na 90.9. Mas pode ficar tranquilo, sabe por quê? Nós entramos em. Um exemplo, vamos supor que você ganha. Nós entramos em contato com você e combinamos direitinho a nossa equipe de produção através do WhatsApp. Pode confiar, viu? Tem muita gente que já faturou aqui. Daqui a pouquinho, um exemplo, o Marcelo lá de Aciara, que já ganhou camisa, eu sei que já ganhou, agora há pouco você estava falando daquela torcedora.
0: Da Marcinha, que não foi ela.
2: Que não foi ela. Mas quem já ganhou, pode mandar mensagem aqui e confirmar, certificar. Rede Serra Dourada, meus amigos, meus irmãos aqui, ó, tem credibilidade, viu? Nós sorteamos e entregamos. 1:15, Helder Nasson.
0: Boa tarde, meu palpite para hoje. Brasil 2-1 no Japão. Quem vai ganhar a Copa vai ser a Argentina, a Regilânia de Itaguaçu.
2: Valeu, abraço, abraço, abraço. Tudo de bom para você, Regilânia.
0: Vamos ouvir aqui quem não colocou nome.
6: Boa tarde, queria participar da promoção 4-2 para o Brasil. Brasil campeão.
0: Olha aí, 4-2 para o Brasil, muito bem. Quem mais está por aqui? Vamos ouvir mais um áudio. Atenção, meu áudio não está carregando agora. Sim.
2: É o Bruno Martins, pelo DDD 38 Minas.
7: Gosto muito de ouvir.
0: Ele falou baixo aqui, deixa eu voltar.
7: Boa tarde, pessoal da Serra Dourada.
2: Boa tarde.
7: É o Bruno de Paracatu.
2: Bom, não?
7: Gosto muito de ouvir o programa esportivo de vocês.
2: Obrigado, Bruno.
7: Pertinentes os comentários. Mas, assim, discordando um pouquinho hoje...
2: Fique à vontade.
7: Das semifinais que vocês propuseram aí, acredito que a Colômbia consegue surpreender a Argentina.
2: Sério?
7: Ganha ali nos pênaltis, um jogo dramático. Eles vão conseguir segurar o Messi, que o Messi também, apesar de estar jogando muito, ele já tem uma idade mais avançada. Eles vão conseguir levar o jogo, que eles vão sobressair um pouco na força física. E não podemos esquecer de Portugal. Que Portugal também é uma seleção que, no momento, eles estão com os problemas lá com a questão do Cristiano Ronaldo, né, com essa liderança e tudo, que ele não está conseguindo exercer, acho que um pouco de ciúme dos outros jogadores, por tudo que o Cristiano Ronaldo representa. Mas eu acho que eles vão colocar o Cristiano Ronaldo no banco e a seleção vai conseguir desempenhar o futebol que se espera também, né? Um grande abraço.
2: Valeu!
7: E mesmo surpreendendo, vamos lá, como bom brasileiro, nós não podemos deixar de colocar o Brasil como, né, campeão.
2: Claro que não.
7: Quer ganhar a camiseta, um abraço. Fique com Deus.
2: Abraço, tudo de bom. Valeu demais pela sua...

0: mensagem tranquilo. É, nós temos a nossa opinião, o Bruno tem a dele e tá tudo certo.
1: E se der Colômbia, você já pensou tanto que o brasileiro vai vibrar? Porque a Colômbia é uma seleção muito boa, uma seleção que tem jogadores ótimos. Tal do James Rodríguez, o que ele joga na seleção da Colômbia é impressionante. Jogo bom, Portugal 0-0, mas jogo de muita movimentação.
0: Sabe o que eu lembro de Brasil e Colômbia em Copa? Sim. 2014. Fase quartas de final, a Colômbia do Zúñiga, que tirou o Neymar, e depois o Brasil, lá na semifinal, acaba perdendo para a Alemanha. Naquele jogo, a Colômbia deu um calor danado, por muito pouco o Brasil não cai, o Brasil quase já tinha caído para o Chile, quase cai para a Colômbia naquela Copa de 2014. Lá, inclusive, na Colômbia, eles têm uma teoria lá de que a Colômbia foi roubada naquele jogo contra o Brasil. Eles têm um lance lá especificamente que eles falam que a Colômbia foi prejudicada.
1: Ah, e eles não falam que o cara quebrou o Neymar, né?
0: Não, quase
1: deixa
0: fala.
1: O Neymar aleijado em cadeira de roda.
0: Foi o Zúñiga?
1: É. Então, isso. Mas a Colômbia teve, olha, a seleção era de 90, não, de 2000. Era Copa da França ou da Alemanha?
0: O quê?
1: Era mais da Itália, que tinha o Valderrama, Rincon.
2: Na Itália foi em 90.
1: Foi isso, em 90, na Itália.
0: Teve também em 94. Não,
1: eu tô assim, se foi em 90 ou 94 que tinha esse pessoal Higuita.
0: 94.
1: 94.
0: Isso.
1: Aquela defesa que o Higuita fez, que
0: escorpião.
1: Ele voou.
0: A defesa do escorpião.
1: É.
0: O que é a defesa do escorpião? Vou explicar, né, pra que às vezes as pessoas não
1: aquele cara é louco, fazer aquilo numa Copa do Mundo é absolutamente...
2: irresponsável.
1: Mas ficou na história, né?
0: A defesa do escorpião é o seguinte, ele dava um salto e com os pés para trás, como se ele estivesse dando uma cambalhota, é isso mesmo, que loucura. Como se ele estivesse dando ali um mortal, uma cambalhota, ele defende a bola com as solas das chuteiras. As duas solas.
1: Acho que mais o calcanhar que bate ali, né?
0: É calcanhar um pouquinho ali da sola da chuteira. É a defesa do escorpião. Famosíssimo goleiro da seleção colombiana. Foi em 1994, onde, infelizmente, isso, depois de uma eliminação daquela...
1: Munhoz.
0: Não, o Escobar.
1: Escobar, lateral.
0: Isso, mataram o Escobar quando ele chegou lá na Colômbia, assim, uma situação extremamente lamentável sobre todos os aspectos dos jogadores.
1: A máfia de lá que...
0: Isso, ele marcou um gol contra, que posteriormente culminou com a eliminação da Colômbia na Copa e chegou lá e mataram o cara. Meu Deus do céu.
1: Mas tinha uns caras bons naquela seleção da Colômbia.
0: Tinha, você falou de Rincon.
1: Fred Rincon, tinha aquele outro que jogou, que Aristizábal.
0: Aristizábal, jogava muito também.
1: Jogou no Cruzeiro, no Santos.
0: 1:20, 62984808453. Vou fazer o seguinte. Eu vou pedir pra você continuar mandando a sua mensagem. 62984808453. 62984808453. Vou fazer aqui rapidinho um bloco de notícias locais, agora mesmo, até porque teve Série B do Campeonato Brasileiro e teve vitória do Goiás, teve vitória do Atlético e derrota do Vila Nova. 1:20, já direto mesmo aqui. Evandro, o Goiás conseguiu vencer o Náutico em jogo que aconteceu ontem lá no Estádio dos Aflitos.
1: E com um time bem remendado. Essa é que é a verdade. Sem um treinador, colocou o Leandro Campos, o Leandrão, para ser o técnico. Ele foi ousado, sacou a Esli Garcia, sacou o Anselmo Ramon, né? Colocou Cadu e Cadu, os dois Cadus lá em campo. A defesa ele continuou sem o Lucas Ribeiro, não contou com o Lourenço, contou com a volta do Lucas Rodrigues. E o time do Goiás foi um time, assim, não teve o Nicolas também, colocou o Djalma, que acabou fazendo gol da vitória aos 35 ali do primeiro tempo. Depois o Goiás se segurou, Náutico atacou. Goleiro do Goiás, o
0: Thiago Rodrigues?
1: Thiago Rodrigues, o mascarado lá. Mascarado, gente, é porque ele só joga com uma máscara, não é que o cara é mascarado assim, não, é marrento, não. É porque ele joga com máscara. Então, Thiago Rodrigues, grande partida dele, do Thiago Rodrigues, grande partida do Luiz Felipe, veterano zagueiro ali, que ganhou todas pelo alto, por baixo, ótima partida do Djalma, que substituiu o Nicolas, que estava machucado, fez o gol da vitória. Lucas Rodrigues estava jogando muito, quando saiu contundido, pelo o que se viu dele lá, o desespero do choro dele,

0: uma torção de joelho, né? Mas a avaliação só hoje, quando o pessoal chegar em Goiânia, é que vão fazer uma avaliação sobre Lucas Rodrigues. Lucas, e o melhor jogador em campo foi o Lucas Lima. Veterano Lucas Lima, que deu um show de bola na vitória do Goiás por 1-0 contra o Náutico nos aflitos lá em Recife. Vitória importante porque o time volta a ganhar depois de 4 jogos e vai ser entregue ao Mozart Júnior reabilitado.
1: E a estreia dele, final de semana, justamente contra o Ceará. Veja como são as coisas. O Daniel Paulista, ex-técnico do Goiás, está no Ceará e vai enfrentar o Goiás na estreia de Mozart, que saiu do Ceará, foi demitido para a contratação do Daniel Paulista.
0: Daniel Paulista também estreia. Ele não fez a estreia dele contra o Juventude,
1: não,
0: né?
1: Não, não fez.
0: Perdeu, perdeu 2-0 o Ceará.
1: Isso.
0: Para o Juventude.
1: Série B do Campeonato Brasileiro. Ah, por que vocês estão falando da Série B antes de falar da Série A? Porque a Série A está paralisada, só volta a partir ali do dia 16 de julho. Então ainda teremos no mínimo 15 dias de paralisação do brasileiro.
0: O Vila contratou um zagueiro, né?
1: Contratou. Tá vindo do futebol do exterior. Antes de falar desse zagueiro, o Vila perdeu, né? O Vila perdeu para o Novo Horizontino. 2-1 com direito a gol, assim, a cara do Vila tomar gol aos 48 do segundo tempo, né?
0: Tava perdendo o jogo, no começo tomou um gol com 6 minutos, conseguiu empatar o jogo, segurou, no segundo tempo teve um pênalti favorável ao Vila Nova, né? Um pênalti claro, claro. Aí o Ato ficou, procurou primeiro um impedimento, o jogador do Vila não tava. Aí depois ele achou uma falta do jogador do Vila, né? O João Vieira, no meio do campo. Uma falta que ele tirou o jogador adversário nitidamente no ombro. Aquelas faltas que acontecem no meio campo, aí o árbitro bate aqui, ó, foi aqui, ó, no ombro. E o João Vieira tirou no ombro, ele achou essa falta para não dar o pênalti a favor do Vila. O Vila viraria o jogo ali para 2-1. Infelizmente o árbitro não deu. E o Vila, que vem tomando gols atrás de gols, nos últimos segundos, já nos acréscimos, não foi diferente dessa vez. O jogo ia até 50. 49 minutos. Levantam uma bola na área. O Pagno Sá tira a bola de cabeça. E essa que é chamada segunda bola. Pegou o Juninho, ex-jogador do Goiás, que tinha entrado em campo. Ele pega de frente pro gol com vários jogadores à frente. Chuta rasteiro lá no cantinho direito. O árbitro só dá a saída, acaba o jogo. Uma coisa incrível, né? Gol não tem hora certa para sair, não. Mas cuidados redobrados você deve ter na saída da bola e no minuto final.
1: E o Vila Nova, apesar da derrota para o Novo Horizontino, segue na liderança do Campeonato Brasileiro da Série B, mas viu agora...
0: Beneficiado pela derrota do São Bernardo, né?
1: Sim. E viu o próprio Novo Horizontino encostar ali na tabela de classificação da Série B
0: Fortaleza
1: do Campeonato Brasileiro.
0: Também foi lá para cima.
1: O Fortaleza, o Vila Nova líder, já trazendo aqui a classificação, Vila Nova líder com 28 pontos conquistados. Esse Novo Horizontino, que venceu o Vila Nova, chegou à segunda posição na tabela de classificação, encostou ali com 27 pontos. Em terceiro, o Criciúma também com 27. Quarto, São Bernardo, 25 pontos na tabela da Série B do Campeonato Brasileiro. Quem está na quinta colocação é o Juventude, 25, em sexto o Operário com 25 pontos. O Fortaleza é o sétimo também com 25 pontos. Então assim, ó, do segundo ao sétimo, apenas uma diferença, do segundo ao oitavo, que tem o Sport também com 25. Então do segundo ao oitavo, apenas 2 pontos. Então daqui a pouco, um exemplo, o Vila Nova perde um jogo aí...
0: São Bernardo. Segunda-feira que vem.
1: Ele pode cair lá pra baixo, pra sétimo, pra oitavo. Então, o Vila queimou a gordura quando seria melhor ter conseguido ali manter esse momento em que a tabela tá bem agrupada ali na parte de cima, Evandro.
0: Você falou de Sport Recife, demitiu hoje o Márcio Goiano.
1: Sim. Não deu pra ele mais. Ele que era o Márcio Goiano, o Márcio Panturra.
0: Márcio Azevedo, Márcio Panturra, escolham.
1: Tudo é ele mesmo. Ele costuma mudar de sobrenome conforme o local onde que ele trabalha. O Márcio, ele era auxiliar técnico do Sport e agora recentemente havia sido efetivado no comando lá do Leão da Ilha. Porém, não deu e o Sport demitiu o Márcio.

0: Márcio Goiano. 1:27. Atlético.
1: O jogador que o Vila contratou, Douglas Mendes.
0: Esse mesmo, zagueiro.
1: Com 22 anos, né?
0: Isso, com passagens pelo Red Bull Bragantino e também estava lá no Leipzig, lá na Áustria, em contratação, assim, que o Vila Nova faz, estabelecendo uma parceria com o grupo Red Bull.
1: Esse jogador custou para o Bragantino, na época, 14 milhões de reais.
0: Sim.
1: Ele foi jogador, capitão de seleção brasileira sub-20.
0: Sim.
1: E com 22 anos... Acredito que é uma contratação ousada do Vila Nova, porque um jogador desse, com 22 anos, né, tá com a experiência internacional, vem, supõe-se que seja um jogador de qualidade.
0: Ele chega para o lugar do Pedro Romano, que foi para o futebol do Japão.
1: Mas fala Pedro Romano, que ruim que é esse Caio Marcelo, hein?
0: Uhum.
1: Nossa Senhora.
0: Oi. Tá ruim. 1:28, Atlético, pra gente fechar hoje bem rapidinho mesmo o bloco de notícias locais, até porque em 32 minutos tem a seleção brasileira em campo em confronto contra o Japão. O Atlético desencantou o Gustavo Coutinho, marcou 2 gols. O Atlético fez as pazes com a vitória depois de 4 jogos no Antônio Ascioli, voltou a vencer, bateu a Ponte Preta, Evandro.
1: O Atlético precisou de 2 minutos para liquidar o jogo, mas depois foi vaiado por 2 mil torcedores que foram lá. Vaiado porque o time caiu, a Ponte Preta é um dos piores times desse campeonato brasileiro. E era certo que o Atlético ganharia, só que fez 2-0 no começo do jogo, aí acalmou o time. O time não conseguiu mais jogar. Isso é que é preocupante, mas ganhou. Importante é isso, diminuiu ali a diferença para os primeiros, tanto Goiás quanto o Atlético. Subiram 3 pontos, já estão com 21, né? Mas permanecem ali atrás
0: décimo,
1: do
0: décimo
1: líder.
0: Primeiro.
1: Sete pontos atrás do líder.
0: Isso. 10º Goiás, 11º, o time do Atlético. 1:29, enquanto você está opinando, Evandro, estava de olho ali, já está rolando o aquecimento da seleção brasileira, Brasil já está definido, a mesma escalação do confronto contra a Escócia é a escalação que começa a partida diante do Japão, lá em Houston, no Texas. Vai opinando aí, vai palpitando. Eu vou rapidinho aqui pro intervalo, na volta, em definitivo, os seus palpites. Bora palpitar, minha gente? Vamos já entrar no clima, no esquenta efetivamente de Brasil e Japão. Agora é o seguinte, oitavas, ou você vai, ou você cai fora da Copa do Mundo. Já pensou? Vamos bater na madeira? Então não pode dar ruim, não. Não pode dar ruim hoje já na segunda fase. Essa é a 16ª de final. Ou você se garante nas oitavas ou volta pra casa. 1:30, você está no Serra Dourada Esportes, aqui pela Rede Serra Dourada. 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
1: Uma hora e 35 minutos.
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1: Ah, é bom.

0: 1h36 agora, já no clima. Faltam 24 minutos para as 2 horas da tarde. Seguinte, estou querendo saber de você. Você tá aí na sua casa agora? Já tem aquela galera por aí? Se tiver alguém aí com você, já vai lá e você vai ser o nosso repórter. Cadê o nosso Eric Silva, hein? Tô sentindo falta do Eric Silva. Esses dias ele falou que tava viajando.
1: Diz que tinha novidade, né?
0: Pois é, cadê a novidade, Eric Silva? Você aí de Valparaíso, de Goiás. Você vai pegar seu telefone aí e do mesmo jeito que você grava aqui, ó, pra mandar o seu áudio, pega o palpite do povo que tá aí na sua casa, tá bom? Pode ser? E já vai ligando no SBT. Já tô vendo ali, ó, tal Pato, tal Galvão Bueno, nossa equipe já posicionada no estádio de Houston, lá no Texas, nos Estados Unidos, pra acompanhar tudo, tudo de Brasil e Japão. Então, não só o seu que tá me ouvindo agora, vai lá na sala, ou de repente lá na área, ou no quintal, tá rolando um churrasco aí, segunda-feira, essa segunda-feira tá meio que com cara de domingo, não tá? Tomara que a seleção brasileira faça com que o nosso final de semana prolongado termine da melhor maneira possível. Então, já vai aí, pega o seu telefone agora e manda aqui uma mensagem pra gente. Eu quero saber o palpite do povo que tá aí. E se quiser gritar Brasil, pode gritar também, que não tem problema nenhum. 1h37, mensagens pelo 62984808453, Helder Nasson.
1: Muito bem, vamos aqui com a participação

0: O Cícero já participou conosco, né? Brasil campeão. Vamos então trazer aqui a participação do Jonas Antônio.
1: Bora lá, bora lá.
2: Boa tarde, boa tarde.
1: Boa tarde, Jonas.
2: Serra Dourada, pertinentes. Tá um cara que gosta de ouvir a Serra Dourada, sou eu, hein? E esse Evandro, então, hein? Fique à vontade. Eu queria que eu lembrasse quem era o Fuzuê. Quem era o Fuzuê?
3: Acredito que.
2: Jogou na.
3: Consegue surpreender.
2: No Goianão, surpreendeu o Goiás no Serra Dourada.
3: Um jogo dramático.
2: E deixa eu te falar. O Brasil hoje.
3: Tá jogando muito.
2: Vai perder de 1-0.
3: Mais avançado. Eles vão conseguir.
2: Porque.
3: O jogo que vão
2: não tem jogador como antes. E jogador joga antes de jogar com o amor da camisa. Agora esse jogador de hoje aí só tá com preocupado com aparência, baby look, cabelinho na chapinha, né?
3: Dos outros jogadores.
2: Um abraço aí pra vocês todos. Manda um alô aí pros caminhoneiros aí.
3: Mas eu acho que eles vão colocar o Cristiano
2: Ronaldo. Ah, que tá cortando a 0,40, 0,50.
1: Um abraço pra você, Jonas. Muito obrigado pela carona aí na GO 040, na GO 050. Você faltou daquela buzinadinha. Pá, pá, pá. Abraço, Jonas. O Jonas, se eu não me engano, ele é o primeiro torcedor que aposta que a seleção brasileira perde. Valeu. Abraço pra você, Jonas. Tudo de bom. E, ô, Jonas, faz o seguinte, ó. Manda mensagem pra cá também, respondendo quem vai ganhar a Copa do Mundo. Pode ser o Brasil ou não. É independente da sua opinião, para você concorrer aos nossos prêmios de sexta-feira. E ele falou sobre o Fuzuê. Você se lembra do Fuzuê?
4: Rapaz, se eu não estou enganado, Fuzuê é o Edivaldo Alves da Cruz, que nasceu lá no Estreito Maranhão e que jogou bola aqui no Goiânia Esporte Clube. Não sei se é esse, mas eu me lembro desse.
1: 1:39, 1:39, este é o Serra Dourada Esportes, aqui pela Rede Serra Dourada. Ó, tô querendo saber o palpite da galera que tá aí com você. Copa do Mundo é assim, né? Você junta a família, você junta os amigos, ou até no trabalho mesmo. Acabei de descer aqui no nosso refeitório, Evandro, enquanto fui ali tomar uma aguinha.
4: Já almoçou ou não?
1: Não, aí não dá, né? Hoje vai ser, sabe como quando você tem que fazer o almojanta?
4: Ah.
1: Hoje vai ser almojanta, pelo jeito, viu?
4: Almoço e jantar ao mesmo tempo.
1: É, vai ter que ser um pouquinho mais tarde. Mas eu vi aqui que a nossa galera aqui da Rede Serra Dourada já tá todo mundo lá no auditório e todo mundo com a TV ligada no SBT acompanhando o Galvão, Bueno e companhia lá direto de Houston. E aí, na sua casa? Aí, onde você tá nesse momento? No seu trabalho? Aí você tá na sua confraternização? Tem confraternização segunda? Tem! Pega o palpite do povo aí, grava aí. 629-480-8453. O que é que vai dar hoje? 20 minutos para as duas. Helder Nasson.
0: João Pedro, tá em São Miguel do Araguaia. Boa tarde, pessoal. Brasil 3-1 e Brasil campeão.
1: Boa, valeu, valeu.
0: Adeilton Souza mandou um áudio, vamos ouvir.
5: Eu sou baiano aqui de Lusiânia. O jogo hoje, meu pra cá, é 3 pro Brasil e 1
6: vou fazer aqui rapidinho
5: pro Japão.
6: Um bloco de notícias locais agora mesmo.
5: A vitória e o Brasil vai ser campeão, né?
1: Tomara!
5: Nós brasileiros não pode perder essa Copa desse ano, não.
1: Valeu, Adeilton. Valeu, muito obrigado a todos aí de Lusiânia. Um abraço pra você. E estamos aqui na torcida. Mais mensagens, 629-8480-8453. O Daniel tá chegando, ô Helder?
0: Boa tarde, Rafael. Isso aí, trazendo aqui Japão 1, Brasil 0. Daniel Nunes, de Três Ranchos.
1: Abraço, ele que é torcedor do Palmeiras. Dá pra ver pela foto aqui do perfil. Tudo de bom pra você, Daniel.
0: O Renan de Chaveslândia mandou só um boa tarde, boa tarde. E o Marcelo Vascaíno, hein?
4: Isso mesmo.
0: O que será que ele está aprontando agora?
1: Chega pra cá.
7: Boa tarde, Adenassa, Rafael Bessa, Evandro Gomes. Nós estamos aí na correria pra Copa do Mundo, né? Então é isso aí. Meu placar hoje é 4-1 pro Japão. E chama que é pressão, chama. Aqui é Marcelo do Vascão e também da Seleção Brasileira.
1: Uai. 4-1 pro Japão, mas e ele é o Marcelo.
0: Seleção?
1: Que loucura.
4: É, acho que ele falou na pressão isso aí.
1: Ô Marcelo, 4-1 pro Japão? 19 minutos faltando para as 2 horas. Mais mensagens. 629-480-8453.
0: Vamos ouvir aqui a Laudilene lá de Aciara.
8: Oi, Evandro Gomes e os outros que tá participando da rádio.
1: Oi.
8: É, eu tô aqui em casa, né? Só esperando dar o jogo do Brasil, vendo um aquecimento e os negócios aqui, né? Mando um abraço para todos os ouvintes e bom, é bom, né? O Brasil vai ganhar de 5.

0: 4-0. Nós já tá fazendo uma carninha aqui pra comemorar, que pelo menos passar pro mata-mata ele foi. Se perder tá fora, se ganhar tá dentro. O senhor tem a TV aí? Televisão pra vocês assistir?
1: Tem.
0: Porque que tá demais.
1: Bom demais. Valeu, Enzinho. É o Enzinho.
2: Hoje não teve pressão.
1: Lá direto.
2: O pai dele mete 4 pro Japão e 5 pro Brasil.
1: Não, mas ele já corrigiu aqui, ó. É 4-1 pro Brasil. Valeu, Marcelo. Valeu, Enzinho. Valeu pra Laudilene. É a turma boa lá da cidade de Iaciara. 62984808453. Mais mensagens.
2: Assando uma carninha é o lado bom, né?
1: Não. Evandro. É o que a gente leva.
2: Combina, né? Churrasco com seleção brasileira é...
1: E confraternização, é a turma reunida, é isso.
2: E água mineral com gás.
3: E tá o bom. Segredo é você chamar um churrasqueiro que não gosta de jogo, entendeu? Que aí, pronto, o cara fica lá, não tá nem
2: vendo
3: o jogo,
2: carne.
3: Ele tá lá, tá na carne, ele não tá nem vendo o jogo e a galera tá aproveitando.
1: Boa. 17 para as duas.
4: Ô Evandro, Fuzuê jogou no Caldas.
2: Não.
4: O bicho corria mais do que a lebra. Entendeu? Quem vai ser campeão é a França. Tá? Vamos aí, tá?
2: Caldas teve mesmo, Fuzuê.
1: O Jonas Antônio Pires. Tudo de bom pra você, Jonas. Abraço. É isso, mais mensagens, 62-9480-8453.
5: Boa tarde, turma. E aí, tudo bem com vocês?
1: Tudo.
5: Hoje o Brasil ganha de 4-0. Um gol de Vini Júnior, um do Paquetá, já que vocês não gostam dele.
1: Eu gosto.
5: Porque
1: eu,
5: no início do programa aí, na abertura, um aí falou que o Paquetá até agora não fez um jogo excelente, sendo que o jogo contra o Haiti, o cara comeu a bola, se não fosse ele ali no meio de campo. Acho que o Brasil não tinha feito nem 3 gols, porque o gol do Vinícius Júnior foi passe dele. O segundo gol, se eu não estiver enganado, não sei se fosse um volta, se ele roubou a bola no meio de campo e tocou, e deu carrinho lá na frente, na área do Brasil, para tirar a bola. Mas vocês não veem isso. Mas hoje é 4-0 para o Brasil, o Neymar vai entrar ali faltando 2 minutinhos para acabar, que o jogo já está decidido. E no jogo da Alemanha, a Alemanha ganha de 4-1. Do Paraguai, e à noite, jogo da Holanda vai ser 3-2 para a Holanda em cima do Marrocos. E tamo junto, vamos que vamos, Brasil!
1: Bora, valeu, um abraço para você, Reginaldo. Ô Evandro,
2: oi.
1: A gente exaltou aqui o Paquetá. Eu, particularmente, Sim. Nós falamos inclusive desse último jogo.
2: Um dos jogadores mais mereceu críticas aí no começo da Copa do Mundo, mas em nenhum momento eu falei que ele tinha que sair. Eu falei. Se tivesse alguma dúvida, o técnico, certamente seria em cima dele ou do Rayan. Mas eu falei que o time não mudaria e não mudou. Mas é isso.
1: 15 minutos faltando para as 2 horas da tarde. Mensagens 62984808453. Aí, ó. O Marcelo corrigiu aqui, ó. 4-1 para o Brasil. É, a Cida tá lá em Caldas Novas. Oi, Cida, chega pra cá.
6: Boa tarde, Cida Amaro.
1: Boa tarde.
6: Caldas Novas. 3-1 para o Brasil.
1: Boa. Valeu, muito obrigado, Cida. Tudo de bom para você e a todos aí da cidade das Águas Quentes.
3: Meu amigo Marcelo Vascaíno pirou, tá torcendo pro Japão. Antônia Campos de Iaciara, mas é porque ele falou errado ali na empolgação.
1: Corrigiu
3: aqui, viu?
1: Viu.
3: Obrigado, Antônia. A dona Josefa deu palpite?
7: Ser campeão é o Brasil.
3: Ah.
7: Quem vai ser campeão da Copa é o Brasil, gente. É o Brasil.
1: Boa.
7: Brasil,
1: valeu.
7: Já ganhou.
1: Valeu, dona Josefa. Abraço pra senhora.
3: Dando um show aqui, dona Josefa.
1: Claro, sensacional.
3: Vamos ouvir aqui a Elizabeth de Cristalina.
8: Tá em Caldas Novas, oi, Cida, chega pra cá.
9: Boa tarde, amigo. Infelizmente, sou obrigada a sair da Serra Dourada agora.
1: Ah, não.
9: E.
8: Boa, valeu, muito obrigado.
9: Me concentrar na SBT.
1: Ah.
9: Que vai ser agora. Agora chegou a hora.
1: Chegou a hora.
8: Pirou, tá torcendo no Japão. Antônia Campos e a Ciara, mas é.
9: Todo mundo sabe, né?
8: Corrigiu aqui, viu?
9: Quem vai ser o campeão da Copa, né?
1: Quem?
9: Brasil. Poder de Jesus.
1: Amém. Tomara. Valeu, muito obrigado pela sua participação, Elizabeth. Eu já disse, não precisa abandonar a gente, nem abandonar também aqui o Helder Nasso, não.
3: Eu vou
1: não.
3: Ficar aqui sozinho falando pro vento.
1: Não, vai não.
3: Olha aí que coisa.
1: Tem muita gente
2: vou
1: que vai ficar com
2: você no aplicativo.
1: Pronto, Helder. Combinado, é isso aí. 62984808453.
3: Lembrando que você pode dar, além do seu palpite pro jogo de hoje, também de quem vai ser o campeão. E não se esqueça de deixar os seus dados aí, tá?

0: nome da sua cidade, o telefone, para você estar concorrendo ao sorteio da camisa e também do álbum de figurinhas. O álbum mais 70 figurinhas. Ô, Bessa.
1: Vamos lá?
0: Nós já falamos aqui de Brasil e Japão.
1: Já, né? Mas vamos, vale repetir.
0: Vale repetir?
1: Vale.
0: Então o Evandro apontou 2-0 para o Brasil, você colocou 3-1 para o Brasil e eu mandei 2-0 para o Brasil.
1: Ótimo.
0: Agora, quanto a Alemanha e Paraguai?
1: Alemanha. Para mim, a Alemanha vai vencer de uns 3-1 também.
2: Alemanha e Paraguai, 2-0 Alemanha.
1: Paraguai passou assim, arrastado, tá com time ruim. E olha que tá com o Paraguai tem vários jogadores que atuam aqui no futebol brasileiro. Eu vou citar aqui, por exemplo, o Gustavo Gomes, mas não tá rolando, não.
2: Você viu um brasileiro, que é o Maurício, do Palmeiras.
0: Que fez gol, né? É, inclusive, na Copa.
1: 1:48, 1:48.
0: Então tá, Alemanha e Paraguai, faltou o meu palpite aqui. Eu acho que vai ser 3-0 Alemanha.
1: Vamos lá, então.
0: Pronto. E o último jogo, então, de hoje, do Mata-Mata, Holanda e Marrocos.
1: Evandro?
2: Holanda e Marrocos, 3-2. Eu vou botar 3-2, mas 2 veio sem eu querer, então fica.
0: Pra Holanda. Pra
1: Holanda. E você, Helder Nasson?
0: O Bessa tá querendo tempo pra pensar, né? Então tá bom, vou pensar aqui também, deixa eu ver. Eu acho que a Holanda, inclusive, é uma das que podem chegar, viu, ali na semifinal ou até na final, se acontecer alguma surpresa aí nessa Copa. Então, eu acredito que a Holanda deve mandar um 3-1.
1: 3-1. 1:49. 1:49, ó.
0: Faltou pressão pra cima do Bessa agora. Chama que é pressão, aqui é o Bessa.
1: 2-1 pra Holanda.
0: 2-1.
1: Pra mim vai ser um jogo muito apertado. Esse, na minha opinião, é o jogo mais equilibrado dessa fase 16avos de final.
0: Muito bem, então assim nós fechamos os nossos palpites de hoje para os jogos do Mata-Mata. Amanhã a gente fala dos de amanhã e confere os resultados de hoje. Então amanhã vai estar mais tranquilo, né? Porque são só 3 jogos para, né, a gente.
1: Sim. Agora já começa a dar uma intervalada.
2: E palpite é bom quando você não lê nada sobre o time. É seco, pautão, é o coração que manda e pronto.
1: Olha só.
2: Gente, não é análise, a gente perde aqui muito, mas isso aqui é palpite, né?
1: Claro!
2: Se a gente acertasse todos, não precisava estar trabalhando aqui, não. Acertava o número de loteria. Ainda tem loteria esportiva?
1: Tem loteria. Os 13 jogos.
2: Você ainda joga isso?
1: Véio? Não, nunca joguei, sabia? Sabe o que eu gostava de jogar? Time mania. Aí você escolhe o time do coração e escolhe os números. O que eu jogo também? Eu não tô incentivando ninguém a jogar, não, mas eu gosto de participar da Quina de São João, gosto também lá das loterias da Caixa no final do ano, a Mega da Virada. É isso. Mas se você me perguntar assim, você aposta em bet? Não, nunca apostei.
2: Eu também
1: não pretendo apostar.
2: Nem sei como é que funciona isso.
1: Pois é. Chegou mensagem, mais mensagens aqui, vão ser as últimas aí, hein? Cadê, galera? Cadê? Vamos mandar aí os últimos palpites.
0: Essa mensagem aqui eu não posso deixar de colocar, não, viu,
1: então,
0: gente?
1: Então vamos lá.
0: Abre bem o ouvido aí, Evandro, Bessa.
3: Chama que a pressão aqui é o envio do Lascão, filho do Marcelão! Chama, chama, chama, chama, chama, chama!
1: Que loucura!
3: Pressão!
1: Loucura!
3: Chama! Chama, chama!
1: Uhum.
2: Vai lá pro Enzinho aí fazer, gritar, narrar um gol do Brasil no jogo de hoje, mandar pra gente.
1: Ótimo, né? Ótimo. Sensacional. Deixa eu ver aqui. Ô, Enzinho, tem que ser agora. Não pode errar, não. Você vai ter 5 minutos.
2: Olha o nome dos jogadores direitinho, faz a narração aí e manda pra gente.
0: Mas não é 5 minutos de narração, não. Você tem 5 minutos pra mandar. Mandou narração de 30 segundos aí.
2: Pode mandar pra amanhã o programa, né?
1: Pode sim. Até porque agora já o programa já está terminando por aqui.
2: Não, ele vai narrar na televisão o gol mesmo.
1: Sim, entendi.
0: Tá certo. Isso aí. Vamos lá. Gol e amanhã manda.
1: Últimas mensagens aí, Helder Nasson.
4: Errei, mas é isso aí. É 4-1 pro Brasil, 2 de Ryan.
5: Tchau, Helden. Chegou a hora. Eu vou desligar aqui minha rádio, mas vou ficar me acompanhando no Instagram. Tchau.
1: Tchau.
5: Vamos torcer.
1: Abraço, valeu, tudo de bom, Elizabeth. Foi a última aí,
0: Helder? Foi a última, Elizabeth de Cristalina. Obrigado pela participação, aquele abraço e bom jogo pra você aí, então, né?
1: O povo tá doidinho agora já pra sentar na frente da TV aqui, com o Galvão Bueno, com o Alexandre Pato e com todo... Rapaz do céu, agora já vi a imagem aqui da câmera já mostrando ali dentro da entrada ali, ó, o acesso do vestiário para o campo. É decisão, minha gente, é decisão.

0: decisão. Evandro!
1: O Pato é bom comentarista, rapaz.
0: É ótimo.
1: É.
0: Evandro, então bora, né?
1: Vamos embora. Grande abraço, gente. Até amanhã, se Deus quiser.
0: E ele há de querer.
1: Grande abraço aí à minha nobre família da Rede Serra Dourada.
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1: Boa sorte para o Brasil. Tchau, Bessa. Tchau, Helder. Vou acompanhar você para não te deixar tão só.
2: Muito obrigado.
1: Helder Nasso.
0: Sensacional. É isso. No exato momento, sobe o tema da seleção brasileira. Pode subir, vai. No exato momento que a seleção brasileira, com todos os jogadores, os titulares e também os reservas, acessando o campo, não só a seleção do Brasil. Vamos mudar. Tira do tema da seleção brasileira, pode subir para o tema da Copa do Mundo. Porque a partir desse exato momento, é jogo de Copa, minha gente! Estádio de Houston, predominantemente com as cores em verde e amarela. A Trionda está posicionada. Você acompanha pelo SBT com Galvão Bueno. Vem a equipe de arbitragem. A seleção brasileira com casaco verde, calção azul e meia branca. Enquanto que os jogadores japoneses com casaco branco, calção preto, meia preta. É clima de Copa. A partir de agora vai acontecer o cerimonial, diferente daquelas duas seleções, diferente do que estávamos acostumados, onde as seleções ficavam perfiladas. Agora eles fazem um semicírculo ali ao redor do círculo central, com jogadores titulares e reservas. De um lado, do lado esquerdo do estádio de Houston, está a bandeira do Brasil. Do lado direito, a bandeira do Japão. No meio, está ali a logo da Copa do Mundo 2026. 1:54. O Brasil é já a partir de agora com a execução do hino nacional brasileiro. Depois, a execução do hino nacional japonês. 62-98480-8453. É o seguinte, ó, chegou mensagem ali da Laudilene, que na verdade é do Enzinho, né? Será que ele narrou?
2: Vamos ver. Enzinho aqui.
0: No clima. Vamos ver se ele gritou muito. Vamos ver como é que tá lá em Iaciara.
3: Boa tarde. Vinícius Júnior. Tocou pro Rayan. Rayan chutou de primeira na gaveta. Aí o gol. Gol do Brasil!
0: Nesse clima, valeu, Enzinho, pra fechar com chave de ouro aqui. Muito obrigado de verdade pela sua participação, por abraçar aqui a nossa brincadeira, por abraçar a causa. A partir de agora, você fica com o Tocando Sucesso. Com você, Helder Nasson.
2: Isso, estarei para toda a Rede Serra Dourada até as 16h. os meninos vão assistir o jogo lá em casa e eu vou ficar aqui trabalhando por eles.
0: Eu vou fazer o seguinte, tá vendo aquela TV ali? Eu vou virar ela pra cá, que aí você vai atualizando. Pode ser? Não, tá, né? Você tem que ir no computador, você é um homem digital.
2: É isso aí, então valeu.
0: Então nem precisa, Bessa. Não. A seguir, então, Tocando Sucesso. E pra assistir o jogo, SBT, na TV Serra Dourada. Cadê o nosso monitor? Já liga aí o nosso monitor pra saber o que tá acontecendo. Execução do hino nacional brasileiro. Então, boa sorte! Vai, Brasil! Muito obrigado pela sua atenção, pela sua companhia. Fiquem todos com Deus! Tchau!

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Muito bem, tocando sucesso no ar para você aqui na Rede Serra Dourada. É bom ouvir. Excelente tarde, tudo de bom. Obrigado pelo carinho, pela companhia. Vamos juntos até as 16h por aqui, tá bom? Em clima de Copa do Mundo, Brasil jogando 0-0 no placar. 2 minutos de jogo. Escanteio a favor do Brasil aqui aí no comecinho do jogo. Vamos lá, enquanto isso, Maiara e Maraísa.

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0: Muito bem, tocando sucesso aqui na Rede Serra Dourada. Ótima tarde para você, tudo de bom. 2h26, você curtiu, é uma partida de futebol. Falando em partida de futebol, pausa para hidratação, né? Lá no jogo Brasil e Japão, para você que não tá podendo aí acompanhar nada. Eu vou te informando aqui, tá 0x0 o jogo, 25 minutos, mas o Brasil tá em cima, hein? A seleção tá indo bem. Já vão reiniciar a partida aqui. O time tá indo bem, perdeu algumas chances de gol já. Vamos lá, vamos que vai dar Brasil, hein? Enquanto isso, vem aí Miley Cyrus e Flowers. Depois tem o boletim informativo do Serra Dourada Esportes.
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1: Tem o Brasil em campo, 2 horas da tarde, em Houston, no Texas, pela Copa do Mundo. Fase 16avos de final, é mata-mata. Venceu, está nas oitavas, perdeu, volta para casa. Vai lembrar que se o jogo ficar empatado, tem a prorrogação antes das penalidades. Brasil chega invicto para esse confronto, 3 jogos, 2 vitórias, 1 empate. Aquele 1-1 com Marrocos e as vitórias 3-0 sobre o Haiti e também 3-0 sobre a seleção escocesa. Já o Japão se classificou para esta fase em 2º no grupo F, com 5 pontos em 3 jogos, 1 vitória e 2 empates. Os japoneses começaram a Copa ficando no 2-2 com a seleção da Holanda. Depois golearam a Tunísia 5-0 e na terceira rodada empate 1-1. Brasil e Japão daqui a pouco com Galvão Bueno no SBT. 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

0: tocando sucesso, 12h35, estamos de volta. O Japão fez um gol, hein? Eita, 1-0 pro Japão, mas o Brasil tá em cima, hein? Vamos que vamos aqui na Rede Serra Dourada. Vai dar Brasil, vai que vai, vai sim. Vamos lá, vamos confiar. Tem muito tempo ainda de jogo. Enquanto isso, um abraço aqui para Júlia Fernandes de Caiapônia, Davi Fernandes também de Caiapônia, e o Júlio César Corrêa de Tarumã, Helder Nasson, programação show de bola aqui, hein? Olha aí, obrigado, Júlio César Corrêa. Mandou até áudio, Júlio César, olha aí. Menino gente boa demais esse. Vamos ouvir aqui o áudio do Júlio César Corrêa. Ah, é que ele tá mesmo acompanhando a programação. Obrigado, Júlio César. Aquele super abraço para você. Chegando o Natan e o Zé Vaqueiro, aproveita que eu tô obrigado.
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0: Gustavo Moura e Rafael e Digitando, né? Vamos lá, tem participação? Tem via áudio aqui, vamos ouvir.
1: Boa tarde, tudo bem? Meu nome é Frederico, meu placar é 3-1 pro Brasil.
0: Valeu, Frederico, por enquanto já acertou que o Japão tem um. Só falta o Brasil fazer os três. Helder, acabou o segundo tempo. Não, acabou o primeiro tempo. 1-0 pro Japão. Boa tarde para você, para todos os ouvintes que estão como eu aqui, com olhar na TV, ouvido no rádio. Um abraço, meu amigo, e vamos confiar e torcer com otimismo que vai dar tudo certo, viu? Eu ouvi minha música aí, hein? Como eu amo. Antônia Campos e a Seara. Obrigado, Antônia. Super abraço para você, ótima tarde. É isso aí, vamos virar, né? Vamos tirar ali aquele Casemiro que não tá jogando nada. De repente vamos colocar ali... Podia ser o Hendrick, né? No lugar do Ryan, que não tá evoluindo hoje na partida, né? Ou de repente vai entrar o Danilo ali, né? No meio campo também, no lugar do Paquetá, parece que saiu machucado ali, né? De repente o Paquetá não vai poder voltar para o segundo tempo, vamos ver o que acontece. O Neymar tem que esperar mais um pouquinho, que o japonês está correndo muito, ele não vai dar conta de pegar na bola, tem que esperar o japonês cansar mais um pouquinho para ele entrar, porque do jeito que tá ali aquele povo, aqueles japonês correndo, ele não vai dar conta de correr junto não, mas é isso aí. Vamos lá que vai dar certo, vai dar certo. Vamos virar sim, tá bom? Já errei meu placar que era 2-0, mas agora vai ser 2-1 então. É tudo que nós precisamos, tá bom demais. Ixi, falei demais, 3 horas. Chip Trills com Sia.

0: Muito bem, Cia com Chip Trails. Vem aí a edição de notícias direto da redação da TV Serra Dourada. Depois do intervalo, super sequência, hein? Tô vendo ali o Hendrick no banco, tirando ali umas faixas. Parece que vem Hendrick aí pro segundo tempo, hein? Vamos lá, que vai dar certo!
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3: Oi, gente, chegando por aqui com mais notícias para você. Olha só, um avião de pequeno porte caiu na tarde desse domingo em uma propriedade rural de Nerópolis, na região metropolitana de Goiânia. Segundo o Corpo de Bombeiros, a aeronave era ocupada apenas pelo piloto de 74 anos, que sobreviveu ao acidente com ferimentos leves. A vítima recebeu atendimento no local e foi transportada de helicóptero para o Hospital Estadual de Urgências, Governador Otávio Lage Siqueira, o UGOL. Moradores relatam ter ouvido uma forte explosão antes da queda da aeronave. As causas do acidente ainda serão investigadas pelas autoridades competentes. 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
1: Super Sequência aqui na rede Serra Dourada. Uma ótima tarde para você, tudo de bom, hein? Vamos lá. Trazendo Super Sequência, 5 músicas, uma atrás da outra para você curtir. A primeira é com o Geninho e Peão Todo Tatuado.
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tocando sucesso na Serra Dourada, teve Super Sequência e tem muito mais pra você, 3:28. E o Brasil empatou, viu? Pois é, empatou com o gol do Casemiro de cabeça, né? E tá 1-1 o placar do jogo e só dá Brasil, hein? Só dá Brasil. Júlio César Correia tá aqui dizendo, ó, olha só o peão todo tatuado, Geninho, com o Geninho aí, né? Então, sucesso demais. Júlio César de Itarumã, linda demais, Encontros Imperfeitos com Renan e Raí. É isso aí, Júlio César, obrigado, hein? Tudo de bom, aquele abraço. Chegando Ted Swims com Bad Dreams, depois tem edição de humor na Serra Dourada para você dar aquela boa gargalhada. 3:29.

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aqui pela Rede Serra Dourada com você no Tocando Sucesso 3h36, uma excelente tarde, segue Brasil e Japão 1-1, hein? Mas os japonesinhos deram uma encolhida agora, se puseram no seu lugar, né? Agora estão tentando se safar de qualquer jeito ali, tentando aproveitar um contra-ataque que não estão conseguindo ficar nem com rebote das bolas. Só dá Brasil, só dá Brasil. Vamos lá, né? Tem que marcar. Tem que fazer o golzinho aí. Aí o japonesinho vai sair desesperado pra cima e quem sabe a gente vai ampliar o placar, né? Pois então, Barões da Pisadinha e o seu garçom.

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Muito bem, final de programação pra mim, gol do Brasil, Brasil, Zil, Zil, Zil, Zil, chegando ao 2-1 nos acréscimos aqui, hein? É isso aí, galera, vamos lá. Eu vou fechar o programa com Ed Sheeran Shivers, depois da edição de notícias direto da redação da TV Serra Dourada. Eu sou Helder Nasson e volto amanhã ao meio-dia com o esporte às 14h com Tocando Sucesso. Tocando.

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1: Oi, gente, chegando por aqui com mais notícias pra você. Olha só, dois servidores da Comurg foram atropelados por um motorista embriagado enquanto realizavam serviço de poda na Avenida Americana do Brasil, em Goiânia. Segundo a prefeitura, uma das vítimas permanece em estado grave, enquanto o outro trabalhador está fora de perigo. De acordo com a ocorrência, o condutor perdeu o controle do carro, invadiu o canteiro central e atingiu os servidores. O teste do bafômetro confirmou a embriaguez e o motorista foi preso em flagrante. Ele deverá responder por lesão corporal culposa na direção de veículo automotor com agravante por dirigir sob efeito de álcool. 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

feliz nessa tarde linda, maravilhosa, tarde abençoada de segundona, segunda-feira, dia 29 de junho de 2026. Aquela tarde, né, que a gente esperava uma vitória do Brasil, uma vitória, né, que chegou suada, na sofrência, mas ganhamos, hein? O importante é isso, né? É ganhar, né? Foi ali, na dificuldade, nos últimos segundos de jogo, o Brasil conseguiu ali a sua vitória e isso é importante mais, né? Estávamos aqui apreensivos, tensos, mas graças a Deus o Brasil venceu para dar aquele alívio, né? Daquela relaxada aí em todos nós. Então, boa vitória do Brasil, que vem aí os próximos adversários, pode de repente ser a Costa do Marfim, né? Pode ser de repente aí a Noruega, então vamos aguardar, hein? Brasil classificado, isso é bom demais. Vamos junto por aqui até às 7 horas da noite com o nosso Tocando Sucesso, aliás, até às 6 com o nosso Tocando Sucesso, 6 horas tem o nosso trio sertanejo, às 6h15 tem as mais, segunda edição. Fique à vontade, participe, manda sua mensagem, aquele abraço, aquele beijo, aquele boa tarde especial para quem você gosta, aquele feliz aniversário para quem hoje completa mais um ano de vida e se interaja aqui em nossa programação. Aonde quer que você esteja ligado, sinta-se abraçado, seja em casa, na rua, no trabalho, nos ouvindo através do aplicativo, no site, na Parabólica, você que nos ouve pela primeira vez, seja bem-vindo, você que nos acompanha todos os dias, muito obrigado pelo carinho de sempre. E já já tem as dicas aqui do nosso trio sertanejo para você participar e decifrar a nossa charadinha de hoje. Então fica à vontade aí, já fica na expectativa, preparado, já já tem as dicas do trio sertanejo nessa tarde que eu, quando cheguei aqui, né, eu falei na,

0: no sábado, eu falei assim, ó, segunda-feira eu vou chegar e o Brasil vai ganhar. Não vou chegar na sofrência, não, né? Então, bom demais que o Brasil ganhou. Então, vamos que vamos. É o nosso Tocando Sucesso. E agora tem Kleber e Cauã, Mil Adjetivos.
1: Kleber e Cauã.

0: Valeu!
1: Serra Dourada, rádio que é bom ouvir. Você curtindo aqui o nosso Tocando Sucesso, o som do Bruno e Marrone. Hoje eu não tô pra ninguém. Antes, Cristiano Araújo, moda boa, matando saudades, me apego. E a primeira aqui, Kleber e Cauã, mil adjetivos. E você fica à vontade pra participar, deixar aquele abraço, aquele beijo, aquele feliz aniversário pra quem hoje completa mais uma linda primavera. E descobrir quem vai cantar no nosso trio sertanejo. Em 6 horas tem o trio sertanejo, o quadro que é sucesso aqui na nossa programação, de segunda a sexta. Às 18 horas.

sempre trazendo convidados especiais para cantar bonito aqui na Serra Dourada. E hoje temos aqui uma dupla, essa dupla, vou te contar, hein? Essa dupla é das antigas, dupla histórica na música sertaneja, uma das precursoras que trouxe aí um estilo diferente para a música sertaneja, e você vai ter que descobrir quem são eles. Aí vou passar aqui as dicas, vou passar duas, depois eu passo a terceira, e você vai ter que matar essa charadinha, hein? Presta bem atenção, hein? Três dicas, vou passar duas e depois a terceira, então presta bem atenção, hein? A primeira dica é essa, ó. Cada dica é o nome de uma música. Cada dica que eu passar é uma música da dupla. Essa é a primeira, hein? Direito de usar o transporte público de forma gratuita. É uma música da dupla, hein? Tem a ver com a canção da dupla. Essa dica remete a uma canção dessa dupla. Então presta bem atenção, ó. Direito de usar o transporte público de forma gratuita. É uma canção da dupla, já sabe aí mais ou menos, né? Quem é? Se você desconfiar, manda mensagem. Se tiver certeza, responda. Se tiver dúvida, responda também, né? Depois você pode mudar, trocar, falar, acho que não é essa não, né? Aí você vai, manda sua mensagem respondendo. E a segunda dica, que tem a ver com outra canção da dupla, é essa aqui, ó. Sentimento causado pela falta de alguém. E ave famosa dos desenhos animados. É uma canção dessa dupla, hein? Uma música boa, hein? Moda boa, hein? Sentimento causado pela falta de alguém. E ave famosa dos desenhos animados tem a ver com a canção dessa dupla. Repetindo, hein? Sentimento causado pela falta de alguém. E ave famosa dos desenhos animados tem a ver com a canção dessa dupla. E aí, já conseguiu matar a charadinha? Descobrir quem são eles? 6 horas. Tem o nosso trio sertanejo com essa dupla das antigas, dupla boa, dupla raiz. E aí, já matou a charadinha? Manda sua mensagem e diga pra mim quem são eles, hein? Manda aí seu recado, e se você for mandar sua mensagem por áudio, aí você manda o seu áudio normal, né? Aquele áudio normal, mandando abraço. E aí, em off, né? Você manda aí quem são eles. Você manda um pedacinho, fala, Onélia, a dupla de hoje é essa aí. Não manda junto com seu áudio normal, não. Só depois não tem como eu passar, né? Senão você revela a sua resposta. Se tiver errado, todo mundo vai na sua resposta errada. Se tiver certo, todo mundo vai te copiar. Então, fica à vontade, responda. Agora são 4h21 e o som aqui do Abel Benício, Sou Louco.

0: Serra Dourada, Rádio Que Bom Ouvir, tocando só modão, hein? Moda boa! João Paulo e Daniel, Rosto Molhado, TV Eduardo Costa, Amor de Violeiro e Abel e Benício, Sou Louco. Nessa tarde agradabilíssima, maravilhosa, Brasil venceu. Ufa, bom demais, hein? Que alívio, rapaz, né? Que tensão, que jogo dramático, complicado, né? Tomamos ali um gol do Japão, aí veio aquela apreensão, a gente pensou assim, rapaz, não é possível. Não é possível que o Brasil vai sair fora. Mas o Brasil, né, voltou bem no segundo tempo, jogou ali, né, com bastante garra, determinação, um time bem postado e foi para cima da seleção japonesa e virou o jogo, né? E no finalzinho, com requintes de crueldade, o Brasil virou para cima do Japão. O Japão que jogou ali, né, teve alguns momentos ali, estava bem no jogo, mas depois, né, desandou a maionese pro lado da seleção japonesa e o Brasil cresceu. Casemiro, que estava mal no primeiro tempo, voltou pro segundo tempo, né? Voltou ali com personalidade, fez o gol de empate. Depois ali no finalzinho, nos últimos instantes, o Rayan recuperou uma bola. A bola foi enfiada ali pro Gabriel Martinelli e golaço, hein? A bola bateu ali na trave, entrou mansamente e o Brasil está classificado, hein? Então, só alegria, só alívio. E eu falei, né, no sabadão, ó, não é possível que eu vou entrar no Tocando Sucesso com a derrota do Brasil, com o Brasil desclassificado. Então, graças a Deus, né? Comecei o Tocando Sucesso com a seleção brasileira classificada. Isso é bom demais. Que vem o próximo, hein? Que vem o próximo, pode ser a Costa do Marfim ou a seleção norueguesa. Aí é só alegria. Brasil classificado. Bom demais. Agora 4h33. 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

Agora são 4 horas e 38 minutos. Tarde boa, tarde linda, tarde abençoada de segundona, segunda-feira, dia 29 de junho de 2026. É onde quer que você esteja ligado. Sinta-se abraçada, hein? Receba o nosso abraço, nosso carinho. E já descobriu quem vai cantar no nosso trio de hoje? Trio Sertanejo com a dupla Raiz. E as músicas são essas aqui, ó. Eu falei duas músicas, duas dicas que tem a ver com duas músicas. Uma dica é essa aqui, ó. Direito de usar o transporte público de forma gratuita. Direito de usar o transporte público de forma gratuita tem a ver com a canção da dupla. Sentimento causado pela falta de alguém e a ave famosa dos desenhos animados é outra canção da dupla. E a terceira dica é essa aqui, ó. Pessoa que transmite simpatia,

0: confiança através da simplicidade e tem o dom de levar alegria. Tem a ver com uma canção da dupla, hein? Pessoa que transmite simpatia, confiança através da sua simplicidade e tem o dom de levar alegria às pessoas, tem a ver com a canção da dupla. E aí, que dupla é essa, hein? Quais essas músicas aí? Se você desconfiar das músicas, manda pra mim aqui e fala, Nélio, eu sei, rapaz. A primeira música é essa, a segunda é essa e a terceira é essa. E a dupla é essa, não tem erro. Manda ver aí. A nossa amiga Vani, ela respondeu aqui, falou, Nélio Rodrigues, a dupla de hoje é essa aí. Ela falou que tá certa disso, falou que não vai pedir nem ajuda aos universitários, não vai pedir as cartas, ela falou que tá certa, né? Falou, ó, eu tô certa. Segundo a Vani falou que tá afirmando, né? Colocou até o nome das músicas aqui. Então, um abraço pra você, minha amiga Vani. Euzimar Martins tá participando aqui também, nossa amiga Euzimar, gente boa. Ela falou, Nélio Rodrigues, essas dicas aí me fez lembrar de uma dupla. E eu tô certo que é. Segundo a nossa amiga Euzimar, ela falou que desconfiou e já cravou aqui. Então, um abraço, Euzimar. O grande Zé Carlos Bittencourt tá nos ouvindo. Grande Zé Carlos, companheirão, tá nos ouvindo em Brumado, na Bahia. Alô, Zé Carlos Bittencourt, seja bem-vindo, meu amigo.
1: Oi, Nélio Rodrigues, boa tarde.
0: Boa tarde, meu amigo Zé Carlos Bittencourt.
1: Tá fazendo lá de dentro, Brumado, Bahia. Gostaria de ouvir uma música aí, a sua escolha, e oferecer para todos os ouvintes do seu programa, em especial minha conterrânea Lucileide Amorim, para a Boca Fotógrafo, Marcelo Vascaíno, Elizabeth Montevidil e todos os ouvintes da sua programação. Valeu,
0: Zé Carlos. Estou
1: por cá ouvindo a programação. Uma boa tarde.
0: Valeu. Grande Zé Carlos Bittencourt, gente boa, gente fina, nos ouvindo em Brumado, na Bahia, hein? Grande Zé Carlos, aquele abraço, te agradeço pela participação, pela companhia. Zé Carlos, gente finíssima, nos ouve todos os dias. Marcelão Vascaíno, felizão, né? Marcelão falou assim, ó, Nélio Rodrigues, o Brasil ganhou, eu tô feliz com aquela bola roubada pelo Rayan, que é ex-atleta do Vasco, né, ex-jogador do Vasco. Marcelão falou, o Rayan roubou a bola, né, sobrou ali, eu não sei quem é, o número 8, né, não tô lembrado, que enfiou a bola ali pro Gabriel Martinelli, o Gabriel Martinelli sacudiu, né, grande Marcelão, ele respondeu aqui, ó, falou, Nélio Rodrigues, a dupla de hoje é essa, segundo o Marcelão, né, o Marcelão, que é especialista aqui no nosso trio sertanejo, deixou aqui a resposta dele, a Antônia Campos. Alô, Antônia, gente boa, gente fina, ela falou, Nélio Rodrigues, estou aqui feliz demais, hein, com a vitória da seleção brasileira, Dali Brasil, a nossa amiga Antônia Campos, hein, Antônia, será que já descobriu quem vai cantar no nosso trio de hoje? Será, Antônia? Se você descobrir aí, ou já descobriu, manda mensagem para mim e diga quem é. E eu sempre aviso aqui, quando você mandar um áudio aqui respondendo, você fala, Nélio Rodrigues, eu quero aí, você manda seu áudio normal, mandando abraço, né, pra quem você gosta. Aí você manda um áudio pequenininho com o nome da dupla. Não manda junto com seu áudio normal, não. Senão mistura tudo aqui, aí entrega o ouro, né? Aí de repente você tiver errado, aí vai na resposta errada, aí eu solto no ar aqui, o pessoal, ah, então esse cantou. Aí todo mundo vai no seu embalo. E se você tiver certo, todo mundo vai na sua resposta. Aí complica aqui, né? Aí fica... É, o pessoal respondendo uma coisa só, de repente tá tudo errado. Já aconteceu aqui, alguns trios sertanejos atrás, quando eu era de outra forma, eu colocava aqui, né, um cantor, aí o pessoal respondia, aí respondia errado. Aí aquele falou, não, se ele respondeu ali, eu acho que é isso. Aí todo mundo ia naquele, né, aí no embalo e no final tá tudo errado. Aí só um acertava, né? Aí eu mudei aqui o esquema para ficar mais dinâmico aqui. Então deixa o seu áudio separado. E alôzão aqui especial para nossa amiga Sinésia Nogueira. Alô, Sinésia, aquele abraço, minha amiga. Tá mandando alôzão para todo mundo, Raimundo Flamenguista, Júlio César Correia, a esposa do Raimundo, a Nilza. Grande abraço, amiga Sinésia. Gente finíssima nos ouvindo aqui nessa tarde maravilhosa. Alessandra Rosa, tá na Fazenda Cedro. Abraço para ela, o esposo Edinaldo, os filhos a Julie e o Lucas Gabriel, hein? Mandando aqui um abração para todo mundo. E ela respondeu, falou, Nélio Rodrigues, com essas dicas aí, eu concluí que a dupla é essa. Segundo a nossa amiga Alessandra, ela falou que a dupla de hoje é essa. Eu falei, que dupla é? Ela falou, não é essa. Ah, então é essa. Então tá certo aqui, minha amiga Alessandra. Te agradeço aí pela sua participação. Curtindo aqui o nosso Tocando Sucesso, agradeço pela companhia. Júlio César Correia também tá aqui, né? Tá felizão aí com a seleção brasileira, que ganhou ali na sofrência. Aí eu falei, rapaz, não é possível que o Brasil vai ficar fora da Copa de novo, né? Aí, graças a Deus, o Brasil, né, tirou esse peso, né? Esse elefante que tava em nossas costas aí, ganhou esse jogo, hein? Pra alívio, né? Porque esse clima de Copa é muito legal, né? E sem a seleção brasileira não tem graça alguma.

Então, o grande Júlio respondeu aqui, ó, Flonelli Rodrigues, a dupla de hoje é essa. Será que é? Ele falou que é. Se o Júlio falou que é, vamos ver, né? Então, um abraço pra você, Júlio. Manda abração pro Marcelão Vascaíno, Boca Fotógrafo, Raimundo Flamenguista, Nilza e toda a turma que tá nos ouvindo. Grande abraço pra você, Júlio. Tá em Tarumã, ligadão na Serra Dourada. Agradeço pela companhia. Daqui a pouquinho mais participações. E agora tem Zezé de Camargo, música bonita, sucesso. Irmão da Lua, amigo das estrelas. 16 para as 5.

0: 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Aí o som do João Bosco e Vinícius, participação do Wesley Safadão, Precipício e Zezé de Camargo, Irmão da Lua, Amigo das Estrelas. E você curtindo aqui a nossa programação nessa linda tarde, tarde maravilhosa, tarde animada. Ganhamos do Japão, passamos de fase e aquele alívio, né? Agora podemos relaxar, esperar o próximo jogo, esperar aí, né, que venha, né, o próximo adversário. Então isso é bom demais, né? Tarde boa, animadíssima, clima de Copa do Mundo, e esse clima é muito legal, eu gosto, né? É um clima assim, aqui em Goiânia a gente anda pelas ruas, né, o pessoal assistindo jogos, com as camisas amarelas, né, com as camisas que remetem à nossa seleção, e aquele clima gostoso. Então não seria, né, nada, né, se o Brasil não tivesse aí, né, ganhado esse jogo, né? Se tivesse perdido, estaríamos aí realmente numa tarde triste, mas a tarde tá alegre, então é só alegria e muito mais aqui com o nosso Tocando Sucesso, hein? Esse programa aqui que é show de bola, e eu quero saber de você o seguinte, hein? Quero saber de você se você já descobriu quem vai cantar no nosso trio de hoje, ó. Três dicas que tem a ver com três músicas dessa dupla, ó. Direito de usar o transporte público de forma gratuita remete a uma canção da dupla. Sentimento causado pela falta de alguém e Ave Famosa dos desenhos animados é outra canção que tem a ver com a dupla. Pessoa que transmite simpatia, confiança através da simplicidade e tem o dom de levar alegria tem a ver com outra canção dessa dupla. Diga pra mim quem são eles, hein? Fica à vontade aí, dê a sua resposta pelo nosso WhatsApp, mandando a sua mensagem, dizendo pra mim quem vai cantar no nosso trio daqui a pouquinho às 6 horas. Deixa eu mandar aqui alô pra galera, alôzão pro nosso amigo Zé Bira, ele que tá no Vale de Jequitinhonha aí nos ouvindo, hein? Grande Zé Bira, gente boa toda vida, sempre ligadão na Serra Dourada, agradeço pela companhia. Zé Bira, gente boa, né? Todo dia ligado. Alôzão também aqui especial o nosso amigo Gesley, grande Gesley, tá em Cocalzinho. Alô, Gesley, aquele abraço, meu amigo. Te agradeço aí pela companhia, abração pros amigos aí de Cocalzinho. Nosso amigo Nego da Paz, tá ligadão, tá ouvindo, hein? Grande Nego da Paz, gente boa toda vida. E deixa o áudio pra gente aqui, né? O grande Nego da Paz tá nos ouvindo, curtindo aqui o nosso Tocando Sucesso. Alô, Nego da Paz, seja bem-vindo, meu amigo.
1: Boa tarde, né, Rodrigo?
0: Boa tarde.
1: Nego da Paz aí, de novo.
0: Opa, tá, seja bem-vindo.

0: Nesse modão aí, todo aqui, tá aqui, eu, Meimeto, o Hilton, bebo virado, não pode mais fazer o quê, né? Isso é a vida, né? De estar entre todos aqui, ó. Quero dar aquele lindo abraço pra vocês aí.
1: Valeu, nego da paz.
0: Seus aqui, eu, Meimeto, todos aqui, tomando aquela cervejinha gelada. A sinuca hoje não tá jogando, não. Mas estamos aí.
1: Só na geladinha.
0: Dá um abraço pro Selmin.
1: Grande Selmin.
0: O Jareizão. Jareizão doido, Madeusão doido, lá na beira da coisa, meu genro, minha filha, minha esposa, todos mundo aí aqui. E, se for possível, manda uma música pra nós aí do Chico Rei Paraná, Canarinho do Peito Amarelo. Pra mim, pro Meimeto, pra todos aí, se for preciso, né? E um abração mesmo de coração, nós estamos aqui, nós não deixa de curtir o modão aqui da Serra Dourada aí.
1: Valeu, tá? Nego da paz.
0: Um abração mesmo. Ah, e falar nisso, o Pimentinha fugiu da rádio agora, né? Agora sim.
1: Então, um abraço pra você, Nego da Paz, aquele abraço, te agradeço pela companhia, né? O áudio aqui, né? Sumiu, né? Então, agora eu passo aqui. Então, um abraço pra você, meu amigo Nego da Paz. Gente boa, gente fina, curtindo aqui a nossa programação. Agradeço pela companhia, pedi uma moda boa aqui, né? Agora eu passo pra você, meu amigo Nego da Paz, companheirão da Serra Dourada. Abraço pra ele, meu metro, a turma toda aí nos ouvindo. E o Boca Fotógrafo tá aqui também, né? Grande Boca, deixa o áudio aqui, agora eu passo. Valeu, Boca! Gente boa toda vida. E quem tá ligado também aqui é o nosso amigo Caio, né? Tá em Conceição da Barra, no Espírito Santo. Grande Caio, aquele abraço, meu amigo, né? Abração para ele, nos ouvindo através do aplicativo em Conceição da Barra, no Espírito Santo. E abraço aqui também pro nosso amigo professor Idalícia, que tá em Oriente ouvindo a gente. Valeu, professor Idalícia. A nossa amiga gente boa também tá ligada, hein? A nossa amiga, a Fran. Fran, seja bem-vinda, minha amiga.
2: Boa tarde.
1: Boa tarde.
2: Tudo bem com você?
1: Opa.
2: Nério, se der tempo, eu quero ouvir uma saudade linda. João Paulo e Daniel, do outro lado da cidade. Se for possível, eu ofereço para todas as amigas e para todos que gostar. Serra Dourada é bom demais ouvir, menino.
1: É bom ouvir. Grande abraço, amiga Fran. Fran que está em São Simão nos ouvindo. Abração para os amigos aí de São Simão, né? Valeu, Fran. Te agradeço pela companhia. Laudilene está respondendo aqui. Ela falou, Nelly, a dupla de hoje é essa. Ela e o Enzinho, né? O Enzinho deixou o áudio aqui. Nossa amiga a Laudilene deixou a resposta dela. O Enzinho, né? Também está respondendo. Então diga para mim que dupla é essa aqui, ó. Essa dica tem a ver com uma canção, hein? Sentimento causado pela falta de alguém. E a ave famosa dos desenhos animados lembra uma canção dessa dupla. O direito de usar o transporte público de forma gratuita também tem a ver com outra canção da dupla. Pessoa que transmite simpatia, confiança, através da simplicidade e tem o dom de levar alegria às pessoas, tem também, essa dica tem a ver com outra canção da dupla. Quem vai cantar? Diz pra mim! Agora quem canta é Jean Giovanni. Tatuagem!
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0: Se a moda é boa, toca aqui na Serra Dourada. Modão aí com Chico Rei Paraná, Canarinho Prisioneiro, especial pro nosso amigo Nego da Paz, hein? Grande Nego da Paz, os amigos aí no Bar da Paz, tomando a geladinha e ouvindo a gente, curtindo aqui nós tocando sucesso. E antes, Jean Giovanni, Tatuagem. E aí, já descobriu quem vai cantar o nosso trem de hoje? A dupla tem a ver com essas três dicas aqui, ó. Essa dica tem tudo a ver com uma música muito conhecida dessa dupla. Direito de usar o transporte público de forma gratuita. E aí, já descobriu? Hã? Com essa dica entrega tudo, né? Então fica à vontade e dê a sua resposta. Intervalo e eu volto já já.
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Agora são 5 horas e 9 minutos, 5 e 9, nessa tarde linda, maravilhosa de segundona, comecinho de semana, aquela segundona que a gente tá aliviado, hein? Estamos aí aliviados com esse jogo, né? Com um jogo tenso, complicado, ficamos ali com o coração na mão, uma pulsação, né? A mil, enfrentando ali aquele momento de adversidade, né? O Japão ganhando o jogo. Quando o Japão fez o gol, eu falei, não é possível que vamos ficar fora. Mas eu falei, não, né? Vamos ter fé. O Brasil vai virar esse jogo. Só que eu não esperava no finalzinho. Eu achei que esse jogo ia chegar na prorrogação. Eu falei, esse jogo vai ir pra prorrogação e o Brasil vai ganhar na prorrogação. Vai ganhar, mas, né, não imaginava que seria ali no finalzinho do primeiro tempo.

0: gente, né? Bom demais, hein? Só alívio, só alegria, pra gente ter aquela segundona aí mais animada, né? E abraço aqui pra galera. Antes, porém, né? Quero que você responda pra mim quem vai cantar no nosso trio sertanejo, hein? A dupla de hoje tem a ver com três dicas que tem... essas três dicas são três músicas da dupla. Direito de usar o transporte público de forma gratuita é uma canção da dupla. Sentimento causado pela falta de alguém e Ave Famosa, dos desenhos animados, é outra canção da dupla. Pessoa que transmite simpatia, confiança através da simplicidade e tem o dom de levar alegria é outra canção da dupla. Que música é essa, hein? Quais músicas são essas? A primeira, a segunda, a terceira. Manda aí, diz pra mim quem vai cantar. Se você souber aí o nome das músicas, manda também. E aí eu vou perceber o quanto você realmente é fera, hein? Vou perceber que você realmente está especializado, cada vez mais treinado aqui no nosso trio sertanejo. Leidiane Tomás está participando. Grande abraço, Leidiane. Ela respondeu aqui, deixou a resposta. Falou, ó, Nélio Rodrigues, estou aqui aliviada, hein? Adrenalina mil, mas o Brasil ganhou, né? Só alegria. Então, um abraço para você, Leidiane. Respondeu aqui quem vai cantar no nosso trio de hoje. Muito obrigado pelo carinho, pela sintonia. Leidiane nos ouvindo em Caiapônia. Marcinha Pinheiro. Marcinha, né? Gente boa. Torcedora do Mengão. Mas ela deixou o Mengão aí, né? De férias. Falou, agora eu sou seleção, né? Sou Brasil. Então, um abraço aí, minha amiga Marcinha Pinheiro. Ela que tá em Cristalina. Falou, ó, Nélio Rodrigues. Não foi fácil, mas ganhamos, hein? O importante é isso, né? O importante é ganhar. Então, um abraço para você, minha amiga Marcinha, professor Marcos e os amigos aí de Cristalina. Nosso amigo Sargento Milagre também, né? Grande Sargento Milagre, Maria Laura, nossa amiguinha, Mariozão Botafoguense, a nossa amiga Ayla, Ayla do Salão, Ayla Santos. Alusão pro Carlão e a Mirani, também ligados. Grande Carlão, Mirani, agradeço pela companhia de vocês todos os dias, acompanhando aqui o nosso Tocando Sucesso. E o Wagner, da comitiva Botecão, também tá ligado, hein? Grande Wagner, gente boa toda vida, né? Curtindo de montão aqui a nossa programação. E alusão pro Santos Corretor Voz de Ouro, tá no Jardim Gá, ligado. Valeu, Santos! E abraço também pra nossa amiga Marli. A Marli que tá em Rio Quente, ouvindo a gente. Valeu, Marli! Agradeço pela companhia. E o Enzinho do Vascão tá aqui, né? O Enzinho que tá animado, né? Falou, Nélio, tô aqui animado, hein? Fiquei aí com medo, mas já passou. É o Enzinho.
1: Rodrigo, tô participando mais uma vez pela Meu Rádio do Brasil. Tô aqui em casa com minha mãe flamenguista. Meu pai vascaíno, meus irmãos Leandro, José e Marcelo vascaíno. Eu sou vascaíno e minha irmã Ana de Palmeiras de Goiás. Marcando o Vascão e tamo junto. Brasil ganhou de 2-1. É, agora é só segurar mais pra nós conseguir levantar a taça. Chama que é pressão, aqui é o Enzinho do Vasco, filho do Marcelão. Chama!
0: Chama, grande Enzinho. O Enzinho tá animado, hein? O Enzinho falou, ó, a primeira Copa que eu tô acompanhando aí, né? Percebendo, né, o quanto é importante a seleção brasileira. Então, um abraço, meu amigo Enzinho. Enzinho, essa Copa, né, vai ficar na história. Esperamos que o Enzinho, a primeira Copa que ele acompanha, o Brasil já ganhe essa taça, hein? Eu lembro que a primeira Copa que eu acompanhei, assim, mais nitidamente, né? Eu era bem criança, mas eu acompanhei ali, foi a Copa de 90, né? Que eu lembro, assim, né? A Copa de 90 eu já acompanhei ali bem, bem nitidamente. As outras eu não lembro, né? Não lembro direito, não. Mas a de 90 eu lembro nitidamente da Copa. Então o Enzinho já tá cravando essa Copa aí na história e ele já tá afirmando que o Brasil vai ganhar, hein? Primeiro passo, né? Já passamos aí pela fase 16avos. Agora já estamos nas oitavas. Agora que vem aí, de repente, Costa do Marfim, Noruega. E o Brasil com essa camisa pesada, com essas 5 estrelas, tenho certeza que vai passar. E se o Brasil continuar passando e a Argentina passar aí dos seus adversários, o Brasil pode trombar com a Argentina na semifinal. Imagina só, hein? Brasil e Argentina na semifinal. A Argentina tem uma baba aí, né? Tem uma seleção aí que, né, por mais que a gente respeite, não tem bala pra ganhar da Argentina, não, né? Então, um abraço aí, meu amigo Enzinho. Marcelão do Vascão, tá ligadão. Grande Marcelão, seja bem-vindo. Curtindo aqui a nossa programação. Deixou um áudio aqui, né? Não consegui baixar. No próxima entrada aqui, eu baixo seu áudio, meu amigo Marcelão. Gente boa. E abração pro nosso amigo, o... Cadê o nome dele? Achei, né? É o Leonardo, Leonardo de Souza, ele que tá em Caldas Novas. Grande abraço pra você, Leonardo, curtindo a rádio aí nos 90,7. Abração pros amigos aí de Caldas, curtindo a Serra Dourada. Nosso amigo Paulo César tá em Morrinhos também nos ouvindo. Grande abraço, Paulo

César. A Deilta tá em Itajá todo dia ligada. Grande abraço, amiga Deilta, acompanhando aqui a nossa programação. Nosso amigo Betinho Flamenguista também curtindo aqui o Tocando Sucesso. Bel Lavadeira, a turma aí de Aciara. Nossa amiga Diva Oliveira em posse. Valeu, Diva. Ana Sônia, a Vânia da Fazenda Brejinho, sempre curtindo aqui a nossa programação. E agora tem Renata e Rafael, Moda Boa, Quando Eu Amo.

0: 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Aí o som do Jorge Mateus, contrato antes, Renato e Rafael, Eu Amo, Quando Eu Amo. E vamos juntos, hein? Até as 8 horas da noite, aliás, até as 7. Daqui a pouco, 6 horas, tem nosso Triste Sertanejo. E hoje a dupla tem a ver com essas três dicas. É uma dupla das antigas, hein? Dupla raiz das antigas, dupla que abriu espaço aí na música sertaneja para muita gente, né? Caminhar, tem uma história maravilhosa. Quem gosta de modão, né? Tem que gostar dessa dupla, porque os caras realmente, né, são dois ícones da música sertaneja. E três dicas que tem a ver com três músicas, hein? Direito de usar o transporte público de forma gratuita é uma música da dupla, tem a ver com a canção. Sentimento causado pela falta de alguém e Ave Famosa, dos desenhos animados, é outra canção da dupla. Pessoa que transmite simpatia, confiança, através da simplicidade, tem o dom de levar alegria, tem a ver com outra canção. Diz pra mim, hein? Quem vai cantar? Se você souber as três músicas, manda também. Fala, Nelly, eu sou fera no trio sertanejo, eu sei quem vai cantar. E as músicas são essas, hein? A primeira, a segunda, a terceira. E aí, eu já vou perceber o quanto você se especializou, se tornou aqui realmente uma pessoa, né? Que cada vez mais está treinada aqui no nosso Três Sertanejo. Esse Três Sertanejo que é um quadro maravilhoso, hein? A gente aprende, né? Conhece mais das duplas, pesquisa, coisa que a gente nem sabia, né? A gente começa a conhecer daquela dupla, a história, como começaram, se separaram, depois voltaram, conhece a história daquela música, como que foi feita, quem compôs. Então o Três Sertanejo assumiu aí essa característica, né? Da gente conhecer mais. Eu mesmo, depois que eu comecei a fazer o Três Sertanejo aqui, eu vou dizer para você. Quando eu chego ali no churrascão da família, chego ali na roda de pescador, eu dou aula, hein? Chego lá e falo, ó, essa dupla aí e tal, né? Eles começaram, passou por isso. Quando começou, os caras, mas você está sabendo de tudo, rapaz? O que aconteceu? Você não sabia dessas coisas? Eu falei, não, rapaz, eu me especializei. Eu fiz um EAD aí no Trio Sertanejo. Agora eu sou especialista. Então, você, né, deve estar como eu, né? Sabendo tudo. E quem participa aqui é o nosso amigo Boca Fotógrafo, hein? Alô, Boca! Seja bem-vindo, meu amigo!
1: Boa tarde, Nélio Rodrigues.
0: Boa tarde.
1: Sou o Boca Fotógrafo de A Seara. Agora estou na Serra Dourada agora. Estou sintonizado aqui ouvindo a Serra Dourada e saí da televisão agora há pouco assistindo o jogão da nossa seleção brasileira. Sufoco, graças, hein? A Deus, mais uma vitória aí, né? E só alegria toda hora e todo dia.
0: Ó, modão. Setador.
1: Gostaria de mandar um forte abraço para toda a população de Aceara, especialmente a galera no açougue distribuidoras de bebidas do nosso amigo Zé de Vitor. Olha que farturas aí, né? Diretamente da minha chácara,
0: O Amor. Aqui, rapaz.
1: Eu levei para a galera lá no açougue do Zé de Vitor hoje. Você vai ver a foto em seguida aí. E um grande abraço para toda a minha família de fora aí. Eu vou na mesma resposta de Júlio César Corrêa aí, viu? Respondo para nós dois aí. Falou, Julião. Muito obrigado e boa tarde para você e toda a sua família.
0: Valeu, meu amigo Boca Fotógrafo, companheirão. E abração para eles, Zé de Vito. E a turma toda aí no açougue, né? Zé de Vito, a esposa Tia Si e o filhão Leandro acompanhando aqui o nosso Tocando Sucesso. Agradeço pela companhia. E quem também tá ligadão conosco, curtindo aqui a nossa programação, é o Marcelão Vascaíno. Grande Marcelão! Boa.

0: Boa tarde, meu amigo Nélio Rodrigues. Boa
1: Boa
0: tarde.
1: tarde.
0: Com muito sufoco,
1: É,
0: mas graças a
1: rapaz.
0: Deus não fui para prorrogação nem pênalti e nós passamos. É isso aí, Nélio. Brasil nas oitavas de final.
1: Ô, rapaz, bom
0: Aqueles
1: demais, hein?
0: pessimistas que falavam que o Brasil não passava da primeira fase e nós venceu. Vencemos a segunda
1: É, já
0: fase e
1: passando,
0: estamos
1: hein? Tamo
0: nas
1: aí,
0: oitavas.
1: comendo pelas
0: É isso
1: beiradas.
0: aí, domingão, à tarde, todo mundo em casa. Assando aquela carninha e comemorando mais um jogo do Brasil. O resultado vai ser positivo. Também dia domingo. É isso aí, meu amigo. Rumo à quarta de final. Um abraço, um beijo para minha esposa Laudilene, os filhos Ana, Henri, Marcelo Neto e Leandro José. Né? E falar, né? Hoje também parabenizar minha filha Ana, né? Tá fazendo os 20 anos. Não tá aqui, tá em Palmeiras de Goiás. Mas um beijo, um abraço. Com muito carinho para minha filha, a primogênita, que fez eu se tornar pai, homem responsável pela família. Isso aí, meu amigo, tamo junto e misturado na melhor programação. Meu irmão Isaac, mãe, Anitta, né? Tinha meu sobrinho, Davi Filho, tinha Danilo. Tá todo mundo reunido assistindo esse jogo. Um sufoco, mas deu certo.
1: Tá certo. É isso aí, Marcelão. Um abração pra você, né? Abração pra Ana, que hoje completa mais uma linda primavera. Então, abração pro Marcelão. Gente boa. Passamos, né, Marcelão? No sufoco, na sofrência, ali, né? No finalzinho. Mas o importante é passar, né? O importante é passar de fase. E agora que vem o próximo, e vamos passar, vamos chegar à final, hein? Vamos chegar à final e vamos ganhar esse título. Todo mundo desacreditando, mas quem é brasileiro não desiste nunca. Agora tem o som do Gustavo Mioto e Murilo Huff, novo sozinho.

0: É moda apaixonada, hein? É saudade com Christian Ralph, Loucura Demais, do ano de 1993. Antes, Gustavo Mioto e Murilo Ruf, Novo Sozinho. Vamos juntos até as 7 horas da noite. Daqui a pouco tem Trio Sertanejo. E você com aquela missão de descobrir quem vai cantar, hein? Quem vai cantar hoje, hein? As dicas são essas, hein? Uma música da dupla tem a ver com essa dica aqui, ó. Direito de usar o transporte público de forma gratuita. É uma canção da dupla, tem a ver com a canção. Sentimento causado pela falta de alguém e Ave Famosa, dos desenhos animados, tem a ver com outra canção da dupla. Pessoa que transmite simpatia, confiança, através da simplicidade, tem o dom de levar alegria, também tem a ver com outra canção da dupla. Tô falando de quem, hein? Manda sua resposta. Intervalo, eu volto já já. 5h34.
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2: Agora são 5 horas e 38 minutos nessa tarde agradabilíssima de segundona, segunda-feira, diferenciada, com aquele alívio, né? Estávamos aí vivendo aquele momento de apreensão. Quando tomou o gol do Japão, depois, né, viramos, conseguimos passar de fase, aí tiramos aquele elefante das costas, né, aquele piano que estava em nossas costas, aquela pressão, a gente, né, deu aquele ufa, né, ai, que beleza. Então é só alegria, aquela segundona animada que todos nós esperávamos, né, estávamos aí apreensivos, mas passamos, então a segundona se tornou aí um dia diferenciado. Abração para todo mundo que está ouvindo. Daqui a pouco, 6 horas, tem o Trio Sertanejo, com essa dupla aqui, dupla raiz, dupla boa, das antigas. E essas 3 dicas têm a ver com 3 músicas da dupla, hein? 3 músicas muito conhecidas. Direito de usar o transporte público de forma gratuita é uma canção, remete a uma canção da dupla. Sentimento causado pela falta de alguém e Ave Famosa, dos desenhos animados, tem a ver com outra canção da dupla.

0: dupla. Pessoa que transmite simpatia, confiança, através da simplicidade e tem o dom de levar alegria, tem a ver com outra canção dessa dupla. Diz pra mim quem são eles, hein? Quem são esses dois? E abração pra todo mundo que tá ouvindo, em casa, no trabalho, através do aplicativo, no site, na Parabólica, nos ouvindo aí no comércio. Abração pra todos os amigos comerciantes, lojista, você que é vendedor, tá aí acompanhando a programação. Boas vendas, bons negócios. A galera que está nos ouvindo pela primeira vez, conhecendo os trabalhos aqui da Rede Serra Dourada, seja bem-vindo. Você que nos ouve todos os dias, muito obrigado pelo carinho. Motorista, você que está nas andanças, nas estradas da vida, dirigindo, vindo a gente, muito obrigado pela carona, pelo carinho. Que Deus te abençoe e sempre te conduza ao seu destino com muita paz, com muita alegria. Alôzão para a galera que está sempre ligada, curtindo a programação da Serra Dourada. Seja aí descansando, trabalhando, em qualquer momento que você esteja acompanhando a Serra Dourada. Muito obrigado aí pelo seu carinho, pela sua sintonia de sempre. E deixa eu mandar aqui alô para os amigos. Abração aqui para nossa amiga a Jordana, Jordana Cristina, ela que está em Caldas Novas. Um grande abraço para você, Jordana, acompanhando aqui a nossa programação. Cici Pintor está em Aciara nos ouvindo. Alô, Cici Pintor, aquele abraço, meu amigo. O companheirão, né, o outro pintor, gente boa, é o Deni Pintor, está em Caldas Novas. Grande Deni. Ligadão aqui na Serra Dourada. Olavo Marques está na fazenda do Moarama, no Mato Grosso, também nos ouvindo. Grande Olavo, gente boa toda vida. Quem também está ligado aqui conosco, acompanhando, curtindo o nosso Tocando Sucesso, é a nossa amiga Tainara, Tainara de Souza, ela que está em Morrinhos. Grande abraço para você, Tainara, também acompanhando aqui a nossa programação. Agradeço aí pela sintonia. E boa tarde também aqui pro nosso amigo Gaspar da Patrola, hein? Gaspar, gente boa, gente fina, tá ligadão aqui no nosso Tocando Sucesso. Alô, Gaspar da Patrola!
1: Boa tarde, Nélio Rodrigo,
0: tudo boa bem? Boa tarde, aí? Bom aqui demais.
1: Tá ótimo. Nélio, gostaria de mandar um abraço para todo cocauziense que tá ouvindo a Serra Dourada nesse momento e pro nosso amigo Boca Fotógrafo de Arciara.
0: Grande Boca! Então, um abração pro nosso amigo Gaspar da Patrola, companheirão. Tá aí sempre ligado conosco, mandando um abração pro Boca, né? E pra todos os amigos aí de Cocalzinho de Goiás, terra boa. Serra Dourada em Cocalzinho faz eco, hein? O pessoal fala, Nélio Rodrigues, você não tem ideia da audiência da Serra Dourada em Cocalzinho. A gente anda pelas ruas e escuta a Serra Dourada em todas as casas, nos estabelecimentos comerciais. Então, muito obrigado aí à grande audiência da Serra Dourada em Cocalzinho, terra boa. E abração aqui pro nosso amigão, que tá ligado também, é o nosso amigo o Luiz Abreu, grande Luiz, abração para ele, para toda a sua família, tá em Cocalzinho também ligado, hein? A nossa amiga Vera Rodrigues também nos acompanhando, alô Vera, Marcelina Palmeira, ligada todos os dias, alôzão para ela, o esposo Assis e o filhão, grande Hugo Henrique, valeu minha amiga Marcelina, que nos acompanha todos os dias, Vânia Alves tá em Corumbá de Goiás, ligada também, grande abraço amiga Vânia, o vizinho aí, o grande Flaviano e as netinhas da Vânia, Aruna Gabriela e Amanda Gabriela, acompanhando aqui a Serra Dourada, agradeço pela companhia de vocês. E alô também aqui para nossa amiga a Cida, ela está no setor Vila Bela em São Simão, grande abraço para você Cida, nos acompanhando, curtindo de montão aqui a Serra Dourada, agradeço pela companhia, pelo carinho, e fica à vontade para você participar, né? E alôzão para o Raimundo, né? Raimundo Flamenguista, grande Raimundo, gente boa, também acompanhando aqui a Serra Dourada nessa bela tarde, e fica à vontade e diz para mim quem vai cantar, hein? Já já, daqui a 17 minutos, tem o nosso trio sertanejo, e a dupla tem a ver com essa resenha, né? Com essas três dicas aqui, ó. Sentimento causado pela falta de alguém e Ave Famosa dos desenhos animados é uma canção que lembra essa dupla. Direito de usar o transporte público de forma gratuita é outra canção que lembra a dupla. Pessoa que transmite simpatia, confiança através da simplicidade e o dom de levar alegria também é outra canção que tem a ver com essa dupla, hein? Quem são eles, hein? Diz pra mim quem vai cantar. E agora quem canta é o Guilherme Silva. Meu cavalo sabe. 16 para 6.

0: E a moda é caprichada, toca aqui na Serra Dourada, em modão aí com Rick Renner, Amor Aventureiro, teve ainda Guilherme Silva, Meu Cavalo Sabe. Agora faltando 9 para as 6, aonde quer que você esteja ouvindo, sinta-se abraçado, agradeço pela companhia, fica à vontade para você participar, responder a charadinha do trio sertanejo, que é a seguinte, hein? Direito de usar o transporte público de forma gratuita tem a ver com uma canção da dupla, Sentimento Causado pela Falta de Alguém e Ave Famosa dos Desenhos Animados. É outra canção da dupla, pessoa que transmite simpatia, confiança, através da simplicidade e tem o dom de levar alegria, também tem a ver com outra canção da dupla. Tô falando de quem, hein? Que dupla é essa? Manda sua mensagem, participa aqui através do nosso WhatsApp, 629-8480-8453. E abraçou pro nosso amigo Valdinei, grande Valdinei, tá nos ouvindo, curtindo a programação. Valdinei, gente boa, quem também tá ligado conosco, falou, Nelly, tô aqui ouvindo, hein? Curtindo a Serra Dourada de Montão, é o nosso amigão aqui, o Wilson, Wilson de Souza, ele que tá em Caldas Novas, hein? Grande abraço para você, Wilson, e os amigos aí de Caldas Novas. A Juliana Feitosa, tá participando aqui também, ela tá em Cocalzinho, grande abraço para você, Juliana. Deixa eu ver quem mais tá aqui, né? Ah, rapaz, ele tá aqui também. Falou, Nelly, também tô aqui, hein? É nosso amigo Dinho, Dinho que tá em Penápolis, interior de São Paulo. Valeu, Dinho, te agradeço pela companhia, nos ouvindo através do aplicativo. Quem também nos ouve através do nosso aplicativo é nosso amigo Maurício, que tá em Salitre, no Ceará. Valeu, Maurício, agradeço pela companhia de sempre. Jovaldo Vieira, nos ouvindo através da Parabólica. Ele tá em Seabra, na Bahia. Valeu, meu amigo Jovaldo Vieira, agradeço pela companhia todos os dias. Curtindo de montão aqui, nós tocando sucesso. O Hermano, gente fina, tá em Itajá, também ligadão, hein? Valeu, meu amigo Hermano, curtindo aqui a nossa programação. Agradeço aí pela companhia de sempre. E abração pro nosso amigo Elizabeth, ela que tá em Montevidéu, ligada, curtindo aqui a nossa programação, ligada aqui no nosso tocando sucesso. Muito obrigado aí a todo mundo pelo carinho, pela sintonia. E fica à vontade para você participar, hein? Deixa eu mandar uma boa tarde aqui pro nosso amigo Renan, ele que tá em Chaveslândia nos ouvindo, hein? Grande Renan, acompanhando aqui a Serra Dourada nessa linda tarde. O José Alves também participa, hein? Grande abraço para você, José. Tá em Cocalzinho. A nossa amiga Regilânia tá em Itaguaçu todo dia nos ouvindo, hein? Valeu, minha amiga Regilânia. Agradeço pela sintonia de sempre. E uma boa tarde aqui também para nossa amiga, né? Deixa eu achar o nome dela aqui, deixa eu ver se eu acho, né? Não achei, né? Ela não colocou o nome aqui, mandou uma mensagem, mas não colocou o nome. Mas um abraço para nossa amiga. Deve estar nos ouvindo em São Simão, né? Então, muito obrigado aí pelo carinho. E agora tem a Elis Just, Cowgirl.
1: Elis Just, na sua versão, Cowgirl.

0: de pilha, né? Tá aí no radinho de pilha, o tradicional radinho, acompanhando a gente, com o radinho na tomada, aquele radinho retrô. Muito obrigado a todos que estão curtindo aqui a nossa programação. Você, motorista, você que tá aí dando aquela carona pra Serra Dourada e no seu poçante, muito obrigado, que Deus te abençoe e sempre te conduza ao seu destino com muita paz, com muita alegria. Você que tá no comércio, valeu demais, agradeço a todo mundo pela sintonia e abraço pro nosso amigo, o Jean Luiz, hein? Grande Jean, ele tá em Cocalzinho nos acompanhando. Muito obrigado, Jean, pela sua sintonia. Cleomar do Moreiras Bar também ligado, hein? Alô, Cleomar Moreira, muito obrigado pelo carinho de todos os dias. Cleomar, gente boa. Nosso amigo Rubens Lopes também nos acompanhando, hein? A Seara. O Robson Lopes do Salão WR também nos ouvindo. Dalila Guedes e a galera aí, né? Os amigos da Top Car. Valeu, Dalila. Agradeço pela sintonia de todos os dias. E quem também está nos ouvindo é a Vanessa Cristina, ela que está em Caldas Novas, falou: Nélio Rodrigues, estou aqui em Caldas, curtindo o sonzão da Serra Dourada, essa rádio que é maravilhosa, hein? Então, um abraço para você, minha amiga Vanessa, e os amigos aí de Caldas, muito obrigado a todos aí pelo carinho de sempre. E aí, já descobriu quem vai cantar no nosso trio? Daqui a pouquinho, o trio sertanejo, e a dupla tem a ver com essas três dicas aqui, ó. São três músicas, né? Eu separei aqui três músicas, coloquei aqui nas dicas, e aí você tem aí a incumbência de saber quais são essas músicas e, evidentemente, achando as músicas, vai achar o nome da dupla. Então, fica à vontade e já tem a resposta, hein?
1: E Paulinho Baculejo. Caxambu, piloto, tava lá no avião de boas, né? Ah, aí de repente recebeu uma mensagem da torre de controle. Voo 2314, favor manobrar 45 graus à direita para evitar ruído. O piloto, sem paciência, falou: que diacho de ruído que eu vou ouvir a 12 mil metros de altura? A menina falou assim: você já escutou o ruído de um avião batendo no outro?
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0: Muito bem, agora 6:02, no ar aqui o nosso Trio Sertanejo, o quadro que é sucesso em nossa programação de segunda a sexta às 18 horas, sempre trazendo convidados especiais para cantar bonito em nossa programação, cantar três músicas, né? Diga-se de passagem. E hoje tem aqui essa dupla, uma dupla das antigas, que tem uma história maravilhosa, uma história de grandes sucessos, músicas dançantes, irreverentes. E aí eu passei aqui três dicas, que são três músicas, né? As três dicas, quando você pensa nas dicas, evidentemente, vai chegar na canção, nas canções da dupla. E aí vai acertar quem é, hein? Tem gente que, quando escuta, já fala: já sei, já peguei o fio da meada, né? Então, as três dicas foram essas aqui, ó. Direito de usar o transporte público de forma gratuita, quando a pessoa ganha esse direito. Ela fala assim: ó, eu tenho direito de andar no transporte público de forma gratuita. Eu tenho aqui essa carteirinha que é o passe livre. O passe livre que me dá direito a andar no transporte público. A pessoa alcança uma determinada idade, né? De repente tem aí uma idade já, né, avançada. Aí ela vai e ganha o direito de usar o transporte público de forma gratuita. Ela ganhou o passe livre. E tem o passe livre também, que é usado. É aquela pessoa que não tá mais afim, né? Falou: ó, não tô mais afim de você, então vou te dar o passe livre aí pra você seguir a sua vida. Né? Tem um jogador de futebol também, né? O jogador de futebol tá ali, tá preso em algum clube, falando: ele tem um passe livre, pode seguir a carreira dele de boa. Então tem essas nuances aí do passe livre. E sentimento causado pela falta de alguém. Quando a pessoa faz falta ali, a gente tá com aquele coração dolorido, sofrido, a gente vai, pensa assim: ó, eu estou com saudade daquela pessoa, né? Tá me fazendo falta, tá me deixando com o coração partido. É a saudade. E a ave famosa dos desenhos animados, qual que é? Uma ave muito conhecida. Aquela ave que tem que dá aquela bicadinha, né? Faz uma, né? É o pica-pau. Então a saudade com o pica-pau é o quê? Saudade pica-pau, né? Já formou aí outra música. E a terceira música, que eu brinquei aqui com você, né? Passei a charadinha, essa aqui, ó. Pessoa que transmite simpatia, confiança através da simplicidade e tem o dom de levar alegria. É uma pessoa o quê? Carismática, né? Uma pessoa que tem carisma. Carisma, o pessoal fala assim, ó: carisma ou você tem ou você não tem.

0: Se você não tiver, não adianta, né? Não adianta forçar a barra, que carisma é uma coisa que nasce com a pessoa, né? Quem tem carisma, tem carisma. Quem não tem, não tem jeito, né? Então é o carisma, né? Então são três músicas, né? Que eu passei aqui, ó. Passe Livre, Saudade Pica-Pau e Carisma. E essas três músicas são de quem, hein? São de quem? São deles, né? Teodoro e Sampaio. E quem acertou aqui foi nosso amigo Marcelão, mandou uma mensagem às 4h21, ele mandou uma mensagem emocionado. Quando ele mandou a mensagem, ele tava tremendo ainda, né? Por causa do jogo do Brasil. Marcelão falou, né? Quando eu mandei essa mensagem pra você, meu coração tava tremendo, adrenalina mil, né? Mas eu consegui assim mesmo descobrir que era Teodoro e Sampaio. Parabéns, Marcelão. Às 4h22, quem participou aqui foi a Laudilene, também acertou. Parabéns, Laudilene. A Vani, né, também mandou juntinho aí com a Laudilene às 4h22. Parabéns, Vani. O Enzinho do Vascão às 4h23. Eugimar Martins de Itajá às 4h27. A Leidiane Tomás também acertou às 16h50. E nossa amiga Antônia Campos às 16h53. Os acertadores aqui do nosso trio sertanejo. Então, parabéns a todos. E você que errou, não tem problema algum. O importante é você tentar e, de repente, acertar. Então, são eles, Teodoro e Sampaio, aqui no
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0: toca aqui na Serra Dourada. Modão aí com Teodoro Sampaio, hein? Teodoro Sampaio, cantaram bonito aí. Cunhada, passe livre e quem tem, tem medo. Então você curtiu o nosso trio de hoje com eles, nessa dupla maravilhosa, icônica da música sertaneja, Teodoro e Sampaio. Quem acertou aqui, né? Os nossos amigos aqui, Marcelão Vascaíno, Laudilene, Vani, Enzinho do Vascão, Elzimar, Leidiane Tomás, Antônia Campos. Muito obrigado a todos que participaram, responderam aqui a nossa charadinha de hoje. Amanhã tem mais. Intervalo chegando, daqui a pouquinho tem as mais, segunda edição. Fica aí.
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1: Agora são 6h19, tá começando aqui as mais, segunda edição, a contagem regressiva das melhores da Rede Serra Dourada, nessa noite linda de segundona, aquela segunda-feira abençoada, maravilhosa, Brasil venceu, só alegria.
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1: número 12. E a Alemanha perdendo, hein? Finalzinho, primeiro tempo, Paraguai 1, Alemanha 0.

0: 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Agora 6h30 e você curtindo aqui as mais. O som do Diego e Vitor Hugo, BG a cura. Aonde quer que você esteja ouvindo, muito obrigado pelo carinho, descansando, trabalhando, dirigindo, nos ouvindo pela primeira vez, seja bem-vindo aqui na Rede Serra Dourada. E abração para nossa amiga Alessandra Rosa, ela que está na Fazenda Cedro nos acompanhando. A Alessandra que também acertou aqui, né? Eu esqueci aqui, minha amiga Alessandra, me perdoa, né? Ela que também acertou aqui os convidados do nosso trio sertanejo, né? Junto com Marcelão, Laudilene, Vani, Enzinho, Elzimar, a Leidiane Tomás, a nossa amiga Antônia Campos, hein? Então a Alessandra também acertou, eu esqueci aqui de citar o nome dela, né? Então, Alessandra, abração pra você, minha amiga. Tá chegando aqui o Serra Dourada Esporte e eu volto já já trazendo a posição de número 8.
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2: Campeonato Brasileiro da Série D, dos três goianos que se classificaram para a segunda fase, dois passaram para a terceira fase, o segundo mata-mata do Campeonato Nacional da quarta divisão. O Goiatuba passou ao eliminar no mata-mata o Brasiliense. Primeira partida, empate, 0-0. E sábado, no Divino Garcia Rosa, vitória por 1-0 sobre o Brasiliense. O Azulão do Sul, Goiatuba, que na próxima fase enfrenta o Manauara, equipe que passou pelo Independência em confronto que aconteceu na segunda fase, Independência que é do Acre. O outro goiano que está classificado, o craque de Catalão, vai ter pela frente o 13 da Paraíba, depois de ter passado pelo Tombense de Minas Gerais. Na ida, vitória do craque em Catalão por 1-0 e sábado, empate 0-0 com a Tombense lá na cidade de Tombos. Craque que pega, portanto, confirmo, o 13 da Paraíba. O outro goiano que estava na segunda fase e que acabou sendo eliminado foi a Aparecidense. Empate 1-1 na ida e na volta, confronto sábado, derrota por 4-0 para o Capital no Distrito Federal. É a Série D do Campeonato Brasileiro. E estas e outras informações esportivas você confere diariamente no Serra Dourada Esportes, aqui na Rede Serra Dourada, de segunda a sexta-feira, do meio-dia às 14h.
0: Serra Dourada, agora são 6h33.
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0: 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Agora são 6h43, o som do Zé Felipe, Ruim de Coração. A música 6 aqui das mais, abração pro Grande Boca, fotógrafo, tá em Aciara. Tá mandando abração aqui pros pecuaristas do povoado Coqueiro, tio Zé Santana, tia Helenita, a Edinalva Flamenguista, também nos ouvindo. Seu Zequinha, a dona Coraci, tá mandando abração aqui pra Eva, né, a mamãe do Sandoval. Também manda aqui um boa noite especial para Diva Oliveira, nossa amiga Diva, que está em posse. Grande abraço para você, Diva. Muito obrigado pelo carinho. Valeu, Boca. Te agradeço pela companhia. E alusão para nossa amiga Antônia Campos também nos acompanhando. Leidiane Tomás. Nossa amiga Marcinha Pinheiro nos ouvindo através do aplicativo em Cristalina. E abraço aqui pro Júlio César. O Júlio está aqui também, curtindo as mais. E vamos embora, até às 7.
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0: 3.
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Aproveita que eu tô obrigado. Natan e Zé Vaqueiro aqui nas mais. A segunda posição aqui das mais pedidas. E segue o jogão, hein? 61 minutos do segundo tempo. O Uruguai vai empatando com a Alemanha em 1-1, né? Uruguai 1, Alemanha 1. Jogão aí pela Copa do Mundo. E o Brasil hoje, né? Dá-lhe Brasil! Brasil 2, Japão 1, hein? Brasil passou, então só alegria. Agora tá chegando aqui a número 1, que é o som do Zezé. Irmão da Lua, amigo das estrelas, na sequência Voz do Brasil, 8 horas, tem muito mais aqui na Serra Dourada. Fiquem todos com Deus e até amanhã às 4 horas, se assim o bom Deus me permitir. Valeu, valeu, tchau, tchau.

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1: Boa noite para você que nos acompanha em todo o país.
2: Segunda-feira.

0: E ainda, incentivo também para quem está em dia com o FIES, o Fundo de Financiamento Estudantil.
1: Após se formar, um estudante poderá receber crédito para montar seu próprio negócio.
0: É o FIES empreendedor, Graziele Bezerra.
2: O governo do Brasil estima que em um universo de 500 mil beneficiários adimplentes, exista um público potencial imediato entre 50 mil e 125 mil pessoas.
1: Vamos falar também sobre restituição do imposto de renda.
0: Amanhã será pago o segundo lote a mais de 9 milhões e 500 mil contribuintes.
1: É o maior número de pessoas já beneficiadas de uma só vez.
0: Hoje, na apresentação da Voz do Brasil, eu, Mariana Jungmann e Luciano Seixas.
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0: Trabalhadores informais que têm dívidas, mas que estão com os pagamentos em dia ou com, no máximo, 3 meses de atraso, poderão aderir ao Desenrola Adimplentes.
1: A ideia é dar um alívio no orçamento dessas famílias, que poderão refinanciar seus contratos pagando juros menores, de, no máximo, 1,99% ao mês.
0: O novo Desenrola foi lançado nesta segunda-feira e os interessados já podem aderir ao programa.
3: Organizar as contas, pagar menos juros e evitar que novas dívidas comprometam o orçamento das famílias. É o objetivo das novas medidas anunciadas pelo governo do Brasil para ampliar o acesso ao crédito e incentivar quem mantém os pagamentos em dia. O Desenrola Adimplentes, lançado nesta segunda-feira pelo presidente Lula, amplia o alcance do programa que já ajudou mais de 7 milhões e meio de famílias na reorganização financeira. Agora, o foco passa a ser quem trabalha na informalidade e mantém as contas em dia, mas enfrenta juros elevados no crédito pessoal. A proposta permite substituir empréstimos mais caros por financiamentos com juros de até 1,99% ao mês, reduzindo o peso das parcelas no orçamento e prevenindo o endividamento, destaca o ministro da Fazenda, Dário Dorigan.
4: Esse trabalhador, ele vai poder se reorganizar do ponto de vista financeiro. Ele vai poder, inclusive, se ele quiser tomar crédito dentro desse mesmo patamar, a 1,99% ao mês, tomar um volume de crédito a mais, desde que a prestação total não passe de 90% do que ele tinha antes.
3: Poderão aderir trabalhadores informais que tenham operações de crédito pessoal de até 15 mil reais, com pelo menos 4 parcelas pagas e no máximo 90 dias de atraso. A ideia é substituir juros de até 12% por juros no máximo de 1,99% ao mês, explica o ministro Dorigan.
4: A situação atual do trabalhador informal, que paga taxa de juros de 6% a 12% ao mês, nós estamos dizendo, nós vamos te dar uma nova linha para você extinguir essa taxa de juros e essas condições que hoje você é submetido.
3: O pacote também amplia o uso do FGTS como garantia no crédito consignado privado. A utilização é opcional e vai permitir ao trabalhador formal contratar empréstimos com juros limitados a 1,99% ao mês, reduzindo o custo do crédito e ampliando o acesso a condições mais vantajosas. Segundo o governo, as medidas fortalecem a política de reorganização financeira das famílias brasileiras. A estimativa do Tesouro é aportar cerca de 4 bilhões de reais para atender o novo programa. Reportagem Pablo Mundim.
1: Os participantes do programa ficam com o CPF bloqueado para apostar em jogos online, as chamadas bets, por um período de 6 meses.
0: As informações sobre o Desenrola estão no portal gov.br ou nos bancos oficiais Caixa Econômica e Banco do Brasil.
1: E dentro do programa Desenrola Adimplentes, o governo do Brasil desenvolveu também uma linha de crédito voltada para beneficiários do FIES.
0: Com a novidade, quem mantém as parcelas em dia agora tem um incentivo para abrir ou expandir o próprio negócio com juros mais baixos.
5: O programa FIES Empreendedor é destinado a profissionais graduados que desejam abrir ou expandir seu próprio negócio, contando com linhas de crédito mais acessíveis. Podem aderir aqueles que pagaram em dia as últimas 36 parcelas do programa, sem histórico de renegociação no período. No caso de pessoa física, com limite de financiamento de até R$80 mil e prazo máximo de pagamento de 60 meses, incluindo até 6 meses de carência. Para pessoa jurídica, com limite de financiamento de até R$180 mil e prazo máximo de pagamento de 96 meses, incluindo até 6 meses de carência. Em uma simulação de empréstimo de R$80 mil em 5 anos, por

0: Por exemplo, o custo total cai de R$ 143.000 para R$ 106.000, caso o beneficiário seja um estudante do FIES com as contas em dia. Nesse caso, a economia final supera os R$ 37.000. Segundo o ministro da Fazenda, Dario Durigan, o programa é um estímulo à adimplência.
1: Se ele seguir pagando em dia, ele vai ter uma linha de crédito que vai ser a menor linha de crédito com a menor taxa de juros que nós temos para o empreendedorismo no país.
0: Ainda de acordo com o ministro Dario Durigan, com taxas de juros de 0,87% ao mês, o programa tem uma das melhores linhas de crédito que cabem no bolso de quem está começando a empreender.
1: O adimplente que seguir pagando em dia vai ter pelo menos 37 mil de benefício e é para esse estudante que está querendo deslanchar no seu primeiro negócio que nós estamos abrindo essa linha, dando um estímulo ao bom pagador do FIES.
0: Para o ministro da Educação, Leonardo Barchini, a linha de crédito dará igualdade de condições aos egressos do ensino superior.
2: Com essa linha de crédito, nós vamos conseguir dar oportunidade a esse jovem para que ele possa, de fato, empreender. Vão dar um retorno para a sociedade igual os jovens do ProUni, do FIES, do Reúne, da expansão, da lei de cotas.
0: O governo do Brasil estima que, em um universo de 500 mil beneficiários adimplentes, exista um público potencial imediato entre 50 mil e 125 mil pessoas. Uma parcela expressiva desse grupo já possui CNPJ ativo, o que demonstra uma demanda real por capital de giro para alavancar seus negócios. Reportagem Graziele Bezerra.
3: E o presidente Lula enviou hoje ao Congresso Nacional projeto de lei complementar que aumenta de forma progressiva o teto de faturamento do MEI, o microempreendedor individual.
4: A meta é chegar a R$ 140 mil até 2028 e permitir a contratação de 2 empregados.
3: Atualmente o teto é de R$ 81 mil por ano. A medida pode beneficiar 13 milhões de microempreendedores individuais registrados.
4: Com o aumento, o governo quer fortalecer os pequenos negócios e incentivar a geração de empregos. Quem comentou foi o presidente Lula.
5: Muito dinheiro na mão de poucos significa pobreza. E quando a gente manda um projeto de lei desse dizendo que pouco dinheiro na mão de muitos é uma distribuição de oportunidade de riqueza. Portanto, eu acho que o Congresso Nacional vai fazer um esforço muito grande, se Deus quiser, e volta a isso o mais rápido possível para que a gente possa favorecer aquelas pessoas que mais precisam de crédito.
3: O ministro do Empreendedorismo, da Microempresa e da Empresa de Pequeno Porte, Paulo Pereira, destacou as medidas para estimular o MEI.
6: Vou dizer que é um momento histórico, né, para os microempreendedores individuais do Brasil, quase 10 anos sem aumento, de modo que é uma medida que tem um impacto muito grande, presidente, e que se insere num conjunto de medidas que o senhor tem feito para os empreendedores. Então, em primeiro lugar, as linhas de crédito, que o senhor agora está trabalhando, presidente, para que a gente lance um grande parcelamento para os MEIs, para que eles possam regularizar a sua situação, quer dizer, esses 3 milhões que são MEIs e que hoje tem alguma situação de inadimplência, vão poder regularizar a sua situação. E uma série de outras medidas, como a expansão do Contrata Mais Brasil, a linha de crédito que foi apresentada hoje no Desenrola Empreendedores. Então, só para dizer, um dia histórico, mas inserido num conjunto de esforços do senhor pelos empreendedores brasileiros.
4: Para ajudar a conter a alta do preço do petróleo, o governo abriu crédito extraordinário de R$ 550 milhões para apoiar a importação do diesel.
3: A Agência Nacional do Petróleo, Gás Natural e Biocombustíveis será responsável pelo repasse aos produtores.
7: O governo do Brasil abriu um crédito extraordinário de R$ 550 milhões para apoiar a importação de óleo diesel de uso rodoviário. A medida, publicada nesta segunda-feira, 29, destina os recursos ao Ministério de Minas e Energia para viabilizar uma política de subvenção operada pela Agência Nacional de Petróleo, Gás Natural e Biocombustíveis, ANP. A iniciativa tem caráter emergencial e temporário e busca reduzir os efeitos da alta dos preços internacionais do petróleo sobre a economia brasileira. A medida foi criada após o aumento da instabilidade no mercado global, provocando provocado pelo agravamento do conflito geopolítico no Oriente Médio. A ANP será responsável pelo repasse da subvenção aos importadores de diesel, com critérios baseados no volume comercializado e na diferença entre o preço de referência e o valor definido para o produto. Como a despesa não estava prevista no orçamento

0: De 2026, o governo precisou abrir o crédito extraordinário para garantir a execução da política. A medida atende os critérios de urgência e imprevisibilidade previstos na Constituição. Claudimário Carvalho, para a Voz do Brasil.
1: Em julho, a bandeira tarifária de energia seguirá amarela, indicando a cobrança de taxa adicional sobre as contas de luz no mês.
2: O anúncio foi feito pela Agência Nacional de Energia Elétrica, ANEEL.
1: Com isso, os consumidores vão pagar um adicional de R$ 1,88 para cada 100 kWh consumidos.
2: A bandeira tarifária está amarela desde abril, em razão das condições menos favoráveis para a geração de energia no país.
1: Em períodos secos, quando a produção das usinas hidrelétricas fica prejudicada e é necessário acionar as termoelétricas, a bandeira pode ficar amarela ou vermelha, patamar 1 ou 2.
2: Isso porque a geração por usinas térmicas é mais cara. Daí a necessidade da taxa adicional sobre o consumo de energia.
1: O pagamento do segundo lote do imposto de renda será feito amanhã, terça-feira.
2: É a maior restituição da história em relação ao número de contribuintes contemplados. Serão beneficiadas mais de 9 milhões e 500 mil pessoas.
3: São 16 bilhões de reais em créditos para 9.585.797 contribuintes. O valor é o mesmo do lote pago anteriormente, o primeiro lote de restituição do Imposto de Renda 2026, em 29 de maio deste ano. Segundo a Receita, os valores devidos da maior parte dos declarantes serão quitados já nos dois primeiros lotes de 2026. Esses pagamentos deverão alcançar cerca de 80% do total estimado de restituições do ano. Se somarmos os dois primeiros lotes do ano, serão contemplados 18 milhões e 300 mil contribuintes, com um valor total de 32 bilhões de reais em restituições. A antecipação dos créditos se deu após processamento de milhões de declarações em pouco tempo, beneficiando tanto os contribuintes com prioridade legal quanto aqueles que aderiram às soluções digitais, como a declaração pré-preenchida e o recebimento da restituição via Pix. O crédito bancário será realizado ao longo desta terça-feira. Cerca de 4 bilhões e meio de reais serão destinados a contribuintes com prioridade legal, como idosos acima de 80 anos, idosos entre 60 e 79 anos, pessoas com deficiência física, mental ou moléstia grave e contribuintes cuja maior fonte de renda seja o magistério. Para saber se a restituição está disponível, basta acessar gov.br/Receita Federal, clicar em Meu Imposto de Renda e depois em Consultar Minha Restituição. O pagamento é feito somente na conta do titular da declaração. Daniele Popov para a Voz do Brasil.
1: Equipes de resgate brasileiras já estão na Venezuela apoiando o país.
2: A Venezuela foi atingida por terremotos na última quarta-feira, deixando mais de 1.700 mortos.
4: Equipes brasileiras chegaram neste sábado e já atuam principalmente no município de Vargas, no estado de La Guaira, uma das regiões mais afetadas pelos terremotos. Até agora, foram enviados 4 voos da Força Aérea Brasileira, que levaram mais de 1 tonelada de medicamentos e insumos para atendimento de emergência, um hospital de campanha que já está montado, purificadores de água e equipes de bombeiros, com equipamentos e materiais específicos para ações de apoio a desastres, além de cães farejadores. O porta-voz do Corpo de Bombeiros de Minas Gerais, primeiro-tenente Henrique Barcelos, explica como o trabalho dessas equipes está sendo feito.
5: As ações serão concentradas em áreas com edificações colapsadas, onde as equipes vão realizar buscas técnicas, resgate e localização de vítimas, atendimento pré-hospitalar e integração com as autoridades locais por meio dos organismos internacionais.
4: Os terremotos de magnitude 7,2 e 7,5, seguidos de cerca de 20 réplicas, provocaram desabamentos na capital Caracas e outras cidades venezuelanas. As equipes brasileiras também vão trabalhar no reforço a telecomunicações com representantes da Anatel e no transporte e apoio aos desalojados. Reportagem Raquel Mariano.
1: Mais modernidade nas unidades de terapia intensiva, salvando a vida de mais pacientes.
2: O Ministério da Saúde inaugurou a primeira UTI inteligente do SUS no Rio de Janeiro.
1: Entre as novidades, monitoramento mais sofisticado dos pacientes e uso da inteligência artificial para reunir dados e acelerar a tomada.

0: tomada de decisões.
1: A iniciativa faz parte do Agora Tem Especialistas.
2: Um passo importante rumo à medicina do futuro. A primeira UTI inteligente do SUS foi inaugurada no Hospital Universitário Clemente Fraga Filho, da Universidade Federal do Rio de Janeiro. A novidade utiliza tecnologias de monitoramento contínuo e inteligência artificial para acompanhar em tempo real a evolução dos pacientes. O sistema reúne automaticamente informações dos monitores, identifica sinais precoces de agravamento e auxilia as equipes médicas na tomada de decisões. Segundo o ministro da Saúde, Alexandre Padilha, a expectativa é aumentar as chances de recuperação dos pacientes.
3: Se observa mais precocemente sinais de piora ou sinais de melhora, então com isso você faz a ação, a medicação, a mudança de conduta mais rápido, com isso você salva esse paciente, ele sai mais rápido da UTI, ele saindo mais rápido da UTI, gira mais o leito da UTI, você pode trazer outros pacientes da UTI, com isso vai reduzindo o tempo de quem está esperando para a UTI e salva vidas dentro da UTI.
2: A iniciativa faz parte da criação da Rede Nacional de UTIs Inteligentes, que recebeu mais de 180 milhões de reais em investimentos. Nesta primeira etapa, serão 10 leitos inteligentes em 7 hospitais de referência, espalhados pelo país. Depois, o projeto será ampliado para 280 leitos em 14 UTIs. A entrega faz parte do programa Agora Tem Especialistas do Ministério da Saúde, que busca ampliar e qualificar a assistência no SUS. Em pouco mais de um ano, o programa bateu recorde de cirurgias eletivas, quase 15 milhões de procedimentos. O governo federal também tem levado atendimento móvel por meio de carretas, que oferecem exames e atendimento em diversas especialidades, como ressaltou o ministro da Saúde, Alexandre Padilha.
4: Mais de 2.800 municípios brasileiros já tiveram atendimento dessas carretas. Nós vamos chegar a 150 dessas carretas até o final do ano e 81% dos atendimentos são das mulheres, porque a saúde da mulher é prioridade absoluta e as carretas têm ajudado muito na saúde da mulher.
2: A estratégia também foi responsável pela inclusão de mais de 1,5 milhão de especialistas no atendimento à rede pública do país. Reportagem Luana Karen.
0: E o Ministério da Saúde incluiu mais uma estratégia para ampliar o acesso a cuidados especializados no Sistema Único de Saúde.
1: A partir de agora, a infectologia foi incluída no programa Agora Tem Especialistas e faz parte da oferta de cuidados integrados.
0: A iniciativa tem como objetivo fortalecer a atenção a pessoas vivendo com HIV e ou com AIDS, que demandam avaliação diagnóstica e acompanhamento integrado.
1: Já fazem parte do programa 6 especialidades. São elas: cardiologia, ginecologia, oftalmologia, oncologia, ortopedia e otorrinolaringologia.
0: Os cuidados integram um conjunto de procedimentos que vão desde consultas, exames e tecnologias de cuidado à condução de agravos específicos de rápida resolução.
1: Amanhã, dia 30 de junho, é o último dia da campanha de vacinação contra o HPV.
0: Mesmo após essa data, a vacina vai continuar disponível para imunização de grupos prioritários.
1: A vacina protege contra o papilomavírus humano, responsável por diversos tipos de câncer.
5: O papilomavírus humano, HPV, é a infecção sexualmente transmissível mais comum no mundo. A vacina é segura e fundamental na prevenção de diversos tipos de câncer, como os de colo do útero, vulva, pênis, garganta e pescoço. A advogada Marici Valeta conta que não quer ver o filho correr riscos e o levou para vacinar contra o HPV aos 10 anos de idade.
6: Primeiro que é uma coisa perigosa, né? Que pode levar a outras doenças bastante perigosas. Além da proteção individual, acho que a gente tem que ter em mente esse efeito coletivo, né? Que é de você interromper um pouco esse ciclo.
5: A vacina deve ser tomada antes do início da vida sexual. Ela faz parte da rotina do Calendário Nacional para Crianças e Adolescentes de 9 a 14 anos, que tem direito ao imunizante de graça. Outros grupos também têm esse direito. Pessoas vivendo com HIV, pacientes oncológicos, pessoas transplantadas, consideradas usuários de profilaxia para o HIV e vítimas de violência sexual. Éder Gatti, diretor do Departamento do Programa Nacional de Imunizações do Ministério da Saúde, fala sobre a importância dessa imunização.
7: Quando a gente fala de vacinação, a gente está falando de evitar câncer, casos que teriam um custo enorme no trabalho.

0: tratamento, e câncer, ele é de alta complexidade. Então, a pessoa, quando ela se vacina, ela está contribuindo com a sua proteção e seu bem-estar, mas também ela está dando uma grande contribuição a toda a sociedade brasileira, fazendo ali uma proteção ao Sistema Único de Saúde, garantindo que ele fique mais acessível para outras patologias e outras pessoas.
1: Até amanhã, 30 de junho, quem tem entre 15 e 19 anos também pode se vacinar de graça contra o HPV. Após esse prazo da campanha, o imunizante deve ser adquirido em clínicas particulares. Mas a vacinação gratuita continuará disponível para os grupos prioritários. Reportagem Nazi Brum.
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3: Oportunidades. Estudantes indígenas e quilombolas agora têm reserva de vagas para estágios nos órgãos públicos federais.
4: 3% serão destinados aos indígenas e 2% aos quilombolas. As regras já garantem reserva para estudantes negros e para pessoas com deficiência.
5: Para acessar as vagas disponíveis nas cotas, é preciso se autodeclarar como pertencente a algum desses grupos. Isso é feito durante o preenchimento da inscrição. A diretora de Planejamento da Força de Trabalho do Ministério da Gestão, Maria Aparecida Chagas, fala do impacto da iniciativa.
6: É uma forma, né, da administração pública contribuir para a trajetória formativa dessas pessoas, para auxiliar essas pessoas no mundo do trabalho, para auxiliar essas pessoas a entenderem quais são os códigos, a forma de atuação que é o trabalho.
5: Marcelo Barbosa, da representação estudantil da Coordenação Nacional de Articulação das Comunidades Negras Rurais Quilombolas, argumenta que ter melhores chances de acessar o estágio é fundamental para esses estudantes.
7: Nós vemos uma realidade em que os estudantes precisam sair dos seus territórios para irem para a cidade para fazerem a universidade. E esse auxílio financeiro das bolsas vai ajudar na permanência desses estudantes.
5: Braulina, do povo Baniuá, faz doutorado na Universidade de Brasília e comemorou a reserva de vagas em estágios como uma oportunidade de melhoria profissional para parentes de todas as etnias indígenas.
8: Para que a gente tenha mais parentes qualificados na sua área e que tenham parentes com experiência no estágio e em outros lugares. É o primeiro passo de muito sonho que vem e estamos muito felizes.
5: Cerca de 16 mil estudantes fazem estágios na administração pública federal. As oportunidades são para nível médio, ensino técnico, graduação e pós-graduação. Cada órgão divulga os estágios que oferece e tem até o início de setembro deste ano para se adaptar às novas regras de reserva de vagas. Reportagem Carlos Oliveira.
3: Jovens que completam 18 anos em 2026 têm até amanhã, dia 30, para fazer o alistamento militar obrigatório.
4: Quem perder o prazo poderá pagar multa e enfrentar restrições, como impedimento para tirar passaporte, assumir cargo público e participar de concursos.
3: A expectativa é que mais de 1 milhão de jovens participem do processo em todo o país.
4: O procedimento pode ser feito pela internet, no site alistamento.eb.mil.br ou em uma junta do Serviço Militar.
3: Essas foram as notícias do Governo do Brasil.
4: Uma realização da Secretaria de Comunicação Social da Presidência da República.
3: Com produção da empresa Brasil de Comunicação.
4: Fique agora com as notícias do Poder Judiciário e do Congresso Nacional. Boa noite.
3: Uma boa noite, até amanhã.
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10: Supremo Tribunal Federal lança edital para receber propostas sobre a modernização do sistema de justiça. STJ decide que é ilegal a busca na casa do suspeito de um crime baseada apenas no relato de outros réus. Ministério Público Eleitoral aciona governador do Amapá por promoção pessoal na fachada da Secretaria de Educação. Boa noite, eu sou o Arthur Filho. O Supremo Tribunal Federal lançou o edital para receber propostas sobre a modernização do sistema de justiça. Os interessados

0: podem enviar manifestações institucionais sem caráter pessoal, que deverão ser apresentadas por meio de formulário eletrônico até 15 de agosto. Fernanda Porto.
1: As contribuições serão analisadas pelo Grupo de Estudos para a Modernização do Sistema de Justiça, instituído pelo presidente do Supremo Tribunal Federal, o ministro Edson Fachin. As sugestões deverão tratar de temas como simplificação processual, redução da litigiosidade, transformação digital, governança da inteligência artificial, modernização das carreiras e da gestão judiciária, fortalecimento da integridade institucional, transparência pública, proteção dos direitos fundamentais e promoção de maior estabilidade jurídica para o desenvolvimento econômico e social do país. O edital completo pode ser acessado no portal stf.jus.br.
0: Polícia não pode entrar em casa de pessoa suspeita de um crime apenas porque outros suspeitos a acusaram. Para o STJ, esse tipo de informação por si só não é suficiente para justificar a entrada no imóvel. Fátima Uchoa.
2: Um homem foi acusado de tráfico de drogas e condenado juntamente com outras duas pessoas. Pela denúncia durante a abordagem policial, os outros dois réus o apontaram como fornecedor das drogas. Também informaram o endereço dele aos agentes, que foram ao local para realizar o flagrante. O Tribunal de Justiça de Goiás considerou a busca domiciliar legítima, mas a quinta turma do STJ reconheceu a ilegalidade dessa busca e das provas obtidas, e com isso absolveu o réu. Segundo o relator ministro Ribeiro Dantas, o ingresso dos policiais no imóvel deveria ter sido precedido de justa causa que amparasse o flagrante, de mandado judicial ou de consentimento comprovado do morador.
0: Ouvir a população para melhorar os serviços prestados. Esse é o papel da consulta pública realizada pela Justiça do Trabalho. Foram mais de 2.400 participações registradas. Mila Amaral.
3: A pesquisa aconteceu de 25 de maio a 5 de junho em todo o país e ouviu as opiniões e sugestões da população de fóruns e de tribunais trabalhistas. Entre as principais demandas, reduzir processos pendentes e julgar processos com mais de 2 anos foram sugeridos na pesquisa. Além disso, 15% dos participantes concordam que a Justiça do Trabalho deve incentivar a conciliação como forma de resolver conflitos trabalhistas. Os dados coletados também vão servir como base para definir as metas nacionais do Judiciário Trabalhista para 2027.
0: Ministério Público Eleitoral aciona governador do Amapá por promoção pessoal na fachada da Secretaria de Educação. O órgão pede a retirada imediata dos banners com agradecimentos ao gestor sob pena de aplicação de multa diária de R$50 mil. Vanessa Pereira.
4: Na ação apresentada para a Justiça Eleitoral, o MP aponta a prática de propaganda eleitoral antecipada para o governador Clécio Luiz. De acordo com a apuração, foram espalhados 7 banners com mensagens de agradecimento ao político dentro do prédio da Secretaria de Estado de Educação, em Macapá. A instalação da publicidade no prédio público viola o princípio da impessoalidade, já que não possui caráter educativo nem de orientação social. Além da retirada imediata das peças sob pena de multa diária de R$50 mil, o MP eleitoral pede também que a justiça reconheça a ilegalidade das condutas.
0: 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A você, uma ótima noite.
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7: Eu sou Paula Groba.
8: E eu sou Ricardo Nakaoka.
7: E estes são os destaques de hoje do Jornal do Senado, que começa agora.
8: Após aprovação do Congresso, Receita Federal divulga a primeira lista de devedores contumazes.
7: Senadora quer esclarecimentos sobre impactos da crise do BRB e do Banco Master.
8: Senado analisa...

0: Realiza estatuto para garantir direitos da população em situação de rua.
1: Boa noite.
2: Boa noite.
1: Nem todo contribuinte com dívidas é considerado devedor contumaz. Essa classificação vale para empresas que acumulam débitos tributários de forma recorrente e como estratégia de negócio.
0: A Receita Federal divulgou a primeira lista com esses contribuintes, prevista no Código de Defesa do Contribuinte, aprovado pelo Senado no início do ano. O primeiro setor a ter os nomes publicados foi o de fumo e tabaco. Mais detalhes com o repórter Douglas Castilho.
3: A lei define como devedor contumaz aquele que acumula dívidas tributárias de forma reiterada, sem justificativa e em valores relevantes. O objetivo é combater a inadimplência estruturada, que é quando as empresas utilizam as chamadas técnicas de planejamento tributário agressivo para burlar o fisco sem violar os regulamentos mais severos, reduzir a concorrência desleal, já que as empresas devedoras conseguem praticar preços mais baixos no mercado, e aumentar a transparência fiscal. Quando da aprovação do projeto que deu origem à lei, o relator senador Efraim Filho, do PL da Paraíba, fez questão de ressaltar que não é qualquer prática que se encaixa no conceito de dívida contumaz, definido de forma bastante objetiva.
4: Separar a contumácia da inadimplência, ou seja, o devedor contumaz é quem faz da sonegação seu modelo de negócio. Jamais uma empresa que está no mercado formal, que gera empregos, que paga também seus impostos, por ter um momento de crise, um período de inadimplência periódico, temporário, ela não se enquadrará de nenhuma forma nesse conceito de contumaz.
3: O senador Isalci Lucas, do PL do Distrito Federal, relembrou que a publicação da lista é apenas uma das medidas dentro do que se chama Código de Defesa do Contribuinte.
5: Além da questão do devedor contumaz, ele de fato inclui, no sentido de respeitar a expectativa dos contribuintes, reduzir realmente a litigiosidade, usando inclusive formas alternativas de resolução de conflitos, facilitar o cumprimento das obrigações, reprimir a evasão, fraude, etc., presumir de boa fé do contribuinte.
3: Antes de incluir qualquer empresa na lista, a Receita deve fazer notificação prévia e conceder 30 dias para regularização ou defesa. Segundo a entidade, novas listas deverão ser apresentadas em julho.
1: O senador astronauta Marcos Pontes, do PL de São Paulo, defendeu investimentos em ciência, tecnologia e infraestrutura para fortalecer a capacidade do Brasil de desenvolver vacinas e responder a futuras emergências sanitárias. Segundo ele, o país precisa adotar uma cultura de prevenção, com um orçamento contínuo para pesquisa, formação de profissionais e manutenção de estruturas estratégicas para reduzir a dependência de outros países em situações de crise. O financiamento da produção de vacinas nacionais foi tema de uma audiência pública na Comissão de Ciência e Tecnologia.
0: O parlamentar também defendeu o acesso da população a informações científicas de qualidade sobre vacinação. Na opinião dele, ninguém deve ser obrigado a se vacinar, mas o conhecimento é fundamental para que as pessoas tomem decisões conscientes e contribuam para a proteção coletiva em momentos de emergência sanitária.
6: Vejo muitas ideias erradas com relação à vacina. Se me perguntar assim, você é a favor a obrigar as pessoas a tomar vacina? Não, não sou a favor de obrigar ninguém a nada. Existem efeitos colaterais? Existem. Então tem que ser muito claro com relação a isso. Mostrar quais são os efeitos colaterais e a pessoa decide se toma ou não aquela vacina. E eu acredito que uma informação bem feita de ciência para as pessoas vão decidir pelo correto, que é tomar a vacina.
1: E a lei que ampliou as ações de combate ao mosquito transmissor da dengue, zika e chikungunya completa 10 anos.
0: Sancionada em junho de 2016, a norma autorizou medidas como mutirões de limpeza, campanhas educativas e visitas a imóveis. A proposta foi debatida e aprovada pelo Senado durante uma das maiores crises sanitárias da década. A reportagem é de Yasmin Rodrigues.
7: Em vigor desde 27 de junho de 2016, a lei que ampliou as ações de combate ao mosquito transmissor da dengue, zika e chikungunya completa 10 anos. Com participação dos senadores, o texto foi debatido em meio à emergência sanitária provocada pelo avanço dessas doenças. Na votação da proposta, o senador Humberto Costa, do PT de Pernambuco, que atuou como relator da medida, destacou a importância de fortalecer a vigilância.
2: Sem dúvida, esse é o problema de saúde pública mais crítico, não somente do Brasil, mas hoje em termos mundiais. Então, acho que deve ser um esforço de toda a sociedade nesse momento. Eu que já tive a oportunidade de ser ministro da Saúde, que tem um projeto de lei com esse mesmo conteúdo, eu creio que é

0: uma decisão correta. Como acho também que o Congresso estará inteiramente aberto e suscetível a garantir os recursos orçamentários necessários para que o combate ao Aedes aegypti se faça da melhor maneira possível.
1: A legislação autorizou a União, estados e municípios a adotarem medidas excepcionais e também trouxe mudanças importantes no amparo social às famílias afetadas pelo surto de Zika. 10 anos depois, a legislação segue como base para ações emergenciais de vigilância em saúde e é considerada um marco na resposta institucional à crise sanitária de 2016.
2: O secretário de Economia do Distrito Federal deve ser convidado a explicar na Comissão de Assuntos Econômicos os impactos da crise envolvendo o BRB e o Banco Master.
3: O pedido é da senadora Damares Alves, que quer esclarecimentos sobre as garantias oferecidas pelo GDF e os possíveis reflexos nas contas públicas. Repórter Marcela Cunha.
4: O secretário de Economia do Distrito Federal, Valdivino José de Oliveira, deve comparecer à Comissão de Assuntos Econômicos para falar sobre os impactos da crise envolvendo o BRB e o Banco Master nas contas públicas do Distrito Federal. O pedido foi feito pela senadora Damares Alves, do Republicanos do Distrito Federal, que afirmou que parte das dúvidas levantadas pelos senadores depende de explicações do governo distrital.
5: Há garantias que o GDF está dando para esse grande acordo aí, essa grande reconstrução, reestruturação do banco, que nós temos que ouvir o secretário de Economia do DF.
4: O requerimento cita dúvidas sobre garantias oferecidas pelo governo local, uso de ativos públicos, compromissos assumidos pelo GDF e possíveis reflexos fiscais, orçamentários e patrimoniais do acordo homologado pelo Supremo Tribunal Federal. Damares quer saber se a operação pode afetar a capacidade de investimento do Distrito Federal, a execução de políticas públicas, concursos, nomeações e as contas das próximas administrações.
2: O Ministério da Saúde criou uma política nacional para adaptar o atendimento do SUS à realidade da população em situação de rua.
3: O tema também é acompanhado pelo Senado, que analisa um projeto para criar o Estatuto da População em Situação de Rua. Repórter Henrique Nascimento.
6: O SUS terá novas diretrizes para atender pessoas em situação de rua. O Ministério da Saúde instituiu uma política nacional para ampliar o acesso dessa população à atenção básica. Para quem vive essa realidade, o acesso ao cuidado pode fazer diferença no momento em que vínculos familiares, emprego e moradia já foram perdidos. Rogério Barba passou anos em situação de rua e hoje ajuda no acolhimento de outras pessoas em Brasília.
7: E aí eu me envolvi com o álcool. Eu conheci o crack em 1989. E o crack fez, apesar de eu não ter parente, eu tinha muitos amigos bons. Só que o crack fez, e o álcool fez eu perder os vínculos.
6: O tema também é discutido no Senado. Um projeto quer criar o Estatuto da População em Situação de Rua e prevê direitos básicos como acesso à alimentação gratuita, água potável, itens de higiene e banheiros públicos. Autor da proposta, o senador Randolfe Rodrigues, do PT do Amapá, defende que o poder público atue tanto no acolhimento quanto no combate à violência contra quem vive nas ruas.
8: O poder público tem que tomar as medidas necessárias para dar guarida e para acolher as pessoas de rua e, ao mesmo tempo, criminalizar aqueles que detestam pobres, aqueles que ofendem e atacam os pobres.
6: O projeto que cria o Estatuto da População em Situação de Rua está em análise na Comissão de Constituição e Justiça.
3: Com edição de Paula Groba e trabalhos técnicos de João Lira, o Jornal do Senado fica por aqui. Acompanhe agora as notícias da Câmara dos Deputados. Boa noite.
2: Boa noite e até amanhã.
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10: Comissão aprova novas regras para blindagem de teto solar de veículos.
11: Deputados determinam a apresentação de antecedente criminal de noivos.
10: Proposta autoriza auxílio para contenção de agressor de mulher em voo.
11: Projeto em análise define ações integradas para evitar quedas de idosos.
10: Boa noite. avança na Câmara projeto que cria uma política integrada para prevenir quedas de pessoas idosas. Quem tem as informações é a repórter Sofia Peçanha.

0: As quedas estão entre as 10 condições de saúde que mais levam à incapacidade funcional, segundo o estudo longitudinal da saúde dos idosos brasileiros. Visando a saúde e o bem-estar da pessoa idosa, a Comissão de Saúde aprovou o projeto que cria a Política Nacional de Prevenção de Quedas entre Pessoas Idosas. O principal objetivo é reduzir o número de quedas, suas consequências físicas, psicológicas e emocionais, além de promover o envelhecimento ativo e saudável da população idosa. Um dos autores da proposta, o deputado Luiz Couto, do PT da Paraíba, salientou que atualmente o Brasil não possui uma política nacional voltada para a prevenção de quedas. E com isso, a nova política visa atender essa demanda, proporcionando diretrizes e cooperação intersetorial nas áreas de saúde, assistência social, urbanismo e transporte, por exemplo. O projeto propõe ações amplas, como programas de exercícios físicos específicos que fortalecem o equilíbrio e a mobilidade, melhorias na infraestrutura urbana e nos ambientes residenciais, campanhas educativas sobre a importância da prevenção de quedas e a capacitação de profissionais de saúde e cuidadores. O deputado Alan Garcez, do PP do Maranhão, relator na comissão, ressaltou que a proposta não apenas reforça uma questão de saúde pública no Brasil e no mundo, mas também reduz os impactos financeiros para o sistema de saúde.
1: Pois se trata de inovação legislativa necessária e essencial para as pessoas idosas. Além do mais, medidas preventivas de saúde sempre economizam recursos financeiros ao Estado, pois ao evitar a queda, haverá certamente redução dos gastos de recursos públicos com cirurgias e procedimentos médicos invasivos.
0: Agora, o projeto que cria a Política Nacional de Prevenção de Quedas entre Pessoas Idosas será analisado pelas Comissões de Finanças e Tributação e Constituição e Justiça. Da Rádio Câmara de Brasília, Sofia Peçanha.
2: Previdência.
3: Câmara analisa a proposta de aposentadoria para policial com invalidez permanente. O repórter José Carlos Oliveira nos conta mais. Câmara analisa a proposta de aposentadoria para policial com invalidez permanente. O repórter José Carlos Oliveira nos conta mais detalhes.
4: A Câmara.
3: Câmara analisa a proposta de aposentadoria para policial com invalidez permanente. O repórter José Carlos Oliveira nos conta mais detalhes.
4: A Câmara.
3: Câmara analisa a proposta de aposentadoria para policial com invalidez permanente. O repórter José Carlos Oliveira nos conta mais detalhes.
4: A Câmara.
3: Câmara analisa a proposta de aposentadoria para policial com invalidez permanente. O repórter José Carlos Oliveira nos conta mais detalhes.
4: A Câmara dos Deputados analisa o projeto de lei que define casos específicos de invalidez permanente que deverão. Câmara de Brasília, José Carlos Oliveira.
2: Segurança Pública.
5: Câmara aprova que a ANAC requisite auxílio para deter agressor de mulher durante voo. A repórter Mônica Tati explica a proposta.
6: A ANAC, a Agência Nacional de Aviação Civil, poderá ser autorizada a requisitar força policial para deter agressor de mulher em aviões. O projeto foi aprovado em todas as comissões da Câmara e está sendo apreciado agora pelo Senado Federal. A legislação já prevê que a ANAC adote medidas necessárias para a segurança de pessoas e bens no transporte aéreo. No entanto, a proposta amplia as competências legais da agência no caso específico de agressão contra as mulheres. A relatora na Comissão de Viação e Transportes, a deputada Rosana Valle, do PL de São Paulo, explica que a proposta é importante para garantir mais clareza à lei e permitir que situações de assédio não se tornem mais graves.
7: Dentro de um avião, não há para onde a vítima ir. É um ambiente fechado, um ambiente com alta vulnerabilidade. Portanto, o projeto garante uma resposta rápida, um respaldo legal para conter qualquer situação de violência, especialmente contra as mulheres. E por que destacar a proteção da mulher? Porque casos de assédio e agressão em transporte público, por exemplo, ainda acontecem de maneira costumeira e uma posição de vulnerabilidade para a mulher.
6: Rosana Valle acrescenta que o projeto não cria novas punições, mas garante a intervenção rápida, a proteção da vítima e a segurança dos passageiros e da tripulação. O projeto que autoriza a ANAC a requisitar força policial para deter agressor de mulher em aviões aguarda a votação no Senado. Se for aprovado, segue para a sanção presidencial. Da Rádio Câmara de Brasília, Mônica Tati.
2: Meio Ambiente.

0: Comissões da Câmara analisam projeto que obriga unidades de conservação a garantirem o acesso a idosos, pessoas com deficiência ou com mobilidade reduzida. Quem traz os detalhes é a repórter Júlia Lopes.
1: Com o objetivo de facilitar o acesso a todos em unidades de conservação da natureza, como parques e florestas nacionais, a Comissão de Meio Ambiente e Desenvolvimento Sustentável da Câmara dos Deputados aprovou o projeto que obriga esses espaços a adotarem medidas de acessibilidade para pessoas com deficiência, com mobilidade reduzida ou idosos. Entre as medidas previstas estão a instalação de rampas, corrimão, trilhas adaptadas, sinalização adequada, transporte interno e também a formação de pessoal capacitado. O texto também determina a criação do plano de acessibilidade, que deverá ser elaborado pelo órgão gestor da unidade de conservação com a especificação das estruturas e adaptações a serem implementadas, os prazos de instalação e a identificação de eventuais incompatibilidades entre o plano de manejo e a implementação das medidas de acessibilidade e inclusão. O relator da proposta, deputado Chico Alencar, do PSOL do Rio de Janeiro, defendeu que o projeto se adequa à realidade das unidades de conservação e explicou como se dará a sua implementação.
2: Estabelecendo, inclusive, um prazo de 180 dias para essa adequação dessas unidades à presença, participação dessas pessoas que tenham essas limitações. É interessante que a gente estabeleceu também etapas para essa implementação, a fim de que a lei desça do papel para a vida real, seja de fato efetivada.
1: Atualmente, segundo o Instituto Chico Mendes de Conservação da Biodiversidade, órgão responsável por fiscalizar e gerir as unidades de conservação federais, o Parque Nacional da Chapada dos Veadeiros, o Parque Nacional da Tijuca, o Parque Nacional Marinho de Fernando de Noronha e o Parque Nacional do Iguaçu são alguns dos locais que já contam com adaptações para receber visitantes com mobilidade reduzida. A exclusão ou limitação de acesso a esses ambientes compromete não apenas a Lei Brasileira de Inclusão da Pessoa com Deficiência, como também contraria a função socioambiental dos espaços naturais. O novo texto introduziu a terminologia usada pela legislação ambiental e de acessibilidade e segue agora para análise na Comissão de Finanças e Tributação. Da Rádio Câmara de Brasília, Júlia Lopes.
3: Comissões. Câmara analisa projetos para restringir fogos de artifício e exigir informação de ruído nas embalagens. A repórter Daniela Lessa nos conta como estão as propostas.
4: Alguns estados e municípios já regulamentaram o uso de fogos de artifício. No estado de São Paulo, uma lei de 2021 proibiu a queima, a soltura e o comércio de fogos de estampido. Já na cidade do Rio de Janeiro, a Câmara Municipal também aprovou norma que restringe fogos com poluição sonora acima de um limite de decibéis. No Congresso, existem vários projetos de lei em tramitação para criar uma regra federal. Na Câmara, um dos textos mais avançados é uma proposta que reúne uma série de projetos e está pronta para entrar na pauta da Comissão de Constituição e Justiça. A ideia central é impedir fogos de grande estampido, como resume o relator, deputado Valdemar Oliveira, do Avante de Pernambuco.
5: Ele não quer proibir os fogos de artifício, apenas aqueles de grande estampido que causem mal, né, que façam uma grande poluição sonora, principalmente aos autistas, aos idosos, aos enfermos, às crianças, às gestantes.
4: Outro projeto quer obrigar que embalagens e, quando possível, que os próprios artefatos informem o nível de ruído em decibéis. Hoje a proposta aguarda aparecer na Comissão de Indústria, Comércio e Serviços. E o autor, deputado Bruno Gunning, do Podemos de São Paulo, argumenta que a padronização pode dar mais eficácia às regras.
6: Hoje está regionalizado, né? Alguns estados evoluíram, outros não nesse tema. E o que a gente quer é que o Brasil como um todo entenda o quanto fogos de estampido ele é prejudicial para os animais, e isso acaba significando mortes, acidentes. Tem registros de animais que, por total desespero com fogos de estampido, provocaram acidentes fatais de trânsito.
4: Enquanto para muitos os fogos de artifício fazem parte da tradição de festas populares, viradas de ano e comemorações esportivas, para outras pessoas o barulho pode causar sofrimento, estresse e até acidentes, especialmente entre crianças, idosos,

0: pessoas com autismo e animais. O debate sobre como equilibrar celebração e bem-estar tem ganhado espaço entre os parlamentares. Da Rádio Câmara de Brasília, Daniele Lessa.
1: Transportes. Comissão aprova regras para blindagem de teto solar de veículos. Saiba mais informações na reportagem de Maria Neves.
2: A Comissão de Segurança Pública da Câmara dos Deputados aprovou o projeto do deputado Flávio Nogueira, do PT do Piauí, que estabelece regras para blindagem de tetos solares em veículos. Pelo texto, a blindagem deve ocorrer obrigatoriamente com uma peça única e fixa. O teto não poderá ter mecanismo de abertura ou deslizamento. O objetivo da medida é evitar pontos de vulnerabilidade na estrutura do automóvel. O nível de proteção balística do teto também deverá ser o mesmo das outras partes do veículo. Como explica o relator, deputado General Pazuello, do PL do Rio de Janeiro, a proposta ainda exige a troca dos vidros do veículo sempre que houver danos na blindagem.
3: Uma das coisas do projeto é proibir a reutilização a partir apenas da parte da recuperação estética dos vidros. Não é mais blindado, perde o grau de blindagem. A outra é com relação à normatização da blindagem do teto solar. Então, o teto solar, às vezes, não vem blindado e, às vezes, fazem uma blindagem com diferença de capacidade de proteção. Essa norma, ela garante que o teto solar blindado deva seguir a mesma blindagem do restante da viatura e que, por orientações técnicas, esse teto seja fixo, não seja móvel. Tenha lá a luminosidade, tenha a transparência, mas ele é fixo.
2: O texto aprovado também autoriza a blindagem parcial de veículos, tanto para uso particular quanto oficial. Essa modalidade permite proteger apenas partes da carroceria ou dos vidros e pode ter custo menor. Nesse caso, o documento do carro deverá informar quais partes estão protegidas. A blindagem de veículos no Brasil é controlada principalmente pelo Exército. Dentre as normas de segurança previstas, está a exigência de que o nível de proteção balística seja uniforme em todas as partes do automóvel. O Código de Trânsito Brasileiro, por sua vez, determina que, no caso de blindagem, o poder público não pode exigir documento ou autorização adicional para registro ou licenciamento no órgão de trânsito. Antes da Comissão de Segurança Pública, o projeto foi rejeitado na Comissão de Viação e Transportes. Agora, ele segue para a Comissão de Constituição e Justiça e ainda terá de ser votado pelo plenário. Da Rádio Câmara de Brasília, Maria Neves.
1: Desenvolvimento Regional. Comissão aprova projeto que cria estruturas municipais para ajuda em desastres. A reportagem é de Luiz Cláudio Canuto.
4: A Comissão de Integração Nacional e Desenvolvimento Regional aprovou o projeto de lei que estabelece a criação pelos municípios de estruturas específicas para lidar com situações de emergência e desastres. Pela proposta, os centros de operações seriam implementados com apoio do Estado e conforme o grau de risco de cada localidade. O texto aprovado é a versão do relator, deputado Benes Leocádio, do União do Rio Grande do Norte, ao projeto do deputado Júlio Lopes, do PP do Rio de Janeiro, que foi apresentado em 2024. O deputado acredita que a medida reduz as consequências na vida das famílias.
5: A grande maioria dos municípios do país já tem suas comissões de defesa civil, já tem suas estruturas nas suas diversas secretarias e estrutura de políticas públicas em cada território local, mas essa intenção do Centro de Operações de Cidade é reunir nessa estrutura todas as condições que já disponham em cada município e aí sirva de instrumento para agilizar, junto aos demais órgãos, a Comissão de Defesa Civil Nacional, dentro do Ministério da Integração, a questão da burocracia existente no tocante à decretação de estado de calamidade pública para facilitar a liberação de recursos. E eu acho que esse centro de operações facilita muito mais como um arregimentador de soluções que venham realmente dar resposta com a maior brevidade possível.
4: Desde 2012, motivado por enchentes e secas na primeira

0: Na década do século XXI, o então governo Lula sancionou uma lei com a Política Nacional de Proteção e Defesa Civil. Segundo o texto, os municípios deveriam coordenar as ações com estados e a União. Os municípios deveriam articular, além das ações, o levantamento da identificação dos riscos de desastres nas regiões geográficas e grandes bacias hidrográficas do país. Esses levantamentos, que originariam os planos, deveriam estar prontos nos primeiros 18 meses após a publicação da lei e atualizados a cada 3 anos. O relator do projeto aprovado na Câmara propôs que a instalação e a manutenção dos centros de operação sejam realizados com apoio dos estados e orientados conforme o nível de risco de cada município. A proposta ainda vai ser analisada pela Comissão de Constituição e Justiça antes de seguir para o Senado. Da Rádio Câmara de Brasília, Luiz Cláudio Canuto.
1: Justiça.
2: Câmara aprova a obrigação para noivos apresentarem antecedentes criminais. A repórter Silvia Munhato tem mais detalhes.
3: A Comissão de Constituição e Justiça da Câmara aprovou o projeto que inclui a certidão de antecedentes criminais e a certidão judicial civil e criminal como documentos obrigatórios na habilitação para o casamento. O relator, deputado Capitão Alberto Neto, do PL do Amazonas, explicou que a existência de antecedentes não vai impedir o casamento, mas diz que é importante para a mulher ter mais informações diante do total de feminicídios no país.
4: Imagina, se ele tem um passado de violência contra a mulher, a mulher vai decidir se vai querer casar ou não, sabendo daquela informação. Não vai impedir, mas vai ser obrigatório ele apresentar esses documentos, assim como ele apresenta na hora do concurso público, ele vai apresentar também na hora de casar.
3: O texto aprovado prevê que ambos os noivos deverão ter ciência do conteúdo das certidões. O projeto que prevê a apresentação de certidão de antecedentes criminais e a certidão judicial civil e criminal na habilitação para casamentos deve seguir agora para o Senado. Da Rádio Câmara de Brasília, Silvio Minhato.
5: Termina agora o jornal Câmara dos Deputados, produzido pela Rádio Câmara, com trabalhos técnicos de Wellington Teles e a apresentação de Luciana Vieira e Val Monteiro. Boa noite.
2: Boa noite. Você fica agora com as notícias do Tribunal de Contas da União.
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6: O Tribunal de Contas da União avaliou o programa Agora Tem Especialistas, do Ministério da Saúde. A iniciativa busca ampliar o acesso da população a consultas, exames e cirurgias com especialistas pelo SUS, o Sistema Único de Saúde. O principal ponto analisado foi a estrutura para reduzir a espera por consultas, exames e outros atendimentos. A auditoria apontou que falta integração e eficiência nos sistemas de tecnologia que deveriam gerenciar as filas e os recursos da política. Em 2025, o programa não conseguiu manter o desempenho dos anos anteriores na realização de cirurgias. Uma das razões é a falta de monitoramento, que impede que as informações sejam acompanhadas de forma adequada. O tribunal fez recomendações ao Ministério da Saúde para aprimorar a gestão do programa. Saiba mais em tcu.gov.br.
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5: 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E eu vou te contar uma besteira, que a gente tem o poder de cair nelas ainda. 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
1: Olá, apaixonados por pets! Você sabe calcular a idade humana do seu gatinho? Apesar de a maioria das pessoas acreditarem que o cálculo da idade humana dos pets seja apenas multiplicar os anos do gato ou cachorro por 7, saber o número que corresponde à idade fisiológica dos nossos animais de estimação é um pouco mais complexo. O cálculo deve ser o seguinte: contar 15 anos para o primeiro ano de vida do peludo, 10 para o segundo ano e, posteriormente, adicionar 4 anos a cada ano que passar. Gatos castrados e que não tenham vida livre, acesso à rua, vivem muito mais do que aqueles que procriam e podem sair quando bem entenderem. Isso porque gatos que buscam por parceiros estão bem mais sujeitos a atropelamentos, briga com outros gatos e também maus tratos. Manter seu gatinho dentro de casa, observar a saúde dele e oferecer alimentos de qualidade são ingredientes essenciais para a longevidade dos bichanos. Até a próxima dica!
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